0: Tá aí a nossa primeira do Modão Chonado pra você, aqui no seu Paradão. Que coisa linda, né? Cada música mais linda do que a outra. Eu tenho mais, bem mais, muito mais música apaixonada pra você aqui no nosso Modão.
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5: E vamos de hora certa para você. São 8h17. É o nosso Modão Chonado.
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5: E vem hora certa. 8:30 aqui na Super 99 tem...
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5: Só coisa linda passando por aqui, hein? Mas antes de tocar essa música, deixa eu mandar um recadinho aqui. Foi o Rafael Staudo que mandou pra gente. Boa noite, minha amiga. Passando para avisar que amanhã, das 8 às 18 horas, a BR-163 vai ficar interditada entre o Trevo Barreiro e o Trevo de Vera, para içamento das vigas dos viadutos do Trevo do Barreiro e Trevo de Vera. Quem tiver compromisso em Sinop ou regiões do Nortão tem que sair um pouco mais cedo da cidade. Vocês compreenderam? Vou repetir, tá? Ó, das 8 às 18, das 8 horas da manhã até as 6 da tarde ou da noite, a BR-163 vai ficar interditada entre o Trevo Barreiro e também o Trevo de Vera, para içamento das vigas dos viadutos do Trevo Barreiro e Vera, tá bom? Quem tiver compromisso em Sinop ou regiões aqui do Nortão, que precise passar por lá, então você tem que fazer assim, se programe para sair um pouco mais cedo. Porque, como eu disse agora, das 8 às 18 amanhã, a BR-163 vai ficar interditada. Beleza? Obrigada, Rafael. Um abraço para você. Boa noite. Um cheiro para sua mamãe.

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1: Bom, gente, hora certa. São 8h48 agora. O nosso Modão Chonado continua.
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Vou nessa fazer o quê, né? Ah, eu tenho três músicas aqui, eu tenho que escolher uma só para poder finalizar o nosso modão sonado. Mas como o, né, Mirosma está nessa lista, eu acho que é bem óbvio, né? Como que vai terminar o nosso modão sonado de hoje? Um grande abraço a todos vocês, muito boa noite, que Deus abençoe nossa noite, que nos dê uma noite de descanso maravilhosa, que possamos assim amanhecer com aquela vontade de vencer e que todos os obstáculos e metas sejam batidas amanhã. Um grande abraço da Branquela, fiquem todos com Deus, bom sono, bons sonhos. Se Deus quiser e ele, se ele permitir, estaremos amanhã a partir das 5 da tarde, aqui no seu Paradão Sertanejo, com mais uma noite inesquecível. Muita música bonita, muita, muita música romântica após as 8. E é assim que a gente se despede aqui no seu Paradão Sertanejo. 8h56. Zezé de Camargo e Luciano, Salva Meu Coração. Alô, Fernanda, um beijo pra você, mulher. Um cheiro. Alô, Eloy, um abraço pra você também. Um Eloy maravilhoso. Um abraço pra você, Eloy. Eita, menino bom. Muito bom. Duque de Caxias, no Rio de Janeiro. Um abraço, menino. Um cheiro pra todos vocês que estiveram conosco até agora. E até amanhã, se Deus quiser. Salva Meu Coração. Canta, Mirosmar.

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1: Está no ar a Voz do Brasil. As notícias do governo federal que movimentaram o país no dia de hoje.
2: Olá, boa noite.
3: Boa noite para você que nos acompanha em todo o país.
2: Terça-feira, 25 de agosto de 2026.
3: Vamos aos destaques do dia.
2: Proteção no ambiente digital.
3: TikTok é multado em 153 milhões de reais por irregularidades no tratamento de dados de crianças e adolescentes.
2: E plataformas digitais têm até 17 de setembro para publicar relatório sobre medidas adotadas para a defesa desse público na internet.
3: Quem fala sobre o assunto é Fabrício Lopes, da Agência Nacional de Proteção de Dados.
4: Ele é uma maneira que a empresa tem de contar para a sociedade todos os seus esforços e processos que ela está fazendo para obedecer ao ECA Digital, especificamente no que se refere a lidar com denúncias.
2: Microempreendedores individuais podem prestar serviços a órgãos vinculados à administração federal.
3: São atividades, serviços como manutenção e pequenos reparos. Natália Koslick.
5: Nesta terça-feira foi publicada no Diário Oficial a atualização de dois editais que acrescentam 136 tipos de serviço à plataforma Contrata Mais Brasil.
2: Mês da gestante reforça a importância do pré-natal desde os primeiros sinais da gravidez.
3: Cuidados com a saúde da mãe e do bebê começam ainda no início da gravidez. Graziele Bezerra.
6: O pré-natal é o passo mais importante para uma gravidez saudável, tanto para a mãe quanto para o bebê.
2: Hoje, na apresentação da Voz do Brasil, eu, Luciana Vasconcelos e Luciano Seixas.
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2: A empresa ByteDance, controladora da rede social TikTok, foi multada em 153 milhões de reais por não garantir segurança de dados de crianças e adolescentes.
3: Entre as irregularidades apontadas pela Agência Nacional de Proteção de Dados estão o vazamento de informações e o direcionamento de publicidade a esse público.
2: A controladora da TikTok se comprometeu a fazer mudanças.
7: A decisão é resultado de um processo de fiscalização que identificou irregularidades nas duas formas de acesso ao TikTok, com e sem cadastro. Segundo a NPD, Agência Nacional de Proteção de Dados, a plataforma tratou dados de crianças e adolescentes sem uma base legal adequada e não adotou medidas suficientes para impedir esse tratamento e o cadastro desse público, explica Fabrício Guimarães Lopes, superintendente de fiscalização da NPD.
8: É um processo longo, né, que resultou nessa multa de 153 milhões.
4: A empresa não estava tomando as medidas necessárias para impedir que crianças e adolescentes acessassem a plataforma dela, e esse tratamento, além de ser em desacordo com a lei, acabou também sendo utilizado para oferecer publicidade para crianças e adolescentes num ambiente que a gente já sabia que não era apropriado para ela.
7: A NPD determinou ainda a eliminação dos dados coletados de forma irregular. E a ByteDance se comprometeu a implementar um plano de conformidade para melhorar a proteção de crianças e adolescentes no TikTok. Entre as medidas estão configurações de privacidade mais restritivas para menores de 16 anos, que só poderão ser alteradas com autorização dos responsáveis, além do reforço da supervisão parental e de filtros de conteúdo. Medidas que são fruto da fiscalização da agência reguladora, garantiu a diretora da NPD, Lorena Gilberti Coutinho.
9: A atuação da NPD, ela não se resumiu a essa multa que foi imposta. Muito mais importante que isso foram as melhorias trazidas, né, que foram incorporadas ao modelo de negócio da empresa e que vão trazer um ambiente muito mais seguro para crianças e adolescentes.
7: O diretor-presidente da NPD, Valdemar Gonçalves Orunho Júnior, destaca que outras plataformas também estão sendo analisadas para que os direitos de proteção de dados sejam garantidos.
10: É ficar bem claro que nós estamos atuando, é uma atuação bastante técnica, bastante em cima da lei, a Lei Geral de Proteção de Dados, agora conta bem com o nosso ECA digital.
7: A decisão ainda pode ser contestada pela empresa no Conselho Diretor da NPD, no prazo de 10 dias úteis. Reportagem Pablo Mundim.
3: Em nota, a plataforma TikTok informou que apresentou um plano de conformidade à NPD, que foi aprovado pela agência no ano passado.
2: A empresa diz que a multa se refere a um período anterior a 2021 e não reflete as medidas implementadas pela plataforma, como a adoção de 50 recursos e configurações voltados para a segurança de crianças e adolescentes.
3: Provedores de aplicações de internet, como as plataformas digitais direcionadas a crianças e adolescentes, devem publicar relatório até 17 de setembro sobre medidas de proteção a esse público.
2: A jornalista Mariana Jungmann conversou sobre o tema com Fabrício Lopes, superintendente de fiscalização da Agência Nacional de Proteção de Dados. Vamos ouvir.
11: Olá, superintendente, muito bem-vindo à Voz do Brasil. Vamos começar falando um pouco sobre o trabalho da NPD, a Agência Nacional de Proteção de Dados, né? É um órgão relativamente novo que foi instalado em 2020. O senhor pode explicar para a gente, né, para o nosso ouvinte, qual é a função da agência, suas áreas de atuação?
4: Olá, Mariana, bom dia e bom dia a todos que estão nos vendo, nos ouvindo. A Agência Nacional de Proteção de Dados, ela começou para garantir que dados pessoais de cidadãos brasileiros fossem tratados com respeito e sem abusos. O fato das pessoas poderem coletar informações sobre nós e trabalharem com elas não permite que as pessoas façam qualquer coisa com essas informações. O uso desses dados tem que ser legítimo e nunca pode ser em detrimento do cidadão, do titular de dados. E recentemente a gente teve alguma ampliação das nossas competências, mas acho que a gente pode posso explicando isso ao longo do período também.
11: É, eu ia justamente comentar isso. Mais recentemente, a NPD ganhou aí mais notoriedade porque é o órgão responsável por fiscalizar as plataformas digitais no que se refere ao cumprimento do Estatuto Digital da Criança e do Adolescente, que foi aprovado no ano passado e que tem aí um impacto muito grande, né? Como que é feita essa fiscalização? Quais são os pontos principais que a NPD observa, então, ao fazer a fiscalização sobre o cumprimento do ECA digital?
4: Nós já vimos fiscalizando, em função da nossa competência de proteger dados pessoais, vários temas que tangenciavam a proteção de crianças e adolescentes no ambiente digital. Então, quando foi proferida a lei, editada a lei, e ela depois entrou em vigor, nós ampliamos aquilo que a gente podia fazer no ambiente digital para proteger crianças e adolescentes. Então, a gente trouxe os métodos de fiscalização que a gente tinha para a proteção de dados pessoais para dentro do ECA digital também. É uma lógica em que a NPD procura conhecer o setor, então a gente faz um monitoramento, e esse monitoramento ele trabalha inclusive com informações que a própria sociedade encaminha para nós, que a imprensa encaminha para nós, que o Ministério Público e as autoridades também encaminham para a gente, que a gente faz uma grande condensação dessas informações para que a gente tenha condições de escolher para onde apontar a nossa fiscalização e o nosso foco. É um universo muito vasto, a gente precisa priorizar. E essa priorização não pode ser com base no humor, do bom humor do fiscal. Tem que ser com base em dados, em fatos que consigam orientar a nossa atuação e que ela esteja em sintonia com aquilo que a sociedade traz para a gente como urgência, como necessidade para ela.
11: Agora, a gente está num período importante também para essa fiscalização, porque está correndo aí o prazo para essas empresas entregarem os relatórios de transparência sobre o acesso de crianças e adolescentes, né? Quais são as informações que têm que estar nesses relatórios e para que eles servem?
4: O relatório de transparência, vamos lá, acho que vou começar dizendo para que ele serve. Ele é uma maneira que a empresa tem de contar para a sociedade todos os seus esforços e processos que ela está fazendo para obedecer ao ECA digital, especificamente no que se refere a lidar com denúncias. Porque, e há um cuidado, um balanço muito sensível no ECA digital, que é, não é a NPD quem faz o controle do que pode e não pode ficar no ar. Esse controle, ele é um controle dividido entre o titular de dados, entre o pai da criança adolescente, entre a própria criança e a plataforma, em que as pessoas indicam para a plataforma aquilo que elas entendem que é uma violação, e a plataforma recebe aquela demanda e precisa avaliar e retirar do ar no tempo correto. A NPD garantir que essa conversa entre titular, entre cidadão e criança e a plataforma aconteça conforme as regras da lei. E aí o relatório de transparência é uma maneira que essa empresa tem de contar para a sociedade o que ela já está fazendo Porque é um pouco diferente ela mandar um relatório só para a gente avaliar aqui. Na verdade, a ideia é que isso seja público e que a SUDET consiga, inclusive, pegar essas informações e fazer pesquisa e montar indicadores. Então, a ideia do relatório especial é isso. O que vai ter lá? Vai ter, por exemplo, informações como quantidade de denúncias que ela recebeu, tempo médio de tratamento, de onde ela mais recebeu denúncia, qual foi o tipo mais de denúncia que ela recebeu, quais são os processos que ela costuma fazer, quantas ela atendeu, quantas ela não atendeu, como é que é o processo para lidar com isso. Então, é mais ou menos essa a ideia dela, empresa trazendo para a sociedade como é que ela está operando, colocando em prática aquilo que a... Até mesmo com um elemento de verificação. Se uma instituição, por exemplo, fez várias reclamações para a plataforma e não aparece no relatório, alguma coisa está errada.
11: Bom, recentemente a ANPD determinou a suspensão, né, das transmissões ao vivo pela plataforma Discord. Esse ato ocorreu após um caso de suicídio de uma criança de 13 anos durante uma live na plataforma e foi uma medida cautelar. Existem outras cautelares, superintendente, que podem ser adotadas contra plataformas, né? E em caso de descumprimento delas, o que, pode acontecer? As plataformas podem ter atuação suspensa no Brasil ou isso depende ainda de autorização judicial? Como é que funciona?
4: Bom, quando é falta cautelar, a gente tem competência e poder legal para emitir cautelares. Mariana, está previsto na lei do processo administrativo. Mas essa cautelar também não fica a nosso sabor. A gente tem que demonstrar que existe um perigo e que existe uma grande chance do que a gente está verificando tem amparo na lei ou está contra a lei para a gente mandar parar, que é o fumus boniores e o perigo na demora. E a cautelar, nesse sentido, ela é delimitada pelo seu aspecto utilitário, né? Para que ela serve, o que ela está tentando impedir. Então, não existe uma medida específica, mas eu posso, eventualmente, a NPD pode, em algum momento, determinar medidas adicionais à plataforma, na proporção que a gente entender que a gente ainda precisa fazer mais alguma coisa para proteger crianças e adolescentes no ambiente digital. A ideia de uma cautelar, essa é temporária, isso é importante dizer, ela não é para ser permanente, e a gente tem bastante esperança de que a plataforma vai reagir em tempo de diminuir essa incomodação que gera para a população de não ter mais esse tipo de ferramenta disponível. Mas vamos lá, supondo que ela não cumpra a cautelar ou aconteça alguma coisa, a gente tem que elevar o tom da conversa. Aí existe a possibilidade da superintendência encaminhar para o conselho diretor pedindo que acrescente a medida cautelar também a uma multa diária pelo descumprimento. E veja, isso aí está dentro da cautelar. A gente pode também, no longo prazo, entender que a empresa não quis cooperar de maneira nenhuma e aí é importante, a gente vai abrir um processo sancionador e sancioná-la pela violação que a gente entende que acontecia, como também por não ter cumprido a cautelar. E aí a situação vai gradativamente ficando cada vez mais severa para a empresa.
11: Muito bem. Bom, nós conversamos com o Fabrício Lopes, superintendente de fiscalização da Agência Nacional de Proteção de Dados. Superintendente, muito obrigada pela sua entrevista aqui à Voz do Brasil.
4: Muito obrigado, Mariana. Um abraço a todo mundo.
3: E você pode enviar sugestões, denúncias, críticas à agência. O endereço é gov.br/ANPD.
2: Prestadores de serviço têm a oportunidade de trabalhar para mais de 2 mil órgãos públicos.
3: Isso por meio da plataforma Contrata Mais Brasil, que acaba de disponibilizar 136 novas atividades.
5: Nesta terça-feira foi publicada no Diário Oficial a atualização de dois editais que acrescentam 136 tipos de serviço à plataforma Contrata Mais Brasil, ligados à manutenção e pequenos reparos e serviços de apoio a ações institucionais e eventos. Com isso, ficam disponíveis 272 atividades em um único lugar. Na prática, funciona assim. O órgão público informa o serviço que deseja contratar, com a localidade e os prazos. Depois, microempreendedores individuais e produtores da agricultura familiar cadastrados são informados sobre as oportunidades e podem enviar suas propostas. Depois de analisá-las, o órgão público escolhe a mais vantajosa e formaliza a contratação. O uso da ferramenta é gratuito para órgãos públicos e empreendedores, sem cobrança de taxas ou comissões. O valor máximo de cada contratação de serviços pela plataforma é de R$ 13.098. Natália Koslick, para a Voz do Brasil.
12: Dicas do Enem.
13: Oi, meu nome é Bárbara Ribeiro e a minha pergunta é: como eu devo começar a me preparar para o Enem?
2: Quem vai falar um pouco mais sobre a preparação da prova do Enem é o conselheiro acadêmico Yuri Vieira. Ele também é professor de biologia e aproveita para dar umas dicas da área.
14: Fala pessoal, tudo bem? Yuri aqui, vou conversar com vocês um pouquinho sobre o Enem 2026. Esse ano temos algumas novidades aí com relação com textualizações de questões, como vocês observaram no Enem passado. Na biologia, fiquem atentos ali à ecologia, à fisiologia humana e à genética. Observem que a genética ela vem trazendo ali questões relacionadas à biotech e a vacinas. Ó, conteúdo muito comum. Fique atentos também que as questões do Enem agora ela vem mais contextualizada, né? Então você tem ali uma conexão com outras disciplinas. O foco agora é gerenciar tempo. Não pensem em ficar decorando conteúdo teórico. Esse momento agora é momento de gerenciar tempo de questões, resolver o máximo de questões que vocês puderem, tá? Deixe a ansiedade de lado, trabalhe esse tempo cronometrado e sucesso na avaliação.
2: As provas acontecem no dia 8 e 15 de novembro. Acompanhe por aqui nossas dicas e também pela radiogov.ebc.com.br. Toda terça-feira a gente traz dúvidas e dicas de professores para o Enem, o Exame Nacional do Ensino Médio.
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2: Estamos no mês da gestante, um período para reforçar a importância dos cuidados durante a gravidez.
3: E o acompanhamento começa logo nos primeiros sinais de que vem bebê por aí.
2: Consultas, exames e vacinas passam a fazer parte dessa rotina e são importantes para acompanhar a saúde da mãe e do bebê e prevenir possíveis complicações.
5: O pré-natal é o passo mais importante para uma gravidez saudável, tanto para a mãe quanto para o bebê. Segundo Olivia Medeiros, diretora do Departamento de Gestão do Cuidado Integral à Saúde do Ministério da Saúde, o acompanhamento da gestação é o que vai garantir uma gravidez segura.
15: Iniciar o pré-natal até a 12ª semana de gestação é muito importante. Ela vai sendo acompanhada com consultas, exames, vacinas, testagens. E qual que é a importância disso? Quando a gente descobre que algum problema de saúde está acontecendo rapidamente, a gente trata isso com uma maior chance de sucesso.
5: A diretora Olivia lembra que as mulheres que fazem um pré-natal pelo SUS recebem gratuitamente a Caderneta Nacional da Gestante, onde ela pode anotar todo o calendário de consultas, vacinas e o histórico de exames. O documento também traz informações sobre violência obstétrica, saúde mental e direito da gestante.
15: Desde o pré-natal, do parto, existe um plano de parto na caderneta, o pós-parto, aí na caderneta da criança já começa todas as informações desse bebê, os marcos do desenvolvimento, as vacinas, né, as consultas. Essas duas cadernetas cumprem juntos, né, esse papel de acompanhamento.
5: A autônoma Maísa Franciani, de 24 anos, faz o pré-natal do segundo filho em uma unidade básica de saúde no Itapoã, Distrito Federal. Ela está com 23 semanas de gestação e na consulta de rotina realizou exames de sangue e teste rápido de sífilis e HIV. Todas as informações da idade gestacional foram para a caderneta, que a acompanha por todo lado.
16: Tudo anotadinho. É, sempre a gente precisa, né? E tendo tudo anotado, vai facilitar também no atendimento. Todo lugar que eu vou, até no ônibus, eu tenho que estar com a caderneta.
5: A enfermeira Kênia Kanayama foi quem atendeu a Maísa e diariamente atende outras futuras mamães. Ela fala da necessidade do registro das informações de saúde na caderneta.
17: Uma gestante com sífilis, ela vai ganhar neném, aí se não tem anotado que ela fez o tratamento, aí corre o risco de ter que a criança tomar injeções desnecessárias, né, fazer tratamento desnecessário, porque não sabe se a gestante concluiu o tratamento. Então tem que ter essas anotações na caderneta.
5: A versão online da caderneta da gestante pode ser baixada do site gov.br/saúde. Reportagem Graziele Bezerra.
3: No próximo mês serão oferecidas mais de 4.500 vagas em qualificação profissional para mulheres em todo o país.
2: Fique atento às oportunidades no Ministério da Educação.
18: Os cursos são realizados em instituições que ofertam a educação profissional e tecnológica. O programa atende mulheres maiores de 16 anos em situação de vulnerabilidade social, vítimas de violência, com baixa ou nenhuma escolaridade. A ideia do programa é capacitar essas mulheres, incluí-las no mercado de trabalho e gerar renda para elas e suas famílias. As qualificações são de graça e têm carga horária mínima de 160 horas. No total, no mês de setembro, vão ser oferecidos 43 cursos presenciais em 32 instituições de 19 estados. Entre os cursos estão auxiliar de cozinha, cuidadores infantil e de idoso, camareira e editor de projeto visual gráfico. Você pode conferir as vagas disponíveis no painel de oportunidades do Programa Nacional de Acesso ao Ensino Técnico e Emprego, ativando o filtro Mulheres Mil. Mais informações você encontra no site do Ministério da Educação.
19: Priscila Machado, para a Voz do Brasil.
3: O preço da batata caiu 37% nas principais centrais de abastecimento, as CEASAs, do país no mês de julho.
2: É o que mostra o oitavo boletim Horti Grangeiro, divulgado hoje pela Companhia Nacional de Abastecimento, a Conab.
3: E além da batata, o tomate e a cenoura também ficaram mais baratos.
2: Segundo a Conab, a redução dos preços é reflexo do aumento da oferta causado pela safra de inverno, como explica a gerente de produtos Horti Grangeiros da Conab, Juliana Torres.
20: A gente teve esse movimento de queda, ele vem acumulado, né? Mês de junho também teve um movimento de queda. Se a gente compara os preços de julho com os de maio, quando o movimento era de alta, a queda foi de 48%, foi ainda mais maior, né? E esse cenário foi devido, né, à alta da oferta da safra de inverno, que forneceu cerca de 20% a mais para as CEASAs. Então, os preços ficaram nesse movimento de queda.
3: Depois de meses de cuidados e recuperação, dois animais silvestres estão de volta à natureza.
2: Um cachorro do mato atropelado enquanto atravessava uma estrada e uma fêmea de macaco prego resgatada com traumatismo craniano foram devolvidos à Floresta da Tijuca, no Rio de Janeiro.
3: A soltura foi feita pelo ICMBio e pela Secretaria Municipal de Meio Ambiente e Clima, com o apoio de uma clínica veterinária especializada.
21: Um cachorro do mato e uma fêmea de macaco prego precisaram deixar temporariamente a vida livre da floresta para enfrentar um período de cuidados, tratamentos e recuperação. Depois de semanas de acompanhamento veterinário, os dois finalmente voltaram para casa. A soltura foi realizada no Parque Nacional da Tijuca, no Rio de Janeiro, em uma ação conjunta com o Instituto Chico Mendes de Conservação da Biodiversidade, o ICMBio, e da Secretaria Municipal de Meio Ambiente e Clima. A história do cachorro do mato começou em abril. O macho adulto atravessava a estrada quando foi atropelado e resgatado. Meses depois, uma fêmea de macaco prego foi resgatada com traumatismo craniano. Dentro do Parque Nacional da Tijuca, a soltura de animais não pode ser feita por qualquer pessoa ou instituição. É necessária avaliação e autorização prévia do ICMBio, como explica o agente de fiscalização do ICMBio, Gleidson Correia.
22: O Parque Nacional da Tijuca, ele permite a soltura, mas mediante uma autorização, para que esses animais tenham nenhum vírus e nenhuma bactéria, para que isso não passe para os animais que aqui habitam dentro do Parque Nacional da Tijuca. Essa autorização, ela nos ajuda a prevenir a soltura de animais exóticos.
21: A história também deixa um alerta sobre educação ambiental. A gerente da Patrulha Ambiental da Secretaria Municipal de Meio Ambiente e Clima, Mariana Ribeiro, reforça os cuidados que as pessoas devem ter ao encontrar animais silvestres.
23: A gente sempre tenta orientar que não alimentem os animais, não se aproximem desses animais, porque isso é o que traz risco para o animal, né? O animal, ele começa a ter a oferta daquele alimento e entender que essa aproximação do ser humano é algo seguro quando não é, né? Ele pode ser atropelado, ele pode ser capturado, ele pode ser vítima de várias situações de maus-tratos.
21: Caso encontre algum animal silvestre ferido, em risco ou em situação de vulnerabilidade, entre em contato com órgãos de fiscalização e resgate, como a Polícia Militar Ambiental, o Corpo de Bombeiros ou mesmo as Secretarias Estaduais de Meio Ambiente. Reportagem Thaís de Araújo.
2: Estados localizados nas regiões Norte e Nordeste terão a tarifa de energia elétrica reduzida a partir de amanhã.
3: Isso por conta de reajustes tarifários de distribuidoras que operam nessas regiões.
2: Os impactos são para consumidores atendidos em baixa tensão, ou seja, em residências e pequenos comércios.
3: E podem chegar a mais de 10% de redução, no caso da distribuidora Energisa Rondônia.
2: A decisão é da Agência Nacional de Energia Elétrica. As informações estão em gov.br/anel.
3: E essas foram as notícias do governo federal.
2: Uma realização da Secretaria de Comunicação Social da Presidência da República.
3: Com produção da empresa Brasil de Comunicação.
2: Fique agora com as notícias do Poder Judiciário e do Congresso Nacional. Uma boa noite.
3: Boa noite para você. Até amanhã.
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1: Você vai ouvir agora notícias do Poder Judiciário.
6: Supremo debate a constitucionalidade da lei antifacção em audiência pública, conduzida pelo ministro Alexandre de Moraes.
8: Para o STJ, falta de demonstração de dolo específico impede configuração de nepotismo.
6: Policial federal é condenado pela justiça por envolvimento com tráfico de drogas.
8: Boa noite, eu sou Leandro Bezerra.
6: E eu sou Walter Lima.
8: O Supremo Tribunal Federal concluiu nesta terça-feira a audiência pública sobre a constitucionalidade de dispositivos da lei antifacção em vigor desde março.
6: Durante 2 dias, representantes de órgãos públicos, entidades jurídicas, universidades e organizações da sociedade civil apresentaram diferentes posições sobre os efeitos da norma no combate ao crime organizado e na preservação dos direitos e das garantias constitucionais.
8: Os debates abordaram a prisão preventiva automática, regras mais rígidas para a execução penal, a perda antecipada de bens, o monitoramento de comunicações entre advogados e clientes e a transferência de presos para presídios federais.
6: Também foi discutida a criação de um banco de dados sobre pessoas suspeitas de ligação com crime organizado. Participantes questionaram a falta de análise individual para prisão preventiva e possíveis violações ao Estado Democrático de Direito.
8: Outros defenderam medidas patrimoniais como forma de atingir o financiamento e os lucros das organizações criminosas. A audiência foi conduzida pelo ministro Alexandre de Moraes, relator das 4 ações que questionam a lei.
6: As contribuições vão subsidiar o julgamento quando o Supremo decidir se as regras serão mantidas, limitadas às declaradas inconstitucionais.
8: Falta de demonstração de dolo específico impede a configuração de nepotismo.
6: A conclusão é do STJ. Fátima Uchoa.
24: O Ministério Público de Minas Gerais ajuizou ação civil pública pela suposta prática de nepotismo contra um prefeito e as 2 filhas dele, nomeadas como secretárias municipais. O Tribunal de Justiça Estadual julgou o pedido improcedente e no STJ a primeira turma negou o recurso especial. O relator ministro Paulo Sérgio Domingues apontou que o fato de o prefeito ter nomeado as filhas como secretárias municipais, ainda que reprovável, sem o elemento subjetivo necessário e a demonstração de prejuízo ao erário, não configura improbidade. Para o relator, isso depende de outros elementos, como fraude ou ausência de qualificação técnica, e nesse caso, a corte local concluiu que as nomeadas possuíam capacidade técnica e não houve favorecimento econômico ou político nem fraude nas nomeações.
8: E se um erro do seu empregador te fizer perder dinheiro na aposentadoria complementar?
6: Quem julga isso? O TST decidiu que é a Justiça do Trabalho. Mila Amaral.
25: O caso é de uma ex-bancária da Caixa que diz que o banco não incluiu uma parcela chamada CTVA no cálculo do plano de previdência dela e isso teria reduzido o valor da aposentadoria. Para o Tribunal Regional de Minas, o caso não era trabalhista e por isso extinguiu o processo. Mas a segunda turma do TST reformou a decisão. Por unanimidade, os ministros entenderam que a bancária não quer mudar o benefício. Ela quer indenização por um suposto ato ilícito da Caixa enquanto empregadora. E em caso de ato ilícito de patrão, a competência é sim da Justiça do Trabalho.
8: Justiça condena policial federal e mais 3 envolvidos em tráfico de drogas e outros crimes no Aeroporto Internacional Eduardo Gomes, no Amazonas.
6: Denúncia foi apresentada pelo Ministério Público Federal. Repórter Sabrine Menezes.
4: Segundo as investigações, os criminosos recebiam as mochilas com as drogas após passarem pela inspeção do aeroporto. Além de facilitar o transporte dos entorpecentes, o policial também acessava os sistemas da Polícia Federal para buscar e fornecer informações privilegiadas ao grupo. O agente federal foi condenado por tráfico de drogas, associação ao tráfico e lavagem de capitais, com uma pena de 26 anos e 7 meses de prisão em regime inicial fechado, além da perda do cargo. O responsável pela logística e transporte da droga recebeu pena de 16 anos e 9 meses de prisão, além de multa, e os transportadores de 4 anos e 9 meses cada um.
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8: A você uma boa noite.
6: E até amanhã.
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9: Eu sou Paula Groba.
10: E eu sou Humberto Pinheiro.
9: E estes são os destaques de hoje do Jornal do Senado, que começa agora.
10: Incentivo ao futebol e novas regras para programas de milhagem entram na pauta do Senado.
9: Projeto permite abater do imposto de renda doações a projetos científicos.
10: Senado pode renovar mais de 2/3 de seus representantes nesta eleição.
9: Boa noite.
10: Boa noite.
9: Dois temas que fazem parte do dia a dia de milhões de brasileiros podem entrar na pauta do Senado: o futebol e os programas de fidelidade que oferecem pontos ou milhas.
10: São projetos aprovados pela Câmara dos Deputados que agora aguardam a análise dos senadores. Repórter Herman Kulitz.
11: O Senado pode iniciar nas próximas semanas a análise de 3 projetos de lei já aprovados pela Câmara dos Deputados. 2 das propostas tratam de futebol. Uma delas prevê o reconhecimento desse esporte como é jogado no Brasil, como manifestação da cultura nacional.

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1: E o Congresso Nacional vai analisar mais uma medida provisória editada pelo governo para tentar conter o impacto do conflito no Oriente Médio sobre os preços dos combustíveis no Brasil. Publicada no Diário Oficial da União nesta terça-feira, a MP destina R$ 3,152 bilhões para ajudar a reduzir os efeitos da alta dos preços do petróleo. O dinheiro será repassado como ajuda financeira do governo a produtores e importadores de gasolina, diesel, gás de cozinha e querosene de aviação.
2: A maior parte dos recursos, R$ 2,552 bilhões, será destinada à produção e à importação de óleo diesel para o uso rodoviário. Outros R$ 600 milhões serão usados para combustíveis derivados do petróleo. Segundo o governo, a medida é necessária por causa da alta do petróleo no mercado internacional, provocada pelo conflito no Oriente Médio e da oscilação do dólar. O Brasil também depende da importação de parte dos combustíveis que consome, cerca de 10% da gasolina e entre 25% e 30% do diesel.
1: O governo federal tem até o dia 31 de agosto para enviar ao Congresso Nacional o projeto de lei orçamentária de 2027.
2: Mas antes de analisar o orçamento do próximo ano, o Congresso ainda precisa votar a LDO, a Lei de Diretrizes Orçamentárias. É ela que define as prioridades e as regras que vão orientar a elaboração e a execução do orçamento da União. Os detalhes com o repórter Alexandre Campos.
3: De acordo com a Constituição, a Lei de Diretrizes Orçamentárias orienta o governo a elaborar a proposta de orçamento. Mas até agora, o projeto da LDO de 2027, enviado em abril para o Legislativo, não foi aprovado. Diante desse cenário, o governo vai se basear num texto que pode ser alterado para apresentar o orçamento do ano que vem. Diogo Antunes, consultor de orçamento do Senado Federal, explica como essa situação vai ser resolvida.
4: De qualquer forma, antes da aprovação da LOA, é necessário que a LDO seja aprovada, exatamente para que a LDO, de alguma forma, direcione a lei orçamentária anual.
3: O projeto da LDO de 2027 prevê meta de superávit primário de R$ 73 bilhões e salário mínimo de R$ 1.717. No entanto, o governo já anunciou que, por exigências legais, esse valor passará para R$ 1.741. O projeto da lei orçamentária de 2027 deve passar pela Comissão Mista de Orçamento e, posteriormente, pelas duas casas do Congresso Nacional em sessão conjunta.
1: E um novo projeto em análise no Senado pode atrair recursos privados para projetos científicos e tecnológicos desenvolvidos por estudantes.
2: A proposta permite que pessoas e empresas descontem do imposto de renda parte dos valores destinados a essas iniciativas. Repórter Marcela Cunha.
5: O projeto cria a Política Nacional de Fomento à Alta Performance Técnica e Científica, a FOTEC. A ideia é que pessoas físicas destinem até 5% do imposto de renda devido para doações ou patrocínios a projetos aprovados. Para empresas tributadas pelo lucro real, o limite será de 3%. Os recursos poderão financiar equipes de estudantes do ensino técnico ou superior, além da compra de materiais, infraestrutura de laboratórios e participação em competições no Brasil e no exterior. O autor, senador Marcos Pontes, do PL de São Paulo, afirma que a aproximação entre empresas e instituições de ensino ajuda a alinhar a formação às necessidades do mercado de trabalho.
6: Um dos problemas que é muito claro é a participação maior necessária das empresas dentro das escolas e as escolas recepcionarem melhor as empresas. As empresas sabem qual é a necessidade e as escolas elas têm que ouvir as empresas.
5: Entre as iniciativas beneficiadas estão competições de robótica, programação, engenharia, construção de foguetes e satélites, biotecnologia, Olimpíadas do Conhecimento e feiras científicas.
1: As desigualdades que ainda persistem no Brasil foram discutidas nesta terça-feira em audiência pública na Comissão de Assuntos Sociais do Senado.
2: Dois ministros presentes na reunião destacaram a importância de políticas públicas para reduzir as diferenças sociais e garantir mais oportunidades e direitos à população. Repórter Marcela Diniz.
7: O projeto que torna agosto o mês de combate às desigualdades foi apresentado em 2023 pelo então deputado Guilherme Boulos, hoje ministro da Secretaria-Geral da Presidência da República. No debate promovido pela Comissão de Assuntos Sociais, Boulos comemorou dados da ONU que apontam a saída do Brasil do mapa da fome pela segunda vez e a melhora no coeficiente de Gini, indicador usado em estatísticas sobre desigualdade.
8: O IDH, o Brasil pela primeira vez entrou na série do muito alto, que é a dos países desenvolvidos. E lógico,

0: Atingimos o índice Gini, o segundo menor nível de desigualdade da história do país.
1: O ministro do Desenvolvimento e Assistência Social, Família e Combate à Fome, Wellington Dias, observou que os resultados poderiam ser melhores com a redução de juros. O senador Paulo Paim, do PT Gaúcho, espera que o projeto que cria o mês de combate às desigualdades seja aprovado na próxima semana na Comissão de Assuntos Sociais.
2: Eu estou tranquilo que esse projeto vai ser aprovado. Eu não tenho nenhuma preocupação. Esse projeto vai ser aprovado. Eu espero que seja já na próxima quarta-feira.
3: Eleições 2026.
4: Em 2026, o Senado Federal terá 2/3 de suas cadeiras em disputa, porém o número de renovações pode ser ainda maior.
5: Há estados onde pode haver renovação de toda a bancada de senadores. Quem traz as informações é o repórter Douglas Castilho.
6: Ao contrário das demais casas legislativas, o Senado tem apenas parte de seu quadro de parlamentares renovada a cada pleito. Com mandatos de 8 anos, 54 senadores são escolhidos numa eleição e os demais 27 na eleição seguinte. Porém, o número de caras novas desta vez no Senado pode ser ainda maior. Isso porque, dentre os senadores que ainda têm mandato até 2031, 9 concorrem a outros cargos, como governador e presidente. Se eleitos, abrem suas vagas para seus suplentes e podem aumentar a renovação total do Senado para até 63 novos senadores. O consultor do Senado Federal, Fernando Trindade, explicou como funciona o exercício dos mandatos em campanha.
7: São senadores que estão no meio do mandato. Muitos desses senadores concorrerão aos governos dos seus respectivos estados. A legislação brasileira não considera que haja qualquer incompatibilidade entre parlamentar, seja que parlamentar for, senador, deputado federal, deputado estadual, a permanência no cargo e a concorrência a um outro cargo.
6: Há unidades da federação que podem renovar todos os seus 3 senadores a partir do ano que vem. Um dos casos é Minas Gerais, em que, além das 2 vagas a definir, há um senador em meio de mandato concorrendo ao governo estadual e, se eleito, chamará um suplente. Outro caso é o Paraná. Os 2 senadores atuais, Flávio Arnes, do PSB, e Oriovisto Guimarães, do PSDB, decidiram não tentar a reeleição e a cadeira restante pode ficar para suplente caso o titular em meio de mandato vença a disputa para o governo estadual.
5: Edição de Paula Groba e trabalhos técnicos de Eliseu Caires. O Jornal do Senado fica por aqui. Acompanhe agora as notícias da Câmara dos Deputados. Boa noite.
4: Boa noite e até amanhã.
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8: Proposta condiciona a diminuição de penas à redução da periculosidade.
9: Audiências públicas vão tratar sobre tarifa zero no transporte público.
8: Comissão debate relação entre preservação cultural e crises climáticas.
9: Deputados apresentam projetos para garantir o bem-estar dos animais.
8: Boa noite. Professora Marcivânia, do PCdoB do Amapá, propõe tipificar como crime a produção, o armazenamento, a venda e o compartilhamento de imagens e vídeos que mostrem maus tratos ou atos de crueldade contra animais. A pena prevista é de 2 a 5 anos de reclusão, além de multa.
9: O projeto também endurece as punições para quem financiar ou lucrar com esse tipo de conteúdo. A ideia de professora Marcivânia é determinar ainda que plataformas digitais removam o material e forneçam informações às autoridades mediante ordem judicial.
8: O projeto permite ao trabalhador faltar 1 dia a cada 12 meses para prestar cuidados a animal de estimação. O autor Valdemar Oliveira, do Avante de Pernambuco, explica que a ausência deverá ser motivada por doença grave, acidente ou recuperação cirúrgica com comprovação de médico veterinário.
9: O texto de Valdemar Oliveira inclui a nova hipótese de falta justificada sem prejuízo do salário. Para ele, a medida busca adequar a legislação à realidade das famílias brasileiras, preservando o equilíbrio das relações de trabalho ao limitar o benefício a 1 dia por ano.
3: Meio Ambiente.
8: Projeto de Beto Pereira, do Republicanos, de Mato Grosso do Sul, fortalece a atuação das polícias militares ambientais e dos órgãos federais no combate aos crimes ambientais. A proposta prevê punições mais severas para o desmatamento em áreas protegidas e para o uso de fogo sem autorização.
9: A proposta apresentada por Beto Pereira também propõe aumentar as penas para quem produzir, comercializar ou utilizar agrotóxicos ilegais. Segundo o autor, o objetivo é reforçar a fiscalização e proteger a biodiversidade do país.
3: Cultura.
8: Comissão da Câmara debateu a relação entre preservação cultural e mudanças climáticas. A repórter Mônica Tati acompanhou a reunião.
10: Os eventos climáticos extremos colocam em risco não apenas o patrimônio material e os sítios arqueológicos, mas também a existência de acervos de saberes e conhecimentos que são essenciais para a forma de viver de comunidades locais. Essa questão fez o deputado Tarcísio Mota, do PSOL do Rio de Janeiro, pedir uma audiência para debater na Comissão de Cultura da Câmara dos Deputados as questões que envolvem as mudanças climáticas e a preservação do patrimônio cultural. Tarcísio Mota afirma que entender que as sociedades vulneráveis são as que mais sofrem com as mudanças do clima e pensar em mecanismos de prevenção e mitigação é papel da Comissão de Cultura.
11: O colapso ecológico planetário é uma realidade. Nós estamos diante de mudanças climáticas cada vez mais intensas, cada vez mais frequentes, e nada indica que o cenário melhorará nos próximos anos ou nas próximas décadas. Temos urgência em encarar esse desafio, mas não podemos ignorar o fato de que o processo da questão do colapso ecológico já é uma realidade entre nós, no Brasil e no planeta Terra.
10: Os debatedores ressaltaram a importância da criação da Carta Brasileira do Patrimônio Cultural e Mudanças Climáticas. O documento destaca que o patrimônio não é apenas um bem a ser protegido, mas uma fonte dinâmica de conhecimento e de tecnologia social para formular soluções contemporâneas baseadas no território. Riscos como a destruição de paisagens culturais no Pantanal, deslizamentos na Mata Atlântica e a desertificação na Caatinga evidenciam a necessidade de abordagens que salvaguardem os territórios. Todos os participantes destacaram a necessidade não apenas de financiamento formal de ações de preservação ambiental, mas também de adaptações para garantir a mitigação dos efeitos climáticos e a sustentabilidade. Da Rádio Câmara de Brasília, Mônica Tati.
3: Direitos Humanos.
9: Leandre, do PSD do Paraná, assina projeto que permite a pessoas com deficiência ou outra limitação física permanecer sentadas durante a execução do hino nacional e em cerimônias cívicas. A proposta altera a lei que determina a todos que fiquem de pé nessas ocasiões.
8: Leandre argumenta que a ausência dessa ressalva pode causar constrangimento a pessoas com mobilidade reduzida e deficientes físicos. A deputada afirma que a mudança corrige uma lacuna na lei sem alterar o dever de respeito aos símbolos nacionais.
9: Daiana Santos, do PCdoB do Rio Grande do Sul, é coautora de projeto que institui a Política Nacional dos Direitos das Pessoas LGBTQIA+. Ela aponta que a matéria transforma em política de Estado ações destinadas ao combate à discriminação e à ampliação do acesso aos serviços públicos.
8: Daiana Santos informa que o projeto prevê uma rede nacional para integrar programas de proteção em todo o país. A deputada também ressalta que o texto inclui espaços destinados ao acolhimento e ao atendimento multidisciplinar para a população LGBTQIA+.
3: Educação.
9: A Câmara lançou uma frente em defesa das universidades públicas estaduais e municipais. A repórter Noelle Nobre acompanhou a cerimônia de inauguração.
12: Foi lançada na Câmara dos Deputados uma frente parlamentar mista em defesa das universidades públicas estaduais e municipais. O grupo tem como objetivo atuar na interlocução entre essas instituições de ensino e o poder público federal. O coordenador é o deputado André Figueiredo, do PDT do Ceará.
13: Nós precisamos valorizar que essas instituições e fazer que elas saibam que aqui no Parlamento elas também serão alvo de atenção, e a frente parlamentar vem muito ao encontro disso, juntar todas essas instituições estaduais e municipais para que possamos também ter um diálogo aberto com o governo federal.
12: A instalação da frente é fruto de uma articulação da Associação Brasileira das Reitoras e Reitores das Universidades Estaduais e Municipais. A associação integra 46 instituições, que juntas somam 446 campi e atendem mais de 700 mil alunos. A Frente Parlamentar Mista em Defesa das Universidades Públicas Estaduais e Municipais conta com 183 deputados e 2 senadores. Da Rádio Câmara de Brasília, Noelle Nobre.
3: Previdência.
8: Ibamar Silva, do Podemos de São Paulo, é autor de projeto que garante ao segurado do INSS o direito de escolher a regra de cálculo mais vantajosa da aposentadoria. Para ele, a medida corrige distorções e dá mais segurança jurídica aos segurados.
9: A proposta beneficia trabalhadores filiados à Previdência antes de novembro de 1999, que cumpriram os requisitos para o benefício antes da reforma de 2019. Ribamar Silva também incluiu no texto a revisão de ofício dos benefícios concedidos nesse período, com base na regra de transição.
8: Marussa Boldrin, do Republicanos de Goiás, é favorável ao projeto que facilita a comprovação do tempo de serviço de trabalhadores rurais para aposentadoria. Relatora na Comissão de Agricultura, a deputada afirma que a medida incorpora à lei um entendimento já consolidado pelo STJ.
9: A proposta reconhece períodos anteriores ao documento mais antigo apresentado, desde que haja prova material reforçada por testemunhas. O texto, de acordo com Marussa Boldrin, evita que trabalhadores do campo percam direitos por falta de registros antigos sobre o início da atividade.
8: Wellington Roberto, do PSD da Paraíba, apresentou o projeto que estabelece regras para o uso, por sistemas de inteligência artificial, de informações capazes de prever o risco futuro de doenças. Ele explica que a proposta exige consentimento específico do paciente para a geração desses dados.
9: Wellington Roberto aponta que o intuito é proibir seguradoras, bancos ou empregadores de utilizar previsões sobre a saúde de clientes para impor condições desfavoráveis. A matéria limita o uso desses dados à assistência médica, pesquisa científica e à formulação de políticas públicas.
3: Consumidor.
8: Marangoni, do Podemos de São Paulo, defende a aprovação de projeto que cria novas regras de proteção aos usuários de planos de saúde. Ele explica que a proposta de sua autoria exige que negativas de cobertura sejam justificadas de forma individualizada com critérios técnicos.
9: O projeto de Marangoni também sugere ampliar o direito de contestar decisões das operadoras, com prazos para análise dos pedidos. Pela matéria, se a empresa não responder dentro do período previsto, a solicitação do beneficiário será considerada aprovada.
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3: Saúde.
8: Deputados debateram a criação de um observatório sobre infecções sexualmente transmissíveis entre mulheres. A repórter Silvia Munhato acompanhou.
15: Em audiência pública da Comissão de Defesa dos Direitos da Mulher, foi debatida a criação de um observatório para monitorar a agenda prioritária para o enfrentamento de infecções sexualmente transmissíveis entre mulheres vulnerabilizadas. A medida foi proposta pela deputada Érica Cocai, do PT do Distrito Federal.
16: Construir as condições via emenda parlamentar para que a gente possa fazer este observatório e termos a partir daí a implementação da agenda, indicadores, para que a partir do diagnóstico nós possamos fazer incidência, inclusive sobre as infecções sexualmente transmissíveis e o seu impacto em cada território, que também é diferenciado.
15: A deputada Érica Cocai disse ainda que vai solicitar a inclusão do recorte de gênero no programa Brasil Saudável, que é direcionado para problemas sociais e ambientais que afetam a saúde de pessoas em maior vulnerabilidade social. Uma das metas da agenda relacionada às doenças sexualmente transmissíveis é ampliar em 300% até 2027 o número de usuárias de tratamentos preventivos dessas infecções. As mulheres são muito afetadas por infecções como HIV/AIDS, tuberculose, hepatites virais, HTLV e sífilis, entre elas especialmente as pretas, pardas e das regiões norte e nordeste. No caso da sífilis, por exemplo, 61% das mulheres pretas poderiam ter evitado a doença se tivessem tido acesso ao mesmo tipo de programas que as mulheres brancas. Da Rádio Câmara de Brasília, Silvia Minhato.
3: Justiça.
9: O projeto de Rui Carneiro, do Podemos da Paraíba, estabelece que a atuação perante os tribunais de contas passe a ser atividade privativa da advocacia. Atualmente, outras profissões, como contadores, engenheiros e administradores, podem defender clientes ou apresentar defesas técnicas perante essas cortes.
8: De acordo com o texto de Rui Carneiro, quando a parte não tiver condições de constituir defensor, poderá ser nomeado advogado dativo ou defensor público. Segundo o autor, a medida busca garantir o contraditório, a ampla defesa e o devido processo legal em ações nos tribunais de contas.
3: Segurança Pública.
9: Comissão aprova projeto que condiciona a progressão de pena a exame criminológico. A repórter Maria Neves tem mais detalhes.
17: A Comissão de Segurança Pública da Câmara dos Deputados aprovou projeto que condiciona a progressão de pena de condenados pela Justiça à comprovação de que o preso não apresenta mais risco para a sociedade. Pela proposta do deputado Kim Kataguiri, do Missão de São Paulo, a redução da periculosidade deverá ser atestada por exame criminológico. De acordo com Kim Kataguiri, embora previsto na lei, o exame criminológico, que deveria funcionar como uma ferramenta central na execução da pena, foi progressivamente esvaziado. O parlamentar afirma que o projeto recupera a importância da avaliação.
18: O exame criminológico, ele é feito, tem uma análise psicológica, tem uma análise de profissionais de segurança pública, né, tem uma análise do próprio histórico daquele sujeito dentro da cadeia. Então, ainda que o sujeito já tenha cumprido o período de pena necessário para progredir, para avançar, ele só terá o direito de avançar quando tiver essas condições atestadas pelo exame criminológico.
17: Ainda de acordo com o texto aprovado, sempre que o exame criminológico recomendar a permanência do preso em regime fechado, a avaliação deverá ser realizada novamente em no mínimo 12 meses. Se a periculosidade persistir, o projeto prevê que o preso poderá cumprir integralmente a pena no regime fixado pela Justiça, sem que isso configure violação de direito. A proposta, que exige exame criminológico para progressão de pena por condenados pela Justiça, ainda terá de ser analisada pela Comissão de Constituição e Justiça. Se aprovada, terá de ser votada também pelo plenário. Da Rádio Câmara de Brasília, Maria Neves.
3: Ciência e tecnologia.
8: Marreca Filho, do PRD do Maranhão, apresentou projeto que obriga bancos e instituições de pagamento a adotar medidas para prevenir fraudes em operações digitais. Entre as medidas, ele destaca a autenticação com pelo menos 2 fatores para movimentações de alto risco.
9: Marreca Filho ressalta que a proposta também prevê bloqueio dos valores ainda disponíveis e aviso ao banco destinatário. O projeto ainda atribui às instituições financeiras a responsabilidade pelos prejuízos quando houver descumprimento das regras ou falha na proteção.
3: Esporte.
8: Vander Loubé, do PT de Mato Grosso do Sul, pretende promover um debate sobre os impactos das apostas esportivas na economia e na saúde pública. O parlamentar apresentou requerimento para que a Comissão de Desenvolvimento Econômico realize uma audiência pública sobre o tema.
9: A proposta de Vander Loubé prevê a participação de representantes do governo, do comércio, de sindicatos e de entidades da sociedade civil. Segundo ele, a discussão deve subsidiar a análise de projetos relacionados às BETs, incluindo uma proposta que proíbe a atividade no país.
3: Economia.
8: A Comissão Mista de Orçamento vai realizar uma série de audiências públicas e entre os temas em debate está a tarifa zero no transporte público. A repórter Silvia Munhato tem as informações.
15: A Comissão Mista de Orçamento aprovou 22 requerimentos de audiências públicas com convites para vários ministros de Estado debaterem despesas de suas pastas. Um dos requerimentos foi apresentado pelo deputado Gilmar Tato, do PT de São Paulo, para discutir a implantação da tarifa zero no transporte público. Segundo o deputado, o transporte é um direito do cidadão, mas ele acaba pagando duas vezes para usar.
19: Uma mãe, quando entrega uma criança na creche todos os dias, ela não passa no guichê para pagar R$10 todos os dias. Ou quando um cidadão ou cidadã vai no posto de saúde, numa UPA, para fazer uma consulta, ela não paga para fazer a consulta. Por que que ela, quando entra no sistema de transportes, ela tem que pagar?
15: Gilmar Tato diz que 146 cidades brasileiras adotam a tarifa zero, até como forma de evitar o trânsito de carros particulares. A audiência contará com representantes dos Ministérios da Fazenda, das cidades e da Casa Civil para discutir fontes de financiamento para a tarifa zero. A comissão também elegeu o deputado Marcelo Álvaro Antônio, do PL de Minas Gerais, como segundo vice-presidente. E as comissões permanentes da Câmara estão fazendo reuniões para aprovar as suas indicações para as emendas ao orçamento de 2026. De acordo com a Lei Complementar 210 de 2024, após a publicação do orçamento, cada comissão recebeu dos líderes partidários, após consulta às bancadas, as indicações dos autores de cada ação. Essas indicações têm que ser agora aprovadas por cada comissão para constar em diatas que serão encaminhadas aos ministérios. A Comissão de Turismo, por exemplo, aprovou 27 ações, no valor de R$ 30,6 milhões. A maior delas, de R$ 8,5 milhões, foi indicada pelo deputado Esnaldo Bulhões Júnior, do MDB de Alagoas, para o município de Porto Calvo, em Alagoas. O recurso será usado para a urbanização de uma praça. O menor valor foi de R$ 400 mil, alvo de 3 ações parlamentares. O deputado Valdir Trindade, do Republicanos da Paraíba, também destinou recursos para a construção de praça em Poço Dantas, na Paraíba. Já o deputado Pedro Paulo, do PSD do Rio de Janeiro, destinou dinheiro para apoiar projetos de infraestrutura turística em Barra do Piraí, no Rio de Janeiro. A mesma ação foi proposta pelo deputado Sérgio Brito, do PSD da Bahia, para a cidade de Mulungu do Morro, na Bahia. Da Rádio Câmara de Brasília, Silvio Minhato.
3: Relações Exteriores.
9: João Cury, do MDB de São Paulo, pede a instalação da Frente Parlamentar em apoio à integração União Europeia e Mercosul. O deputado explica que o grupo vai acompanhar a implementação do acordo comercial entre os dois blocos, assinado em 2025.
8: João Cury ressalta que o bloco de livre comércio vai beneficiar setores como a indústria, a mineração e o agronegócio. Na visão dele, a frente é importante para acompanhar as negociações que podem ampliar a participação do Brasil no comércio global.
9: Termina agora o Jornal Câmara dos Deputados, produzido pela Rádio Câmara, com trabalhos técnicos de Everson Urani e apresentação de Val Monteiro e Márcio Aquilissardi. Boa noite.
8: Uma ótima noite para você e até amanhã.
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20: Eu estou há mais de meio século em Brasília e me acostumei a ver o burocrata chegando aqui empolgado porque vai fazer parte do poder e começa a se separar da nação, do país real, porque ele está muito empolgado com o Estado. E aí ele fica achando que o Estado é mais importante que a nação, só que não é. O Estado veio depois da nação. Primeiro surgiram as pessoas que se organizaram e resolveram constituir um Estado para poder dar serviços públicos básicos, né? De segurança, justiça, saúde, educação para quem precisa. Eu estou dizendo tudo isso porque eu ouvi o ministro da Fazenda, o senhor Durigan, dizer que está na hora de limitar as pessoas jurídicas, o PJ, a pejotização, como se diz. Aí ele sugere que cada empresa só possa ter 10% de PJ. Eu fui pessoa jurídica na TV Manchete, na TV Globo, sou hoje pessoa jurídica, sou empresa. queria saber dele o que, que tem contra, porque nós, empresas, pagamos impostos, sim. Né? Aí ele argumenta, não, é porque aí a Previdência está definhando. Não, óbvio que está definhando, porque tem que dar uma olhadinha na idade das pessoas, né? As que vão se aposentar e aquelas que vão sustentar os aposentados, né? Pensionistas. E olhar na administração, né? Porque está cheio de fundo de pensão aí que só tem renda, porque administra, né? E a administração é semelhante, né? E aí fica o burocrata estatizante, né? Achando que o Estado tem que impor regras às pessoas a quem ele serve e aqueles que o sustentam e toda a sua estrutura estatal com seus impostos, que são obtidos através de trabalho, de suor, de inteligência, de planejamento, de risco, em todos os setores, industrial, comercial, de serviços, agrícola, pecuário, né? É preciso que todos nós, cidadãos, que somos origem do poder, saibamos disso, em ano eleitoral principalmente. Bom, eu até anotei aqui, né, as pessoas físicas e jurídicas não aguentam mais ter que ter um governo que cada vez gere pior as finanças que são do povo. O Tesouro Nacional é do povo. As finanças públicas são do público. Os bens públicos são do público. Os carros que eles usam, os prédios onde eles trabalham. E é absolutamente injusto que eles vivam como se fosse numa corte, no tempo da realeza em que se sustenta a monarquia. E a gente vai ver na monarquia inglesa que a monarquia gasta muito menos que os políticos, né? Bom, por falar nisso, o ministro Flávio Dino, que é um funcionário do público, como ministro da Suprema Corte, já era como juiz federal e depois como governador e como senador. Como senador foi nomeado pelo público, como governador foi nomeado pelo público. E como ministro do Supremo, foi indicado por um eleito pelo público e depois aprovado por outros sustentados pelo público. É só para a gente saber onde estamos. Aí ele autorizou a Polícia Federal e a Polícia Civil de São Paulo, a Polícia Civil a ceder as investigações da Polícia Federal sobre a produção, né, o financiamento do filme Dark Horse, biográfico de Bolsonaro, a investigação para saber se tem algum dinheiro público aí envolvido. Né? Porque há aí uma suspeita tal de que tenha sido dinheiro também da Prefeitura de São Paulo. Então, estou investigando isso e vão lá investigar. Enquanto isso, as investigações da Polícia Federal supostamente prosseguem, uma vez que Lula diz e repete, né, que não vai se meter nas investigações sobre o filho dele, mas se for filho dele estiver envolvido, como todo mundo está vendo já, né? Ele participa de um esquema em que ele é a peça-chave do tráfico de influência. Como a própria Roberta Luxinger diz, né? O Lulinha não precisa fazer nada. Ele só entra em campo quando ele é necessário. De Brasília, Alexandre Garcia.

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2: Olá, tudo bem? E aí, como é que você tá? Tudo jóia? A gente está começando mais uma edição do Pega Leve. Eu sou o Wilson, muito prazer. A partir de agora eu tô junto com você. E a gente vai tocar muita música linda. Sabe que também você pode participar, né? Interagir com a gente. Manda tua mensagem, facebook.com/programa Pega Leve. A gente começa o programa de hoje com Catherine McPhee. Over.

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2: Minha história de amor. A história de hoje é do Fred e da Amanda. Olá, sou o Fred e desde sempre gostei muito de ir em shows, festivais. Amava gravar tudo para deixar de recordação. E quando fui ver como tinha ficado um dos meus vídeos, percebi que surgiu uma garota encantadora na filmagem. Ela estava olhando diretamente para a câmera e sorrindo. Se ela estava tentando chamar atenção, conseguiu. Essa garota era a Amanda e fui até ela para mostrar o vídeo e puxar um assunto, claro. Disse que eu ia postar o vídeo e acabei pegando o seu Instagram para marcá-la. Mas, obviamente, já pensando em um futuro papo. Deu muito certo, tá? Ela surgiu na minha vida no melhor momento possível. Depois daquele dia, não paramos mais de conversar. Curtimos vários outros shows juntos. No começo, apenas como bons amigos. Mas depois criamos uma sintonia tão grande que eu não poderia chamá-la de outra coisa a não ser de minha namorada. O amor da minha vida. Sarah Brightman, Dust in the Wind.

Agora no Pega Leve. Aniversariantes do dia. Aniversariantes! Está na hora de cantar parabéns para Ariane Saraiva, para o Elias Filho, para Milena Rocha, para Elisa Ortiz, para o Rafael de Jesus e para Cristiana Vieira. Gente, parabéns, felicidades, muita saúde para vocês. Agora tem Glória Estefan com Words Get.

0: Rock Set, Listen to Your Heart, a mais romântica da hora. Na sequência tem mais.
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3: Três músicas de amor do 20, a sequência da Adelaide Silva que nós vamos ouvir agora.

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1: Hora de mandar mais beijos. Fique à vontade para participar também pelas nossas redes, pelo nosso WhatsApp. O Guto Reis manda mensagem. A Mari Lopes, o Giovanni Braga e o Igor Malvino também estão ligados. Agora tem Dido, Thank You.

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1: Linda tradução, né? Se você quiser, a gente traduz também pra você sua música favorita. Manda no facebook.com/programa Pega Leve. Crash Test Dams.
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0: Andrew Donald, Save Me Now, a mais romântica da hora, para encerrar muito bem o programa de hoje. Eu quero agradecer a tua companhia, te dar um beijo e até a próxima. Tchau.
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1: Meia-noite e 3 minutos. 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

0: Boa noite! Prazer estar aqui com vocês nessa noite. Obrigado pela presença de todos.
1: Meia-noite e 51 minutos.

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0: Lindo demais da conta.
1: 1h45.
0: Olha na cara da pessoa e fala pra ela: aprende a terminar, viu?

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6: Clássicos Sertanejos está no ar. Bem-vindo, bem-vinda à nossa programação. Eu sou a Juliana. Chego por aqui para te acompanhar onde quer que você esteja, com muitos clássicos. Seja na sua casa, no trabalho, no carro, no trânsito. Vamos juntos? A partir de agora, então, Clássicos Sertanejos. Rick Renner, Cara de Pau.
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1: Clássicos Sertanejos e temos pedidos. Bora lá para as redes sociais. Quem participou com a gente foi a Bruninha. Bruna Lima escolheu a música dela através do Facebook. Quer ouvir Mato Grosso e Matias, Boate Azul.

0: participando. Tudo bem, Cássio? Cássio Rios, Elton Fernandes, o Bruno Sampaio e a Lucy, que compartilhou aqui que hoje, depois do trabalho, não quer saber de nada. Não quer saber de limpar a casa, não quer saber de cuidar de ninguém. Ela vai descansar, ficar ouvindo música. Muito bem, muito bem. Coloque os pezinhos pra cima e aproveite bastante, viu, Lucy?
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0: Jesus, Christian Ralph, Nova York, teve também Zé Henrique e Gabriel, Instinto Animal. Que bom que você tá por aqui, junto com a gente, participando, ouvindo as músicas, os clássicos das antigas e, claro, escolhendo também as suas preferidas.
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Clássicos sertanejos, e tem gente comemorando hoje. Feliz aniversário, Ramon Salino. Denise Cordeiro também está completando mais um ano de vida. Mariane Guerra, Andressa Malta, João Vitor Prates e Rosana Brito. Que Deus abençoe muito, muito, muito a vida de vocês, trazendo paz, trazendo amor, alegria, saúde todos os dias, viu? Comemorem bastante. Bruno Marrone, vai dar namoro.

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0: Edson e Hudson Azul teve também. Eduardo Costa, Louco Coração. O que você tá com vontade de ouvir? Aquela música que você não ouve faz tempo? Manda aqui pra gente, faça o pedido.
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0: conta, ficou tenso, hein? É tenso!
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sertanejos e tem mais beijos, pessoal participando pelas nossas redes sociais, também pelo WhatsApp. Tudo bem, Fernanda? Fernanda Santana, o Luiz Alexandre, Wilza Aparecida, a Matilde Kelly, beijo pra você também, Gabriele Maiara, Aline Moreira e Maria Inês Barbosa. Obrigada pelo carinho de todo mundo, viu? Zezé de Camargo e Luciano, nem mais uma dúvida.

0: Bate o pé, teve também João Mineiro e Marciano, dos anos 80, Aline. Por aqui a gente ouvindo, relembrando clássicos dos anos 80, 90 e 2000.
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0: Continue ligado, porque vai tocar daqui 3 minutos.

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2: Eita, nós, bora pra mais uma história, né? Aí, dia de prova na faculdade. 100 alunos na sala. Professor chato, impaciente, louco pra ir embora. 10 em ponto. Termina a prova, hein? E quem não entregar até essa hora não vai entregar mais, disse o professor, né? Às 10h10, o aluno corre com a prova na mão até a mesa do professor que está arrumando para ir embora, né? Eu avisei que não aceitaria provas fora do horário, pode esquecer. O aluno com um ar autoritário, né? Você sabe com quem você está falando? Não faço a menor ideia, respondeu o professor, né? Com aquele sarcasmo de sempre. Empinando o nariz, o aluno pergunta: tem certeza? Absoluta. O aluno então levanta uma imensa pilha de provas, enfia o nome dele no meio, dá uma embaralhada e diz: então descubra.
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0: WhatsApp atender mais um pedido. Oi!
1: Oi, aqui é a Amanda. Gostaria de ouvir a música Yolanda com Christian e Ralph. Obrigada.
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0: mas logo, logo tô de volta, tá? Eu sou a Juliana, obrigada pelo carinho e nos falamos. Se cuida!
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1: 4 horas e 24 minutos.

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5: 4 horas e 34 minutos.

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Com muita alegria, convidamos para cantar com a gente nossos amigos Jades e Jadson, a nova geração de violinos. Chega junto, moçada!

0: 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Bom dia, queridos filhos e filhas. Que o despertar desta quarta-feira, sob impulso de Nossa Senhora, seja tranquilo e sereno. O dia começa, mas recorremos à Mãe que nos proteja de todos os perigos. Nossa Senhora, guie nossos passos. Em nome do Pai, do Filho e do Espírito Santo. Amém. Senhor, razão de nosso existir e ponto de chegada de toda nossa busca humana e existencial. No início desta manhã, queremos pedir a nossa própria conversão. Dai-nos, Senhor, a graça da verdadeira conversão. Ó Deus, por intercessão de Santa Mônica e Santo Agostinho, dai-nos a graça da verdadeira conversão. Ó Santa Mônica, que pela oração e pelas lágrimas alcançaste de Deus a conversão de vosso filho e de vosso marido, olhai para o meu coração amargurado e nesta manhã eu coloco esta pessoa em particular para que possa ser abençoada também com a conversão. Santa Mônica, que perseverou na oração e é um exemplo e modelo de mãe, que vossas orações se juntem às minhas para comover o bom Deus, a fim de que Ele, Deus vivo e verdadeiro, faça com que esta pessoa por quem rezo possa voltar ao bom caminho. Ó Deus, por intercessão de Santa Mônica, chame de volta à casa paterna este filho pródigo. Dai-me, ó Deus, por intercessão de Santa Mônica, esta alegria e serei para sempre agradecido. Nesta manhã, reze comigo, oremos. Ó Deus, consolador dos aflitos, saúde dos que em vós esperam, que aceitaste misericordiosamente as piedosas lágrimas da bem-aventurada Mãe Mônica pela conversão do filho Agostinho e do marido Patrício. Concedei-nos pela vossa intercessão que choremos nossos próprios pecados e encontremos a indulgência de vossa graça. Por nosso Senhor Jesus Cristo, vosso Filho, na unidade do Espírito Santo, e rezemos um Pai Nosso, pedindo a nossa conversão e a conversão dos nossos familiares. Pai Nosso, que estais no céu, santificado seja o vosso nome, venha a nós o vosso reino, seja feita a vossa vontade, assim na terra como no céu. O pão nosso de cada dia nos dai hoje, perdoai-nos nas nossas ofensas, assim como nós perdoamos a quem nos tem ofendido, e não nos deixeis cair em tentação, mas livrai-nos do mal. Amém. O Senhor esteja convosco. Ele está no meio de nós. Que nesta manhã a bênção de Deus recaia sobre todos. Abençoe a água pela efusão do Espírito Santo, a roupa dos enfermos, as fotos de família e a jornada de trabalho. Em nome do Pai, do Filho, do Espírito Santo. Amém. Santa Mônica, rogai a Deus por nós. Amém.
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Bom dia, moçada! Bom dia, Brasil! A nossa Café Viola, quem já abriu as porteiras hoje foi o trio Parada Dura. As andorinhas nesta manhã de sabadão. Nosso Café Viola começando por aqui, meu povo. Bora que bora na nossa quarta-feira, já estamos no meio da semana. É, rapaz, já estamos no meio da semana, dia 26 de agosto de 2026. Para você que tá ligado com a gente, já acordou, já despertou. Bom dia, menino! Bora passar água no zóio. Vamos acordar, vamos despertar. Daqui a pouquinho o dia já vem clareando, o sol já vem raiando. O galo já tá cantando a moda de viola, já tá tocando por aqui. Bora agradecendo já nosso Papai do Céu, que está começando mais um dia, mas amanhã, menina, você pelo carinho da sua companhia, onde quer que você esteja, ligado com a gente na nossa programação e no sítio, na chácara, na fazenda. Você que já tá aí no seu trabalho, os nossos amigos comerciantes, minha amiga dona de casa, o vovô, a vovó, ligado com a nossa programação, os amigos do agro, os motoristas de caminhões, aos amigos motoristas dos carros de aplicativos, dos amigos taxistas, aos amigos motoristas dos ônibus circulares, dos ônibus coletivos, a você, meu amigo do ônibus escolares, a criançada nas comunidades vizinhas que tá dentro do busão para vir para a escola, aos amigos dos ônibus, dos caminhões da coleta, dos caminhões pipa, ligado com a nossa programação, a você, meu amigo, que tá tirando leite da vaquinha, bom dia! As minhas amigas nas cozinhas, nas cantinas aí das escolas, das fazendas, bom dia pra vocês. Obrigado pela companhia, viu? Os amigos guarda noturno, dele ontem no início do expediente, ligado com a nossa programação. Bom dia, quase acabando já o expediente, hein? Eu sou Mônica Wagmarca, fazendo companhia contigo aqui na programação. Começando um programa diferente hoje, já tocando a moda logo de cara. E depois falando com vocês aqui, viu? Ó, o telefone liberado pra vocês participarem, fazer o pedido musical. E junto comigo, a gente ouvir muita moda boa aqui na Sorriso FM. 996346964. Simbora, moçada. Aumenta o volume do rádio. Mas aumenta devagarinho pra ninguém brigar contigo. E bora começando o nosso Café e Viola. Já começou, na verdade, né? Bora seguindo com o nosso Café e Viola. Gilberto e Gilmar vem cantando. Pra mim, ela morreu. Bom dia. Bom dia.

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11: É a rádio do jeito que tu gosta. Já acordou, fi? Bora despertar! Bora, menino, que o dia já vem clareando lá fora. Quarta-feira já chegou. Já estamos no meio da semana, gente. Eita, que a semana passa ligeiro, viu? Chegou na quarta, pronto, não passa, daí voa. Daqui a pouco já é de TBT, pronto, aí já sextou de novo. Bora na nossa quarta-feira, nossa meiota da semana. É o famoso dia do happy hour, né? Bom dia, Dinalba. Tudo beleza contigo, menina? Ela que acorda cedinho, já faz o café e pronto. Daqui a pouco já ajeita o almoço também. Obrigado pela sua companhia, Dinalba, minha amiga Geniane. Ligada com a nossa programação, também dando carona pra nós todos os dias lá no Bozão. Bom dia, Gê. Meu amigo Rubens, como é que tá as coisas, filho? Tudo beleza?
0: Alô, Mônica, bom dia. Rubens Vigilante. Mônica, eu gostaria que você tocasse pra nós aquela moda de... Trio Parada Dura. Você tem meu endereço, mas você não passa lá. De modo, eu vou mandar pra todos os guardas noturnos, que nem eu. Mandar ela pro meu amigo Silvano, a esposa dele, a Dona Rosa. Mandar ela pro velho Gil, mandar ela pro Jorge Nardo. Mandar pro seu Zé lá no Estreio do Sul. Mandar ali pro seu Haroldo, a esposa dele, a Dona Helena. É isso aí. Um bom dia e uma ótima quarta-feira para todos nós.
11: Valeu, meu amigo. Obrigado pela sua companhia. Obrigado aí pelo carinho da sua audiência. Tá bom? Pela sua participação sempre. Curtindo a nossa programação. Ótima quarta-feira para você, Rubens. Meu amigo Francisco. Será que Francisco foi fazer a caminhadinha dele hoje? Francisco, menino. Fala comigo, fi.
13: Bom dia, Mônica. Então, se de Vitória retorna para nós aí. Milionário Zé Rico de Longe também se ama. Quarta-feira, né? Caminhar, né? Senão o bicho pega.
11: É, fi, não pode parar não, né? Pode parar não. Vai lá fazer tua caminhadinha. Bom dia pra você, obrigado pela sua companhia. Ótima quarta-feira, tá bom? Obrigado aí pelo carinho da sua sintonia. Bora que bora, moçada. Meu amigo Rubens pediu essa moda aqui, ó, do trio Parada Dura. Passa lá, bora curtir. É o nosso café viola. Já ajeitou o cafezinho? Já ajeitou o chimarrão? Então, simbora, que a nossa moda de viola já tá tocando por aqui.
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0: Bora, moçada, seguindo por aqui com o nosso Café Viola. Bora com o galo cantando pra ver se você acorda e desperta, menino. Bora que bora, que o dia já tá querendo clarear lá fora. É, menino, daqui a pouquinho o sol já vem raiando. O dia já vem clareando, é, já aparecendo lá fora. Já deixando de ser noite, começando a ser dia. Bora começando então a nossa quarta-feira maravilhosa. Seja aí um dia abençoado, produtivo, um dia alegre, um dia feliz. Com muita coisa boa pra todos nós, viu? Meu amigo Antônio tá ligado com a gente. Bom dia, filho. Tudo beleza? Obrigada aí pela sua companhia, pela sua participação com a gente. Meu amigo Foguinho, lá na Fazenda Verde, no Alto Celeste, tá ligado com a nossa programação? Tá pedindo César e Paulinho? Nunca mais. Bom dia, Foguinho. Os amigos lá da Fazenda Verde, no Alto Celeste, obrigado pela companhia, por estar sempre... Eita! Ligado com a nossa programação, curtindo aqui a Sorriso FM. Daqui a pouquinho tem moda pra vocês, tá bom? Se eu não achar essa moda com de Paulo e Paulinho, nós manda com a que tiver aqui, tá bom, fi? Obrigado aí pela sua companhia. Meu amigo, seu Luiz, qual moda você quer curtir hoje?
1: Bom dia, Mônica.
0: Bom dia.
1: É Luiz de Bela Vista. Uhum. Toca aí a Igrejinha da Serra hoje.
0: Beleza, seu Luiz, obrigado pela companhia, meu amigo, pelo carinho da sua audiência. Seu Luiz, que tá todas as manhãs ligado com a nossa programação, sintonizado aqui na Sorriso FM. Vem chegando o Duque Dalvan, cantando pra você, meu amigo seu Luiz, Igrejinha da Serra. Bom dia, moçada! Música.

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2: A melhor música toca aqui. Simbora, junto com a gente aqui na Sorriso FM. Já acordou, menino? Então, simbora acordar, filho. Bora despertar. Vamos, que a quarta-feira já começou. Você que espera o dia clarear para oficialmente começar o teu dia? Pois bem, já clareou o dia lá fora, viu? Já pode levantar, já. Acordou, ligou o rádio, ou colocou aí no celular mesmo, ficou deitado, pois pronto. Já tá na hora de levantar, filho. Tá na hora de ajeitar o cafezinho, tomar aquele banho, tomar aquele café. E ir pra luta, porque o dia oficialmente começou agora, viu? Você que esperar, só depois que o dia clarear, pois bem. Já clareou, daqui a pouquinho o sol já vem raiando lá na fazendinha. Bora que bora, atendendo a participação da moçada, ligado com a nossa programação. Daqui a pouquinho tem a nossa notícia do agro, pra você já começar o seu dia bem informado. Os amigos da Borracharia do Gordo, ligado com a nossa programação. Bom dia, moçada. Meu amigo Tracajaf, como é que você tá?
5: Bom dia, bom dia, bom dia, bom dia, bom dia, minha amiga. Bom dia, bota aí a Mulvana pra nós, decide com o milionário Zé Rico.
2: Beleza.
5: Eu falo de Maranhão, Primavera, Popular Tracajá. Todos os meus companheiros de guarda noturno, minha amigona.
2: Beleza, meu amigo. Já tá no jeito aqui pra você curtir, tá bom? Minha amiga Márcia tá ligada com a gente. Ela e o Márcio lá no Rota do Sol. Ligado com a nossa programação, curtindo a Sorriso FM. Um abraço pra vocês. Obrigada aí pela companhia, tá bom, Márcia? Márcia e o Márcio, os amigos lá do Rota. Ligado com a nossa programação. Ótima quarta-feira, tá bom? A próxima moda vai pra vocês. Meu amigo Orides, tá na estrada fora, curtindo a Sorriso FM. Bom dia, Orides. Tudo beleza, menino? Ótima quarta-feira pra você, viu? Meu amigo Jamuraiupe, como é que tá as coisas, filho? Pedindo Tonico e Tinoco, fui embora, oferecendo pra toda a galera lá em Sinop, junto com ele. Já tem moda de viola pra você, tá bom, Jamuraiupe? Bora aqui, bora, moçada. Milionário José Rico vem cantando.
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0: rádio dos melhores sucessos, das melhores músicas, é aqui, menino, no nosso Café Viola com o nosso, com a nossa Sorriso FM. Bora acordar, menino, o galo já vai descansando, viu? Já chega de galo cantando, porque afinal o dia já clareou lá fora, o sol já vem raiando lá fora, já tá na hora de acordar, de despertar, começar o nosso dia, menino. Bora aqui, bora pra cima! A nossa quarta-feira oficialmente começou. Quem tava esperando o dia clarear, filho, já despertou, já levantou da cama? É, porque o dia já clareou. Então bora pra cima, que os leões estão lá fora esperando por nós, viu? Meu amigo Cristiano, tá ligado com a gente? Bom dia, Cristiano, a Edneia, e também o Amaraí, lá na Chácara Três Irmãs. Quem mais tá ligado com a gente aqui? Tiago, meu filho, como é que tá as coisas? Mandou aquela foto mais que bonita na estrada, ligado com a nossa programação. Obrigado aí pela sua companhia. Como é que tá as coisas? Tudo beleza?
1: Bom dia. Café e Viola. Bora, Tiagão aqui do Ipiranga. Cortando o tapetão preto. Vambora. Só com o João Carreira e Capataz aí, um bruto rústico e sistemático pra nós. Deus abençoe a todos, um ótimo dia pra todo mundo. Vamos lá.
0: Valeu, todos. Meu amigo. Ele acordou animado. Bom dia, Thiago. Boa viagem, filho. Papai do céu te guarde e proteja, viu? Obrigado aí pela sua companhia. Vá com cuidado nessas estradas, menino. Meu amigo Florencio, que é o cantor, ligado com a nossa programação. Tudo beleza, Florencio?
2: Bom dia. Viu? Hoje o copo não tá nem seco, nem cheio, né?
0: Tá pela metade, filho?
2: Na metade. Mas já tô vendo o show dela.
0: Pose.
2: Coloca pra nós, acho que é do tamanho do nosso amor. O nome da música de Chitãozinho Chororó.
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2: Acho que canta Chitãozinho Chororó e Sorocaba, coisa assim. Pose,
0: menino, quem canta é ele, meu filho. Quem canta é ele. É Florencio, meu filho. Bora aqui, bora, filho. A moda já tá no jeito aqui, você, viu? Trazendo pra você curtir é agora. Chitãozinho Chororó, do tamanho do nosso amor, participação de Fernando Sorocaba, aqui no nosso Café e Viola. Música.

0: João Carreira e Capataz cantando pra você aqui no nosso Café e Viola.
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0: Simbora, seguindo por aqui, já trazendo pra você as nossas notícias nessa manhã de quarta-feira. Rapaz, já estamos no meio da semana já, menino. Tem noção do negócio desse que já estamos no meio da semana? Olha, Mato Grosso responde por 78% das exportações de milho da safra 2025-26. A colheita da safra 25-26 do milho de Mato Grosso encerrou e já apresenta crescimento em volume de exportações. O estado, em julho, foi responsável por 78,86% dos embarques nacionais do cereal. Das 1 milhão e 94 toneladas que deixaram o Brasil, 1 milhão e 53 eram do estado. De acordo com dados da Secretaria do Comércio Exterior, enquanto o país apresentou recuo de 20,18% neste início de temporada de escoamento do cereal, Mato Grosso seguiu na contramão e registrou um avanço de 1,50%, sustentado pela maior disponibilidade do grão. Egito, Israel e Espanha foram os principais destinos do cereal mato-grossense, respondendo por 54,13% do volume enviado ao mercado externo. Somente para o Egito adquiriu 511.077 toneladas, alta de 92,35% no comparativo com o mesmo período da temporada passada. Já Israel comprou 206.049 toneladas e a Espanha 110.033 toneladas. Segundo projeções do Instituto Mato Grossense de Economia Agropecuária, a expectativa é que mais de 24 milhões de toneladas de milho produzidas no estado sejam exportadas na safra 2025-2026. É o Mato Grosso sendo destaque mais uma vez. E agora com a exportação de milho nessa safra 2025-2026. Simbora, moçada. Daqui a pouquinho tem muito mais. Fique ligado, não sai daí não, que já já tem mais moda pra você curtir. Claro, tem a sua participação aqui na Sorriso FM.
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5: Bora, moçada, bora seguindo por aqui com muita moda boa pra você curtir no nosso Café e Viola.
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5: Bora que bora, já vai aumentando o volume do rádio e bora junto com a gente, meu amigo Joel. Tá ligado com a nossa programação, mais um dia de pé, pela permissão de Deus, que o nosso dia seja abençoado. Amém, Joel, que assim seja. Menino, minha amiga Margarete, bom dia, abre as portas da sua casa, do seu coração, para Jesus. Onde ele entra, a paz floresce, a esperança se renova e o amor transforma, transborda. Um abraço para você, Margarete, obrigado pela companhia. Meu amigo Aldacir, tá ligado com a gente, bom dia, meu amigo.
6: Bom dia, Mônica, tudo bem?
5: Tudo bem.
6: Aldacir. Do Jardim Carolina. Eu moro aqui no Jardim Carolina. Queria que você tocasse uma música aí. Milionário Zé Rico. A carta eu ofereço para todos de Sorriso que gostaram da música.
5: Beleza. Já eu mando essa. Nós já tocamos aqui. Milionário José Rico, o senhor não conta pra produção que eu vou mandar ela de novo que não, viu? Que eu vou tocar de novo Milionário José Rico. Segredo nosso, viu? Um abraço pro senhor Aldacir, obrigado pela sua companhia, pelo carinho da sua audiência. A esposa dele também sempre lá ligada com a gente, acho que é Dona Rose. É isso, Dona Rose, ligada com a nossa programação também. Um bom dia, obrigado pela companhia. Quero mandar um alô pro meu amigo Triste, que tá ligado com a nossa programação, tá curtindo a Sorriso FM. Bom dia, bom dia! Tá na estrada fora, ligado com a nossa programação, curtindo a 99.1, ligado aqui com a gente. Meu amigo Macedo, tá na estrada fora, tá na rodagem, tá pedindo moda deles aqui, ó. Gian Giovanni, espuma da cerveja. Bom dia, Macedo!

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0: Simbora pra Rádio do Sucesso, a rádio que toca as melhores músicas pra tu curtir. Tudo que Dalvan vem cantando, Anistia de Amor. Dona Janete, bom dia pra senhora, Dona Janete. Dona Janete da Lavera, ligado com a nossa programação. Ótima quarta-feira pra senhora, obrigado pela companhia, tá bom?

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2: 6:47. Chegou a hora da gente ir embora. Agradecendo ao nosso Papai do Céu por mais um Café Viola. Daqui a pouquinho tem o Lado Bom da Vida pra você já começar a sua quarta-feira com uma boa reflexão. Na sequência tem o nosso Bom Dia Sorriso. Continue ligado com a nossa programação, sintonizado aqui com a melhor, viu? Finalizando com o Leandro e Leonardo, cadê vocês? Sai daí não, menino, já tem muito mais pra você curtir.

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1: Olá, amigos e amigas, muito bom dia. Hoje, quarta-feira, 26 de agosto de 2026. Olha aí a coincidência, né? Para que a gente sempre acorde já feliz e agradecendo pelo dia, pela hora, por tudo que Deus nos dá. Nós começamos o programa levando sempre uma mensagem do livro Caminho Seguro, de Olivar Lopes, que hoje fala: casa interior. Como está a sua casa interior? Claro que você deseja uma casa interior linda, confortável, arejada e resistente a todos os males. E assim que deve ser. Para tal, faça o bem. Corrija-se quando em erro. Trabalhe com alegria. Aproveite as boas emoções. Ore com fé. Desenvolva esperança. Se os outros fazem o mal, não os siga. A você eles não conseguem atingir. Se relevar os maus tratos, mas se vingar a sua vingança, permanecerá viva dentro de você, como uma pedra no sapato. Edifique a sua casa sobre a rocha, ensina o nosso Senhor Jesus. Olha que convite para que a gente viva os bons momentos e espalhe boas energias por onde passamos. O Momento Espírita traz um tema hoje que é amor verdadeiro. Vamos ouvir.
2: Um famoso professor se encontrou com um grupo de jovens que falava contra o casamento. Argumentavam que o que mantém um casal é o romantismo e que é preferível acabar com a relação quando esse se apaga, em vez de se submeter à triste monotonia do matrimônio. O mestre disse que respeitava sua opinião, mas lhes contou a seguinte história. Meus pais viveram 55 anos casados. No amanhã, minha mãe descia as escadas para preparar o café e sofreu um infarto. Meu pai correu até ela, levantou-a como pôde e, quase se arrastando, a levou até a caminhonete. Dirigiu a toda velocidade até o hospital, mas quando chegou, infelizmente, ela já estava morta. Durante o velório, meu pai não falou. Ficava o tempo todo olhando para o nada. Quase não chorou. Eu e meus irmãos tentamos em vão quebrar a nostalgia, recordando momentos engraçados. Na hora do sepultamento, papai, já mais calmo, passou a mão sobre o caixão e falou com sentida emoção: meus filhos, foram 55 bons anos. Ninguém pode falar do amor verdadeiro se não tem ideia do que é compartilhar a vida com alguém por tanto tempo. Fez uma pausa, enxugou as lágrimas e continuou: ela e eu estivemos juntos em muitas crises. Mudei de emprego. Renovamos toda a mobília quando vendemos a casa e mudamos de cidade. Compartilhamos a alegria de ver nossos filhos concluírem a faculdade. Choramos um ao lado do outro quando entes queridos partiam. Oramos juntos na sala de espera de alguns hospitais. Nos apoiamos na hora da dor. Trocamos abraços em cada Natal. E perdoamos nossos erros. Filhos, agora ela se foi e estou contente. E vocês sabem por quê? Porque ela se foi antes de mim e não teve que viver a agonia e a dor de me enterrar, de ficar só depois da minha partida. Sou eu que vou passar por essa situação e agradeço a Deus por isso. Eu a amo tanto que não gostaria que sofresse assim. Quando meu pai terminou de falar, meus irmãos e eu estávamos com os rostos cobertos de lágrimas. Nós o abraçamos e ele nos consolava dizendo: está tudo bem, meus filhos, podemos ir para casa. Este foi um bom dia. E por fim o professor concluiu: Naquele dia entendi o que é o verdadeiro amor. Está muito além do romantismo e não tem muito a ver com o erotismo, mas se vincula ao trabalho e ao cuidado a que se entregam duas pessoas realmente comprometidas. Quando o mestre terminou de falar, os jovens universitários não puderam argumentar, pois esse tipo de amor era algo que não conheciam. O verdadeiro amor se revela nos pequenos gestos, no dia a dia e por todos os dias. O verdadeiro amor não é egoísta, não é presunçoso, nem alimenta o desejo de posse sobre a pessoa amada. Quem ama verdadeiramente prefere sofrer a causar sofrimento. Prefere renunciar à própria felicidade para promover a felicidade de quem ama. Alguns dirão que quem age assim não tem amor próprio. Mas amor próprio não quer dizer individualismo. O que geralmente acontece com o individualista, em caso de separação pela morte, é debruçar-se sobre o caixão e perguntar: o que será de mim? Já aquele que ama e se preocupa com o ser amado perguntará: o que será dele? Ou o que será dela? Isso demonstra que seu amor é grande o suficiente para pensar mais no outro do que em si mesmo. E você? Está aproveitando seu casamento para construir um verdadeiro amor?
1: É verdade. O que que nós estamos fazendo para construir o verdadeiro amor? E é nessa relação conjugal que a gente vai lapidando as imperfeições e crescendo rumo ao Criador. Por isso, ame e seja feliz. E agradeça todos os dias por poder ouvir alguém dizer bom dia. Gratidão pela sua companhia. Voltamos amanhã.

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12: Oi, oi, oi, bom dia, moçada! Bom dia, sorriso, bom dia, Brasil, bom dia, quarta-feira, hoje, 26 de agosto de 2026. Começando o nosso Bom Dia Sorriso dessa manhã maravilhosa de quarta, nossa meiota da semana. Agradecendo já ao nosso Papai do Céu pelo privilégio e oportunidade de começarmos por aqui. Mais uma manhã de trabalho, você pelo carinho da sua companhia, onde quer que você esteja, ligado com a nossa programação, sintonizado aqui com a melhor, você que está aí no sítio, na chácara, na fazenda, você que está aí já no seu trabalho. Bom dia, menino! Obrigada aí pela sua companhia, pelo carinho da sua audiência, o nosso Bom Dia Sorriso, a partir de agora, para você aqui na 99.1. Que a sua quarta-feira possa ser maravilhosa e abençoada, com muita coisa boa. E claro, com muita música boa, com o melhor da programação aqui na Sorriso FM, né? Telefone já no jeito para você fazer seu pedido musical, oferecer para quem você quiser participar com a gente, porque a sua participação faz dessa programação ainda mais especial. Eu sou Mônica Wagmacher, fazendo companhia contigo. Eu daqui, você daí, e a gente segue juntinho com o nosso Bom Dia Sorriso.
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12: Começando hoje com Israel Rodolfo. Mari Fernandes, seu brilho sumiu. Bom dia, sorriso.

0: Nilson Neto cantando pra você com Luan Pereira, roteiro de casamento aqui no nosso Bom Dia Sorriso. Bora que bora, moçada, seguindo com o nosso Bom Dia, começando aqui as previsões astrológicas, falando com você de Áries, Touro, Gêmeos e Câncer, no oferecimento dela, a Maricota, loja que deixa você ainda mais linda, arrasando cada vez mais, não importa aí. 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Aries. Bora lá, falando com você de Áries, nessa quarta-feira. Uma entrega pode depender de outra pessoa e ao invés de pressionar, aproveite para adiantar o que está nas suas mãos, tá? No amor, Áries, numa atração pode perder força quando você percebe que só está tomando iniciativa. Sua frase do dia, não corra atrás do que não caminha na sua direção. A cor é cinza e o número da sorte é o 10. Touro, uma reunião pode ser cancelada ou remarcada. Use esse espaço para resolver outras prioridades. No amor, o desejo de ter um pouco mais de espaço não significa falta de sentimento. Sua frase do dia, mudar o plano não significa perder o dia. A cor é vermelho, o número da sorte é o 3. Gêmeos, hoje você pode compartilhar o conhecimento sem assumir o serviço inteiro. No amor, quem está solteiro pode se interessar por alguém bem diferente do seu padrão habitual. Sua frase do dia, ajudar não significa fazer pelo outro. A cor é branco, o número da sorte é o 15. Para você de câncer, hoje você pode resolver uma situação com objetividade. Vai ser melhor do que levar reclamação para o lado pessoal. No amor, uma relação melhora quando você para de tentar adivinhar o que o outro precisa. Sua frase do dia hoje é, nem toda crítica é um ataque contra você. A cor é amarelo, o número da sorte é o 7. Daqui a pouco, falo contigo de Leão, Virgem, Libra e Escorpião.
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6: Os carros elétricos dispensam as tradicionais trocas de marcha, mas a Ferrari quer manter a emoção de dirigir. A montadora desenvolveu um sistema que simula um câmbio manual, com alavancas e trocas de marcha virtuais, mesmo sem existir uma transmissão convencional. A tecnologia também reproduz o comportamento de um carro esportivo com mudanças de rotação e respostas semelhantes às de um motor a combustão. A proposta não melhora o desempenho, mas oferece uma experiência mais envolvente para quem gosta da sensação de trocar marchas e ter maior interação com o volante.
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0: Bom dia, Sorriso. Bom dia, Remy, que tá ligado com a gente. Fala comigo, menino.
13: Oi, minha amiga. Bom dia, bom dia.
0: Bom dia, filho.
13: Como tá as coisas com vocês aí, menina?
0: Tudo beleza,
13: hein? Vocês bem. Então, hoje eu quero pedir uma música diferente.
0: Ah.
13: Quero pedir uma música meio que louvar a Deus. Uma música de todas as religiões, mas eu quero ela com o padre Reginaldo Manzotti.
0: Uhum.
13: O nome da música é Espírito Desce Como Fogo. Beleza, minha amiga? Ofereço.
0: Beleza.
13: Ofereço para minha sogra, dona Irma, que está em casa, para minha cunhada, para minha esposa Osmara, para minha família inteira e para todas as famílias e todos que estiver ouvindo. Obrigado, amiga. Bom dia.
0: Valeu, meu amigo. Bom dia, Remy. Obrigado pela sua participação. Já vamos ver se nós nós essa moda aqui para você, tá? Esse louvor aqui para você curtir, tá bom? Obrigado pela sua companhia. Uma ótima quarta-feira para ti, menino. Meu amigo Loredi, tá ligado com a gente, sintonizado aqui na nossa programação. Tá pedindo o cara errado... com Léo Magalhães, já tá no jeito aqui pra você curtir, tá bom? Obrigado pela sua companhia, meu amigo Loredi. Josi, sua linda, como é que você tá? Tudo bem? Bora, bora! Ótima quarta-feira, quarta-feira abençoada. Toca aquela dos Henrique e Gabriel pra nós da Fazenda Virtual. Os amigos lá da Fazenda Virtual ligados com a nossa programação, bom dia pra vocês. Obrigada pelo carinho da sintonia, pelo carinho da audiência. Já, já tem música pra vocês, diz Henrique e Gabriel, tá bom? Bora, menino! Loredi pediu essa daqui, ó. Então bora curtir. Léo Magalhães é o cara errado. Bom dia!

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2: Bruno Marrone cantando, que pescar quem nada. Bora seguindo por aqui, menino. Trazendo para você mais previsões astrológicas de Leão, Virgem, Libra e Escorpião no oferecimento da Maricota. 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Leão. Oi, Leão, bom dia, ótima quarta-feira. Uma oportunidade de ganhar comissão, hora extra ou rendimento adicional pode aparecer, então preste atenção, tá? No amor, você pode descobrir que alguém demonstra interesse de um jeito muito menos óbvio. A frase do dia, nem toda oportunidade precisa ser aceita, só porque apareceu. A cor é verde e o número da sorte é o 18.
0: Virgem,
2: uma pessoa experiente pode te ensinar algo que nenhum manual explica. No amor, uma relação saudável também precisa de momentos em que cada um cuida da sua própria vida. Sua frase do dia, experiência também é conhecimento. A cor é azul, número da sorte é 1.
0: Libra.
2: Para você de Libra, se você trabalha por conta própria, um serviço pequeno pode trazer indicação para outro bem maior. No amor, a reciprocidade vai ficar evidente nas pequenas escolhas, não nos grandes discursos. Sua frase do dia, observe quem também faz questão de você. A cor é preto, o número da sorte é o 12.
0: Escorpião.
2: Para você de Escorpião, uma troca de setor hoje, de mesa ou ambiente, pode mudar a sua rotina temporariamente. No amor, o desejo aumenta, mas você também pode estar menos disposto a tolerar jogos emocionais. Sua frase, intensidade sem respeito, cansa. A cor é rosa, número da sorte é o 20. Já eu volto para falar com você de Sagitário, Capricórnio, Aquário e Peixes.
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5: As cotações do trigo seguem em alta no mercado brasileiro, sustentadas sobretudo pela menor disponibilidade do cereal no spot. Segundo o CPEA da Universidade de São Paulo, compradores já direcionam as compras para volumes da nova safra, enquanto vendedores permanecem cautelosos nas negociações. De acordo com o Centro de Pesquisas, compradores com estoques suficientes para atender a demanda no curto prazo não demonstram urgência em novas aquisições. A expectativa, porém, é que o ritmo das negociações aumente à medida que a colheita avance e maiores volumes da nova safra cheguem ao mercado.
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2: Daqui a pouco não, menina. É agora, tá doida, menina?
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2: Eita, meu Deus, só pra saber se vocês estão espertos mesmo, né? Oxe, menina, a mãe tá voltando agora, tá falando que daqui a pouco tem mais? Eita, meu Deus do céu, daqui a pouco não, doida. É agora que tem mais música. Quero mandar um alô pra galera aqui que tá ligada com a nossa programação, pedindo moda, pedindo música aqui na Sorriso FM. A minha amiga Fran tá pedindo Enquanto o Sol Brilhar com Mato Grosso e Matias. Bom dia, Fran. Obrigada pela sua companhia. Já já tem música pra você, tá bom, sua linda? Dia Ricardo, meu filho, como é que tá as coisas?
9: Bom dia, Mônica. Bom dia, Sorriso. Bom dia pra todos. Bom dia, que Deus abençoe, né? Vamos aí agradecer nessa quarta-feira abençoada que Jesus nos concedeu para mais um dia. É um motivo de agradecimento, né? E louvores a Deus, porque só Ele dá permissão para a gente de abrir os olhos e poder olhar para o céu e ver quanto Deus é maravilhoso e quanto Deus é poderoso, né? É isso aí. Vamos lá, um alô para a Maria aí, para Maria Antônia, né? E para todos aí, nossos amigos aí. E para o meu amigo evangelista também, tá nos ouvindo aí. Manda um alô para ele aí, para a gente aí, viu, Mônica? Deus abençoe. E também aí eu quero pedir uma música, mas primeiro eu quero dar uma conversada com um cidadão aí, um amigo nosso. É, acaba de muito, muito alô. Ele e o seu Totózinho aí, né?
2: É, com o Padre Venâncio?
9: Padre Venâncio. Pois é.
10: Oh, bom dia, Padre Venâncio. Como é que você tá, meu Deus? Tá tudo bem mesmo por aí? Ô, Padre Venâncio, rapaz, você deu sumida mesmo agora, rapaz. Nunca mais ninguém falou mesmo pra você mesmo, hein, pai? Eu vou pedir aí uma música aí do meu amigo Pitoco, que é pra fazer companhia aqui com o Totozinho aí do compadre Venâncio, né? Vamos pra frente. Deus abençoe, viu, pai Venâncio? Aí, bota aí, ó, a música do Pitoco aí do Teodoro Sampaio pra nós, Mônica, aí pra tocar, quer fazer companhia com o nosso companheiro aí, o Totó do compadre Venâncio aí.
2: Valeu, meu amigo, compadre Venâncio tá sumido, compadre Venâncio, cadê tu, menino? Sumiu, compadre Venâncio. Bora que bora, moçada, trazendo moda pra você, Mato Grosso e Matias vem cantando primeiro, enquanto o sol brilhar.

Chico cantando pra você, Teodoro Sampaio, aqui no nosso Bom Dia Sorriso, moçada. A casa caiu mesmo, viu? Bora seguindo por aqui com o nosso Bom Dia. Já fechando aqui as previsões astrológicas desta quarta-feira por Sagitário, Capricórnio, Aquário e Peixes. 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Sagitário, bora lá falando contigo. Um pagamento ou resposta que você aguardava pode finalmente avançar. Confira os detalhes antes de considerar o assunto encerrado. No amor, um relacionamento pode ganhar leveza quando vocês param de programar cada minuto juntos. A frase do dia, retomar aos poucos, também é progresso. A cor é bege, o número da sorte é o 6. Para você de Capricórnio, uma ligação importante pode exigir uma resposta na hora. Fique atento, tá? No amor, uma demonstração pública de carinho pode surpreender você positivamente. Sua frase do dia, estar preparado, evita decidir no susto. A cor é laranja, o número da sorte é o 14. Aquário. Oi, Aquário, bom dia! Um equipamento ou sistema pode apresentar problema no pior horário hoje. Tenha um plano alternativo. No amor, alguém que respeita suas diferenças pode começar a ocupar um espaço maior na sua vida. Sua frase do dia, ter um plano B não é pessimismo, é preparo. A cor é marrom e o número da sorte é o 9. Peixes. Para você de peixes, uma entrevista, teste ou seleção pode exigir respostas mais objetivas. No amor, peixes, uma pessoa pode conquistar você mais.

0: mais pela constância do que pela intensidade. A frase do dia: não me diminua sua capacidade para caber na expectativa dos outros. A cor é roxo, o número da sorte é o 17, viu? E assim a gente fecha por aqui as previsões astrológicas desta quarta-feira.
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3: Alô, você que está ligado aqui no Bom Dia Sorriso. O Conselho Municipal dos Direitos da Pessoa com Deficiência realiza nos dias 15 e 16 de setembro o primeiro Fórum Municipal no Centro de Eventos Ari José Riede, em Sorriso. O evento conta com o apoio da Prefeitura através da Secretaria de Assistência Social e será gratuito. A programação será organizada em torno de três eixos: acesso às políticas públicas, cuidado integral e inclusão social, acessibilidade e mobilidade, comunicação e tecnologia assistiva e ainda enfrentamento ao capacitismo, à violência e garantia de direitos. Segundo a presidente do Conselho, Leliane Natali, o fórum representa oportunidade para ampliar o debate sobre inclusão e contribuir para a quebra de paradigmas relacionados à deficiência. Além das discussões, a organização destaca a importância do censo da pessoa com deficiência, que busca levantar informações sobre a realidade local e auxiliar na elaboração de políticas públicas que sejam mais eficientes. Mais informações daqui a pouco aqui no Giro de Notícias.
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0: Bora que bora, moçada. Bora seguindo com o nosso Bom Dia Sorriso.
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0: A estação da música aqui, na Sorriso FM, a rádio do jeito que tu gosta. Giselda, tudo certo, menina? Bom dia, Mônica. Toca aí, mineirinha da Paula Fernandes, pra nós. Bom dia pra você, Giselda. Obrigado pela companhia, minha amiga Dona Natalina. Que o nosso dia seja maravilhoso, tranquilo e, acima de tudo, abençoado pelas mãos de Deus. Amém, Dona Natalina, que assim seja. Obrigada aí pela sua companhia, viu? Pelo carinho da audiência. Deixa eu ver quem tá ligado com nós aqui. Bom dia, meu nome é Eliel. Gostaria de pedir a música com o milionário José Rico. Oferecer qual moda que tu quer? Qual que é a moda que tu quer? Oferecer para todos da rádio, para todos os ouvintes. E pro meu assessor de obras aqui, o André. Manda um alô aqui para nós. Bom dia, Eliel. Obrigado pela sua companhia. Só fala aí, filho. Qual a moda que você quer? Qualquer um que não é tocar, tá bom? Também pro André, ligado com a nossa programação. Obrigada aí pela companhia, pelo carinho da audiência. Minha amiga Toninha Pavinha, aquilo que damos nem sempre volta. Mas aquilo que damos é sempre um reflexo do que somos. Isso é uma verdade, viu, Toninha? Ótima quarta-feira pra tu. Vamos de moda, então. Vamos trazendo música pra minha amiga Josi. Deixa eu ver qual foi a moda que a Josi pediu aqui. Josi, cadê tu, menina? A Josi tá ligada com a gente. Falou assim que queria ouvir a música Sem Direção com Zé Henrique Gabriel. É isso mesmo, Zé Henrique Gabriel. Falei, fia, nós tem aqui com o Rick Renner. Pode ser? Ela pode. Manda aí, Mônica. Aqui, fia, não sei. Acho que deve ser essa, viu? Rick Renner, Sem Direção. Bom dia, Josi. Os amigos da Fazenda Virtual. Bom dia, moçada!

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4: Simbora, moçada, seguindo por aqui com o melhor da estação, melhor frequência, 99.1, menina doida, baixo volume, só doida. Bora você também pra frequência certa, curtindo as melhores músicas junto com a gente. Quero mandar um alô pra você que tá aí ligado com a gente nos quatro cantos do mundo, através das nossas plataformas digitais, curtindo a Sorriso FM, ligado junto com a gente aqui. Bom dia, ótima quarta, meu povo. Meu amigo Florencio, tá ligado com a gente, tá pedindo o Mano Walter, Festa da Vaquejada, daqui a pouquinho tem música pra tu, tá bom, fi? Minha amiga Li Coimbra, bom dia pra você, sua maravilhosa, bom dia, Mônica, feliz quarta-feira, cheia de bênçãos, amém, pra você também, tá bom? Obrigada pela sua participação, tá bom, Li? Quem tá com a gente aqui também, meu amigo Alves, tá ligado com a nossa programação? Alves, fi, é tu, menino, você me falou aqui o nome, eu não tinha visto... Que pediu aí a música do Milionário José Rico, né? Eliel, na verdade. Já tem uma moda deles. Ele falou assim, pode ser qualquer uma deles, Mônica, que tá tudo certo. Dona Neuza, como é que você tá? Bom dia, meninas. Quero ouvir a música Eu e o Sabiá, de Rick Renner. Eu e o Sabiá, é isso aí? Ótimo dia para vocês, ótima quarta-feira. Estou aqui na escuta todos os dias das 5 horas da manhã, viu? Um beijo para a senhora Dona Neuza. Obrigada pela companhia, por estar sempre junto com a gente aqui na Sorriso FM, tá? Bora de Mano Walter. Florença tá ligado com a gente, curtindo a nossa programação e pedindo essa aqui, ó. É festa de vaquejada. Alô, Nedina. Minha amiga Márcia. Giselda, essa mulherada animada. Bora animar, bora balançar os cambitos.

0: Latino, milionário José Rico, Águas da Saudade, cantando pra essa moçada, ligado com a nossa programação, Eliel e toda a galera lá, curtindo aqui a Sorriso FM, bora seguindo, minha gente, bora de resenha, bora com a nossa conversa, a nossa prosa, bom dia, Maria Antônia.
1: Bom dia, Mônica.
0: Tudo
1: bom
0: certo?
1: Dia, meu povo.
0: Tudo certo, nada resolvido?
1: Opa, tá bom, né?
0: Então tá bom, já vamos começar hoje aqui.
1: Só falta chuva mesmo.
0: Ah, falta uma chuvinha boa, né? Começar a nossa prosa aqui, rapaz, eu recebi uma mensagem do ouvinte aqui. Como é que eles descobrem o número? Como que é, será? A Rosângela, lá do Jardim Carolina, lá perto da minha casa. Eu acho que é Jardim Carolina, acho que é lá perto do Taiamã. Ela falou assim, Mônica, manda um alô aí pra mim, eu escuto vocês todos os dias. Adoro vocês, adoro as mensagens da Maria.
1: Opa!
0: Rosângela, lá do Jardim Carolina.
1: Eita!
0: Um abraço pra tu, viu, fia? Obrigada aí pela sua companhia, pelo carinho.
1: Acho que a Rosângela é a que a gente tirou foto.
0: Aonde?
1: Lá no GAF.
0: Ah, você tirou, no caso.
1: E a Milena, se eu não me engano. Se for você, minha amiga, dá um kickback aí pra nós.
0: Hein, sua voz parece tá tão baixa aqui pra mim, menina.
1: Uai.
0: Tá falando baixo, parece?
1: Não, normal.
0: Aí, agora eu acho que melhorou aqui. Então, Rosângela tá lá, ligada com a gente, lá no Jardim Carolina. Todos os dias ela fala que ela tá lá. Ouvindo a gente, ouvindo as mensagens do dia e a nossa prosa por aqui. Hein, você tem uma novidade pra contar aí hoje? Tem um evento, um super evento hoje,
1: não
0: dia 26?
1: Não tô sabendo de evento, não.
0: Uai, pronto? Não hoje? Vai ter uma festa hoje de noite pra nós ir?
1: Não tô sabendo, não.
0: Não tem um aniversário pra nós ir? Festança, ele só não
1: Eu
0: sabe.
1: Eu tô sabendo do aniversário.
0: Ele só não sabe que vai ter.
1: Eu tô sabendo de um aniversário que a pessoa tá ficando mais velha hoje. Subiu mais um degrau.
0: Mais um degrau.
1: Mas que tem a festa, que ele vai fazer a festa. Não tô sabendo.
0: Não, ele não vai fazer. Ele não sabe.
1: Será?
0: Ele não sabe.
1: Duvido, você não tá escutando aí nos bastidores.
0: Ele não sabe que vai ter a festa. Nós vai lá só e chega lá, nós faz a festa. Pronto.
1: Te acha?
0: É, tô sabendo que ele teve surpresa já hoje lá em Alta Floresta.
1: Ah, já sei.
0: Ah... Ele teve surpresa, teve festança, teve ontem, na verdade, uma festa surpresa. Sabe de que eu tô falando agora?
1: Sim, Padre Valdivino.
0: Padre Valdivino, filho, tá de aniversário hoje o
1: Nós
0: padre.
1: Nós queremos bolo.
0: Quer bolo, guaraná, churrasco, né, Maria Antônia?
1: Uma quermessa pra nós dançar.
0: Vamos cantar parabéns pro padre, Maria Antônia?
1: Olha, primeiro eu quero desejar pra ele, né? Ou seja, os parabéns, que Deus continue abençoando a vida dele. Que dê sempre os risos, as melhores vidas vividas em alegria, que é o que ele faz, ele vive. É uma pessoa do espírito muito, sabe, muito energizado, tem uma energia brilhante. Então, assim, só quero que Deus dê vida longa para você, padre, e que permaneça sempre assim, alegre, sem brincalhão com a gente, respeitador. E acima de tudo, uma pessoa brilhante, incrível, que a gente conheceu.
0: Valeu, padre! Feliz aniversário, filho! Muitos anos de vida, tiver bolo, guaraná, churrasco, ó.
1: Nossa,
0: chama nós, viu?

0: Bispado Valdivino, feliz aniversário, filho. Muitos anos de vida, papai do céu, continue te abençoando, te cuidando, te protegendo. Possa ter aí o início dos melhores anos de sua vida, viu? Parabéns, que o senhor possa continuar com essa alegria contagiante, arrastando o cambito, que seja eu vi que o senhor dançou um forrozinho bom demais.
1: Coitado, padre, ele sofre na nossa mão.
0: Hein? Sofre, né? Coitado do bichinho. Feliz aniversário, padre, tudo de bom, Deus te abençoe, viu? Fechado, Maria Antônia, mandamos parabéns pro padre.
1: É.
0: Já mandamos alô pra ouvinte aqui, pra Rosângela.
1: Vou mandar mais aqui.
0: Vai mandar mais,
1: alô,
0: manda.
1: Diego aí, na comunidade Primaverinha, todo mundo aí na Primaverinha. O Diogo Saga, né, que é um dos maiores produtores de evento aqui da região aqui de Mato Grosso, né? E pra essa moçada que tá de manhã cedo como nós, não pega na lida, né? Pros motoristas aí de caminhão que tá já dando carona pra gente cedo também, né? Então a gente só sente gratidão por todo mundo.
0: Ah, oh, deixa eu te falar um negócio aqui.
1: O que deu aí, mulher?
0: A Rosângela, porque a, o esposo dela... Manda mensagem aqui pra mim, mas eu não sabia que ela era a esposa dele, do seu Aldeci.
1: Olha.
0: E ele falou assim, a Rosa, agora falou, Rosângela. Aí ela mandou aqui, eu não assimilei uma pessoa com a outra. O seu Aldeci e a Rosângela são os tios da Lana, minha parceira, que era minha parceira, que nós trabalhamos juntos na rádio lá em Canaã. Lembra que esses dias a Milena mandou uma foto? Conhece esse casal? Então, a Milena encontrou eles lá na feira e ela falou que te viu lá no Festival de Pesca.
1: Aí, viu?
0: E aí a Rosângela, ela é a tia da Lana, a esposa do seu Aldacir, né? Que estão sempre ligados com a gente desde as 5 da matina. O seu Aldacir já participou com a gente aqui hoje no nosso Café e Viola. E a Rosângela tá lá, ligada com a gente, falou que te viu aí no...
1: Festival de Pesca.
0: Ela falou, te vi no Festival de Pesca. Não, ela falou que deu um abraço em tu ainda, menina.
1: Foi, pois é, mas eu achei que era a outra, Rosângela. Que a gente conheceu pessoalmente e tirou foto lá no GAF.
0: Entendi. Rosângela, um abraço pra tu, viu, menina? Obrigada aí pela sua companhia, seu Aldacir. Todas as manhãs lá ligado com a gente, eu tenho que ir lá ainda tomar um cafezinho com ele, tirar aquela foto e mandar pra Lana. Falar aqui, ó, filha, conheci seu tio e sua tia. A Lana sempre me falava assim, meus tios estão sempre te ouvindo, estão sempre te ouvindo. E seu Aldacir apareceu, falou, Mônica, tô por cá. E todo dia ele tá lá, sintonizado junto com a Rosângela, curtindo aqui a nossa programação. Já mandou alô pra todo mundo?
1: Tá todo mundo certo.
0: Todo mundo certo. Ah, qual que é o tema da frase do dia hoje?
1: O tempo não espera.
0: Ixi, não espera mesmo não.
1: Pois é, o padre já subiu um degrau hoje, viu?
0: Já foi, sim. Já foi, sim, um ano embora.
1: Eita, hein, feliz aquele que tem aquele dia pra subir, né, minha filha?
0: Né? Graças a Deus, né, filha? É um privilégio, né? Não é todo mundo que tem esse privilégio, não.
1: Vambora.
0: Hein, hoje, vamos pro calendário.
1: Eita.
0: Calendário, Dia Internacional da Igualdade da Mulher.
1: Aí, viu?
0: É, será que mulher é vista em igualdade assim? Com homem, por exemplo?
1: Acho que não.
0: Então, será?
1: Faz tempo que a nossa luta é grande, para nós ser reconhecida.
0: Essa data lembra a luta por direitos iguais e a conquista também do voto feminino.
1: Aí, viu?
0: É, rapaz.
1: Antes a mulher não votava,
0: podia,
1: né?
0: Nem votar,
1: menina. Olha só, menina, não vota esse ano, não.
0: Você é besta.
1: Brincadeira, tem que votar, viu, filho? Senão não vai valer seu documento.
0: É, tem que votar, meu filho. Se não puder votar, justifique, se estiver longe, né?
1: É, senão não vai valer seu documento, não, viu? Vai nessa, não.
0: Hein, deixa eu ver aqui. Quando foi o primeiro voto feminino?
1: Tchau.
0: Já pra nós falar aqui, então?
1: Viu o tanto que a gente evoluiu? Antes a mulher não votava.
0: Rapaz, nem votar, menino. Mulher era o quê?
1: Antes mulher não trabalhava em tal lugar.
0: É, doido, né? O primeiro voto feminino foi há 94 anos atrás, no dia 24
1: Tchau.
0: De fevereiro. De 1932.
1: Tchau.
0: É isso mesmo? É isso Meu mesmo. Deus. Rapaz do céu. Rapaz, mulher, hoje eu acho que mulher não tem muito direito, não. E antigamente que era pior, bem pior, né, filho? Não poder nem votar? Você é besta? Mulher valia de quê antigamente? Você tá doido? Hoje também é dia do despachante. Despachante é aquele lugar lá que mexe com os documentos do carro. De moto.
1: Vamos dar um abraço pra dona Circe, que ela é uma despachante.
0: Ah, é?
1: A dona Circe, um abraço, minha florzinha.
0: É o profissional que facilita processos burocráticos e documentais, né?
1: Isso.
0: Você vai lá, paga uma taxinha rapidão, VaptVult.
1: Ai, tem que ir lá.
0: Ai, não, meu já tá tudo
1: não
0: resolvido.
1: Lembra, não, mulher.
0: O meu já tá tudo resolvido, graças a Deus. É todo ano, essa mesma palhaçada. Quer ter moto? Quer ter carro? Então.
1: Vai
0: ter gasto, vai ter gasto.
1: Se a gente não se vir.
0: Não é só subir em cima da moto, entrar dentro do carro e andar, não, filho.
1: Se a gente não se vir.
0: Além do combustível, ixi, tu tem ainda que pagar documento, IPVA, licenciamento.
1: Tudo. Assim você paga tudo.
0: Fazer manutenção.
1: Um imposto bem legalzinho.
0: Bem legalzinho.
1: Se não vai pagar, já sabe, vai ser catado.
0: Vai entrando sem a
1: Federal te acha.
0: A consulta do profissional, sem a experiência do profissional, vai. Ó, ali Coimbra falou assim, Mônica e Maria.
1: Oi.
0: Mônica, a Maria tem medo de escada rolante. Eu também tinha medo.
1: A Milena aí, que me entregou aí pro povo. Milena.
0: Aí uns anos atrás eu fui pro Paraguai e quebrei a unha do dedo do pé. Meu Deus, você subiu na escada rolante e quebrou a unha do dedo do pé, filha? Que marmota que você fez.
1: Eu tenho medo de, olha, além da escada rolante, que é uma coisa boba pra uns, né? Mas pra mim, você sabe os tamanhos do seu medo, né, Mônica?
0: Uhum.
1: É, pra mim é coisa boba, mas assim, eu consigo ir nela... Vou chorando, mas vou assim. E tem outro bichinho que é um bichinho de estimação que eu tenho medo. E ele é inofensivo.
0: Tem medo de quê?
1: Jabuti.
0: Oxi, por quê?
1: Pode ser o tamanho que ele for. Ave Maria, ui, ui.
0: Medo de jabuti. Toda coisa pra você ter medo, Maria Antônia?
1: Jabuti, cobra, meu Jesus amado.
0: Não, a cobra tudo bem, mas não, jabuti, Maria Antônia.
1: É, o jabuti ainda passa do lado dele, mas dizer assim, bem ali tem uma cobra, eu não passo mais lá.
0: Uma vez eu matei uma cobra na minha casa, não, saindo do ralo. Você tá doido? Pensa no trem ruim de matar. É doido. Essa Milena. Ô, Milena, vai casar o que fazer?
1: Bora.
0: Ela falou assim, eu não ouvi isso não. Xuxa pro padre? Qual que é o problema? Ela tá cantando parabéns pra ele? Aí, Maria Antônia. Aí, Maria Antônia, tirando onda da nossa cara. Milena, vai trabalhar. Tenho certeza que o padre gostou que não cantou parabéns assim pra ele, tá? Deixa
1: não era
0: de
1: pra
0: ser
1: ter
0: boba.
1: Falado, eu acho.
0: Hã?
1: Eu acho que ela não queria que a gente tivesse falado, que ia pegar ele de surpresa.
0: Não tivesse falado do aniversário?
1: Era, ela ia quebrar ovo na cabeça dele hoje.
0: Ô, Milena, essa palavra aqui eu não vou dizer, não.
1: Ia quebrar ovo na cabeça do padre Valdivino.
0: Essa Milena é besta.
1: Dá uma hidratada no cabelo dele.
0: Ô, Milena, peraí, então vou tocar essa daqui, ó. Vamos ver se eu acho aqui. Peraí, Maria Antônia, já nós finaliza a nossa resenha. Peraí, deixa eu ver aqui se eu acho. Aqui, Milena. Aqui, eu vou tocar essa daqui, então. Xarope, véia. Essa daqui, tá bom? Aqui, deixar que ele gosta de dançar.
1: Aí.
0: É, meu Deus do céu. Só a Milena, viu?
1: As cabitinhas dele, a hora dessa, deve estar tremendo.
0: Parabéns, Paulo de Valdivino. Vai dançar mais uma, filho?

0: Meu Deus, a resenha não vai acabar tão cedo hoje. Adivinha quem apareceu por aqui?
1: Quem?
0: De quem nós estamos falando?
1: O padre? Ixi, Maria.
0: A Milena falou assim, ó.
1: Mas já leva um castigo aí.
0: A Milena falou assim, o padre tá ouvindo, tá voltando de Alta Floresta. Eu já tinha acabado de ver o áudio dele aqui. Ela falou assim, ó.
1: Não vem me dar castigo aqui não,
0: ela
1: viu?
0: Falou assim, acho que o padre não foi um baixinho da Xuxa. Ah, Milena, vai dormir, Milena, vai. Vamos, cadê o padre? Padre Valdivino, fala com nós, filho. Não briga não, que nós tô com a Xuxa pra tu, viu? Bom dia, padre!
2: Bom dia, Mônica. Bom dia, Maria. Obrigado pelo parabéns. Eu estou aqui passando entre Carlinda e Nova Canaã do Norte.
0: Ó, sorriso indo longe.
2: Quase chegando em Nova Canaã.
0: Minha cidade.
2: Estou acompanhando aqui pelo site, aqui no carro, acompanhando pelo site, com a melhor companhia com vocês.
1: Não quero cartilho.
2: Obrigado pelos parabéns, pela lembrança e... Deus abençoe nós todos.
0: Amém.
2: Um grande abraço.
0: Um abraço, padre.
1: Não, senhor, não quero abraço, não. Quero bolo.
0: Viu, Milena? O padre nem brigou com nós. Ai, meu Deus do céu. A Nedina falou assim, de acho, minha irmã, bora arrastar os pés. Nedina tá dançando.
1: Peraí, Nedina. Já quieto que hoje é quarta-feira ainda.
0: Eita, prosa boa e resenha boa é aqui na Sorriso FM. Nossa, frase do dia já vem chegando, né, Maria Antônia?
1: Pode vir, pode vir.
0: Não, daqui a pouco nós falamos mais meia hora aqui. Bora, então, de frase do dia?
1: Vamos, minha filha, pode vir.
0: Tá num jeito? Então, bora, menino. Como é que é o nome da frase mesmo?
1: O tempo não espera.
0: E não espera mesmo, não. Fica aí dormindo no ponto.
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1: Olha, viu? Gente, o tempo não espera. A vida é curta, sim, mas não viva apressadamente. Aproveite cada segundo e sinta o tempo que se movimenta em seu favor. Se ocupe, mas não fique sem tempo. Tenha espaço para você e não leve tudo tão a sério, porque há beleza e leveza em não carregar pesos desnecessários. Se exercite. Dance, brinde sua vida, se apaixone por você. Primeiro, depois pelo que você quiser se apaixonar. Um dia, tudo será apenas memórias. Então, guarde-as em um lugar sem maresia. Acorde a hora que quiser e vá dormir quando o sono lhe vencer. Deixe os vinhos contarem histórias, se possível. Deixe a agenda vazia e marque um encontro inadiável com você. O resto espera. A vida é só sua e você não deve nada a ninguém. E quando os passos ficarem lentos, não é hora de parar. É apenas momentos de andar mais devagar. Porque hoje estamos, amanhã só o tempo dirá. É o que eu digo. O tempo não espera.
0: E diga mais, Maria Antônia.
1: Bom, gente, eu vou falar de uma pequena frase que todo mundo já ouviu ela um dia. Todo mundo já ouviu. Quem não ouviu essa frase, acho que até as crianças pode dizer. Bom, falando sobre o tempo não espera, ó, amanhã pode não dar tempo. E o tempo, ele é um pouquinho maldoso com a gente. Ele é traiçoeiro. Ele vem e pá, leva embora quem a gente mais amava na vida. E pode ser que depois que sobre corações ou não. Essa é a reflexão de hoje.
0: É, e o tempo não espera não. A gente mal chega aqui na segunda, daqui a pouco já é final de semana de novo. Quando vê, ó, foi-se embora. Não perca oportunidades e nem o tempo, porque ele é precioso. Quantas pessoas estão correndo quanto tempo para viver, né, Maria Antônia? E o tempo é precioso. Use ele da melhor forma. Certo, Maria Antônia?
1: Certíssimo.
0: Fechando então a nossa frase do dia.
1: Fechadíssimo.
0: Amanhã nós está por cá, se Deus quiser. Ótima quarta-feira pra tu.
1: Pra nós.
0: Beijo, beijo, meu povo. Vou embora não, menino. Já eu tô de volta.

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1: Bora com a número 1 da região, a rádio mais animada, mais divertida pra tu, menina. Nosso bom dia, Sorriso. Bora aqui mandando um alô pra galera sintonizada com a gente. Meu amigo Queixão, tá ligado com a gente lá na comunidade Barreiro. Bom dia pra tu, filho. Meu amigo Fernando Maleski, pedindo Castelo de Sonho com Rio Negro e Solimões. Bom dia pra tu, filho. A Mari também tá com a gente. Meu amigo Marcelo, bom dia pra você. Meu amigo, cadê aqui? O Joel mandou um áudio aqui pra nós. Bom dia, filho.
2: Bom dia, Mônica. Manda a próxima aí pra nós na Fazenda IP aqui. Qualquer um você escolher aí.
1: Beleza, meninos, amigos da Fazenda IP, obrigado pela companhia, obrigado aí pelo carinho da audiência aqui na Sorriso FM. Quem foi que pediu o Castelo de Sonho aqui, menino? Foi meu amigo Fernando Maleski. Bora lá, filho, curtir esse modão.

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0: De volta por cá na Sorriso FM, a rádio que é do jeito que você gosta. Quero mandar alô pro meu amigo Luiz Gabriel. Luiz, bom dia, fio! Tá ligado com a nossa programação e curtindo a Sorriso FM. Ótima quarta-feira pra você, Luiz!

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1: Estamos de volta com o Giro de Notícias. Uma adolescente de 17 anos que estaria sendo mantida sob ameaças após sofrer violência sexual foi resgatada ontem pela Polícia Civil numa propriedade rural localizada a cerca de 100 quilômetros de Sorriso. A ação foi realizada pela Delegacia Especializada de Defesa da Mulher e Vulneráveis, com apoio de investigadores da Delegacia de Polícia do município. A ocorrência chegou ao conhecimento das autoridades depois que a vítima conseguiu pedir ajuda, mesmo diante das supostas ameaças feitas pelo suspeito para que ela não revelasse o que havia acontecido. Segundo as informações preliminares, o homem teria intimidado a adolescente repetidamente, mantendo-a em situação de medo. A jovem foi retirada da companhia do homem e encaminhada para atendimento e proteção. Durante a abordagem, investigadores apreenderam uma arma de fogo longa, calibre 22 e munições. Esta e outras notícias em detalhes logo mais às 10 na Voz do Povo.
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0: Sorriso FM, 8h55.
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0: Bora aqui, bora moçada, é, bora. Dessa vez nós vamos embora mesmo, já fechando por aqui o nosso Bom Dia Sorriso. Agradecendo ao nosso Papai do Céu por essa manhã maravilhosa, esse dia que só tá começando. Quero mandar um alô pra Dona Rosa, Gina, minha amiga Andréia. Cheiro pra tu, menina! Ligada com a gente lá, cadê o nome da cidade? Rio Grande do Norte. Curtindo a Sorriso FM lá em Tenente Laurentino Cruz. Um abraço pra você, Andréia. Ótima quarta-feira pra você. Dona Ivete também tá aqui ligada com a gente. Quem mais também ligado com a nossa programação? O meu amigo André, lá de Cuiabá, sintonizado com a nossa programação, curtindo a Sorriso FM. Bom dia pra você, André. E a gente fecha por aqui com Banda Malta. Diz pra mim, beijo, beijo, meu povo. Amanhã, 5 da matina, nós temos um encontro marcado por aqui. Te espero, viu?

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1: Louvado seja nosso Senhor Jesus Cristo. Para sempre seja louvado. É quarta-feira, Mariana, Nossa Senhora. Maria, minha mãe Maria, quero te falar de amor. Nossa Senhora do Carmo, madrinha da obra evangelizar é preciso, rogai por nós. Nossa Senhora do Carmo, mãe do Santo Escapulário, intercedei por nós. É, Maria, minha mãe Maria, nós estamos em plena novena de Santa Mônica, Santo Agostinho, sexto dia, insistindo, pedindo, clamando a nossa própria conversão e a conversão de alguém por quem estamos fazendo esta novena. E eu quero saudar, neste doce encontro com Maria, a todos que estão nos acompanhando. Você que me acompanha pela Rádio Evangelizar, de onde tudo começa, as rádios irmãs, cujos nomes cito neste momento.
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1: Saúdo a você a partir da TV Evangelizar, sinal digital em todo o país, em várias cidades, canal aberto, pelo YouTube, Padre Manzotti Oficial. Se inscreva, vai lá, entra no YouTube e se inscreva, tão fácil, você não tem nem noção, é só entrar, apertar um botão, inscrever-se no YouTube Padre Manzotti, faça isso. Saúdo também por todos que acompanham pelo aplicativo da Associação Evangelizar é Preciso e todas as plataformas digitais. Mês de agosto, mês vocacional, comunidades vocacionais, encontro, testemunho e missão. Vamos juntos, embalados por Nossa Senhora, em nome do Pai, do Filho e do Espírito Santo. Amém. Naquele tempo disse Jesus: ai de vós, mestres da lei e fariseus hipócritas, vós sois como sepulcros caiados, por fora parecem belos, mas por dentro estão cheios de ossos de mortos e de toda podridão. Sepulcros caiados. Às vezes a gente escuta, mas não entende do que estamos falando. Na verdade, está falando de uma sepultura onde é passado cal. Para os judeus, eles não fazem. Inclusive, visitei vários cemitérios na Terra Santa. Eles não colocam mármore, não colocam azulejo, eles não colocam outra coisa, nem cor. É apenas passado um cal, por isso são todos brancos. Então Jesus diz, por fora, passado cal, mas por dentro, o que é que tem dentro de uma sepultura? Ossos de mortos e toda a podridão. E Jesus diz isso para dizer, mestres da lei, mas não é só a eles, é a mim, a você também. Por fora, pareceis justos diante dos outros, mas por dentro estão cheios de hipocrisia e injustiças. Jesus continua: ai de vós, mestres da lei e fariseus hipócritas, vós construís sepulcros para os profetas e enfeitais os túmulos dos justos, e dizeis: se tivéssemos vivido no tempo dos nossos pais, não teríamos sido cúmplice da morte dos profetas. Com isso confessais que sois filhos daqueles que mataram os profetas. Completai, pois, a medida de vossos pais. Senhor, por intercessão de Nossa Senhora, nós te pedimos a graça de não sermos sepulcros caiados, por fora ajeitados, arrumados, mas por dentro a podridão. E Jesus dá nome a esta podridão. Ele fala de duas coisas: hipocrisia e injustiça. A hipocrisia, que é o princípio do fingimento. Livra-nos, Senhor, da hipocrisia. Livra-nos, Senhor, da hipocrisia, do fingimento. Mas livra-nos, Senhor, de que sejamos ou possamos causar qualquer injustiça. Qualquer injustiça. Que, pelo contrário, sejamos fazedores e provocadores da justiça. Nossa Senhora, faça-me caminhar por teus caminhos, o caminho da santidade, o caminho da obediência, da retidão, exatamente livrando-nos da hipocrisia. Nossa Senhora, de tantos títulos, de tantos nomes, pegue agora as nossas intenções. E eu convido você, com confiança, entregar. Mãe, faz até o gesto. Mãe, eu te entrego essa minha dor. Eu te entrego este meu problema. Eu te entrego esta provação que estou passando. E ajude-me, mãe. Ajude-me, mãe. Eu recorro a vós, mãe. Me ajude. Olha para o teu filho, olha para a tua filha. As nossas orações são tão imperfeitas, mãe. Então acolha os nossos pedidos. Como uma mãe que sempre defende seus filhos. Mãe terna. Mãe piedosa. Mãe amorosa. Ronde, passe por todos os lugares que estão com o rádio ligado, que estão com a internet, estão acompanhando os televisores. Entre nas casas, mãe, nos lugares mais sombrios, onde a dor se faz tão presente. Sinais de morte, podridão. Mãe, vá nesses lugares e leve a luz do teu filho Jesus. Nada me importa, mãe, vou caminhar. Com tua ajuda, eu vou conseguir. Nossa Senhora, rogai por nós. Nós só começamos o programa. Eu vou para o intervalo e eu volto. E olha, tem tanta coisa. E acredite, não é por acaso que você está aí. Deus te reserva uma grande graça. Voltamos já.
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0: E eu vou direto. Bom dia, filha de Deus. Alô?
1: Alô? Oi, padre, bom dia.
0: Deus abençoe, filha de Deus. De onde você fala?
1: Eu falo aqui do Mato Grosso do Sul.
0: De Mato Grosso do Sul. Você pediu anonimato. O que está acontecendo?
1: Padre, primeiramente eu queria pedir oração, né?
0: Tá.
1: A benção pela gravidez.
0: Tá.
1: Pela vida e a saúde dos meus pais.
0: Só um minutinho. Gravidez.
1: É que estou um pouquinho nervosa.
0: Calma, calma. Eu só preciso anotar. Saúde dos pais. Tá bom.
1: Do meu marido também. Pela vida e a saúde dele.
0: Tá bom.
1: E, padre, eu queria dar um testemunho.
0: Por favor.
1: Sobre o meu relacionamento com meu marido.
0: Diga lá, filha.
1: Eu vou dar uma resumida.
0: Mas tente falar um pouquinho mais alto, tá bom?
1: Tá. Padre, eu conheci o meu marido com 15 para 16 anos.
0: Tá.
1: Mas nessa fase eu já andava por caminhos errados.
0: Certo.
1: A gente começou a namorar. Depois de um certo tempo, ele começou a construir a nossa casa. E ele sempre foi um homem de caráter, trabalhador, de cabeça, sabe?
0: Tá.
1: Ele construiu a nossa casa sozinho, chegava do serviço e ia construir a nossa casa. Mas eu não via esses esforços dele. Eu só fazia coisa errada, eu traía ele, padre.
0: Você não tem medo de estar falando isso no rádio, filha?
1: Eu tenho um pouco, padre, mas...
0: E se ele escutar?
1: Não, mas nessa parte eu acho que ele não vai se importar, não, porque...
0: Ele sabe?
1: Sim, ele sabe.
0: Ah, tá. Tá bom, vai lá.
1: Então, padre, eu traía ele, eu vendia o meu corpo, padre. A palavra certa, eu me prostituía.
0: Certo.
1: Durante os 7 anos que a gente ficou junto. Até que a gente casou, fomos morar juntos. E com 5 meses morando juntos, meu marido descobriu. Ele descobriu essa traição e dessa traição ele descobriu todas as outras.
0: Entendi. Fala.
1: Aí ele me perguntou se era verdade, eu confessei tudo pra ele. E nisso foi um baque, né? Com toda certeza. A gente ficou 1 ano e 2 meses sem se falar. Aí depois a gente voltou a se falar e a ficar, mas sem compromisso.
0: Tá.
1: E eu queria muito, padre, meu casamento de volta. Aí até que, vez eu buscar pelos caminhos de Deus, eu comecei a buscar através por feitiçaria.
0: Misericórdia, vai lá.
1: Até que uma vez, Deus permitiu que ele pegasse meu celular e viu as mensagens lá, eu conversando, né? Aí ele pegou e falou pra mim que ele não confiava naquilo ali. E que ele confiava em Deus, que nenhuma feitiçaria ia pegar nele.
0: Certo.
1: Padre, ali foi um choque de realidade que eu tive, sabe? O mal que eu tinha feito e que eu tava fazendo, né?
0: Sim.
1: Ali foi a primeira vez, padre, que eu orei pra Deus. Falei e pedi novamente uma nova chance pro meu casamento.
0: Certo.
1: Se fosse a vontade de Deus, o meu relacionamento com meu esposo, que Deus me mostrasse o caminho certo.
0: Perfeito.
1: E que eu entregaria a minha vida pra Deus.
0: Amém.
1: Pedi perdão pra ele, pro meu esposo, primeiramente.
0: Claro.
1: E fui na casa dos pais dele, pedi perdão também pra família dele.
0: Certo.
1: E falei que eu mudaria. Não só por fora, mas sim por dentro.
0: É o evangelho de hoje. Evangelho de hoje. E aí?
1: Então, padre, foi onde eu busquei a Deus, primeiramente. Comecei a mudar.
0: Louvado seja Deus.
1: Comecei a fazer propósito com Deus, jejum.
0: Certo.
1: Até que eu tenho 2 cadernos aqui de orações, de propósito e de jejum.
0: Deus seja louvado.
1: E, padre, para honra e glória de Deus, eu e meu esposo, a gente começou a se aproximar.
0: Certo.
1: Mas eu via no olhar dele ainda que tava frio e de desprezo, né?
0: Não por
1: mas
0: menos,
1: não...
0: né?
1: Sim. E eu não desisti, padre. Continuei lutando, a buscando, fazendo propósito. Até que no ano de 2024, eu fiz um propósito de 4 meses para que Deus e Nosso Senhor Jesus viesse tocar no coração do meu marido, né?
0: Uhum.
1: Que tirasse o coração de pedra dele e transformasse em coração de carne.
0: Uhum.
1: Padre, antes de completar os 4 meses, eu comecei a ver a mudança no
0: certo.
1: Meu esposo. O olhar dele começou a ter mais brilho, sabe, comigo. A gente começou a brincar, ter um relacionamento mais saudável.
0: Louvado seja Deus. E?
1: Depois de 3 anos, padre, lutando, passando por provações, porque a gente passa, né?
0: Claro.
1: Quando a gente começa a se apegar com Deus, por provações, perseverança eu mantive. Quando é da vontade do Senhor,
0: sim.
1: Pode passar anos, padre, que Deus age.
0: E como vocês estão hoje?
1: Hoje a gente está bem, padre. Hoje a gente, como fala? Nos reconciliamos.
0: Certo.
1: Eu vou voltar já a morar com ele novamente. Eu, graças a Deus, não me prostituo mais, não vendo mais o meu corpo, não mexo mais com feitiçaria.
0: Certo.
1: Continuo seguindo a igreja. Eu sirvo na igreja.
0: Filha.
1: Sou uma das dizimistas.
0: Filha, louvado seja Deus. Então, eu digo para você, diga comigo, obrigado, Senhor.
1: Obrigada, Senhor.
0: Pela minha vida transformada.
1: Pela minha vida transformada.
0: E eu digo a mesma frase que Nosso Senhor disse àquela mulher que estava na praça pública para ser apedrejada. Se ninguém te condenou, também não eu. Mas vá e não peques mais. Agora, filha, se você quiser realmente fazer um processo, você tem que procurar um padre, fazer uma boa confissão.
1: Eu fiz, padre.
0: E procurar e pensar no casamento sacramental com teu marido.
1: Sim.
0: Não dá para ir morar junto. Uhum. Se quer realmente fazer o caminho certo, é confessar, casar na igreja para poder, poder comungar. Você escutou?
1: Sim.
0: Vai seguir esse caminho?
1: Vou, padre. Eu procurei o padre, me confessei com ele, aí sempre eu tô conversando com o padre, né, e o padre falou, não, minha filha, no momento e na hora certa, Deus vai tocar no coração do seu esposo, de ter, né, o sacramento, né?
0: Do seu companheiro atual.
1: Isso.
0: Porque esposa é depois do matrimônio. Mas, filha, você já fez o mais difícil. Agora, alô?
1: Oi.
0: O mais difícil foi feito. Agora tá no trilho. Agora faça certo. Você entendeu? Que Deus te abençoe nesta vida transformada, filha.
1: Amém, padre.
0: Que Deus a abençoe. Mas faça os passos de casarem na igreja, de voltar a comungar, de realmente se afastar de tudo o que lembra a mulher velha que você foi.
1: Sim.
0: Deus abençoe neste propósito. Gente, eu fiquei arrepiado escutando a história. E é uma história de vida. Que Deus lhe conserve neste propósito de santidade. Amém. Vidas transformadas em Deus. Eu vou para o intervalo e volto com a leitura orante. E você comentou a leitura de ontem, que nós inclusive foi tão forte que colocamos no Instagram. Eu volto com a leitura orante, volte comigo. Música.

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1: Aqui quem fala é Cleidiane de Balsas, Maranhão. No dia 23 de outubro de 2024, meu esposo, que tinha 32 anos, acordou tendo um infarto. Eu me vi tão desesperada, sem saber o que fazer, e me ajoelhei no meio do quintal e clamei a Jesus das Santas Chagas que tivesse misericórdia e desse uma chance para ele de estar vivo para cuidar e criar nossos filhos. Então, foi quando a gente foi para o hospital. Fui o caminho todo, rezando e segurando na mão dele. O médico disse que ele teve 4 veias da cabeça entupida e que para ele estar vivo era um verdadeiro milagre. Hoje ele está bem, ele fala, ele não teve nenhuma sequela, caminha normalmente, tem uma vida normal, graças a Jesus das Santas Chagas. Graça recebida é graça testemunhada. Toca o sino, sacristão.
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0: É, gente, foi muito forte ali toda, melhor, a partilha muito forte da filha de Deus lá de Mato Grosso do Sul. Uma vida transformada. Eu ia para o intervalo e eu falava do YouTube, que ontem a palavra de Deus foi extremamente confortadora e ao mesmo tempo consoladora. E eu pergunto, você escutou? Se não, vai lá, YouTube Padre Manzotti, a leitura orante de ontem. E nós vamos dar continuidade hoje. Inclusive no Instagram, eu coloquei a foto para você comentar. Onde você sentiu a consolação de Deus? Também quero lembrar a todos que ontem tivemos a catequese. A catequese, tudo a ver, tanto com o evangelho de ontem quanto de hoje. A necessidade de purificar a fé. Hoje a filha de Deus falava de feitiçaria. Eu expliquei. Tem coisas que contrapõem a fé católica. Feitiçaria, ocultismo. E isso está tudo na catequese de ontem. Então, escute a catequese de ontem. Você está lavando louça, você está dirigindo, você está fazendo seus afazeres, faça como um podcast, deixa o padre falar, você não precisa ver. A vantagem dessa catequese é simplesmente você ouvir, é um aprofundamento da fé. Escute o que as pessoas têm dito sobre a leitura orante e nós vamos continuar. Vai lá, sacristão.
1: Sou Roseli.
0: Olá.
1: Martins, moro no sítio Santaria, Ipiranga, Paraná. Escuto o senhor pela televisão evangelizar. Eu digo escuto porque sou deficiente visual.
0: Opa.
1: Padre, a leitura orante vem para dar um chacoalhão em nós. E
0: que
1: com
0: bom.
1: O senhor a gente aprende a entender melhor a leitura. Eu me encaixava na leitura orante dos talentos. Pois, pelo meu problema de saúde, hoje eu não consigo mais ir servir as pessoas. Eu servia a Deus e a igreja. Era catequista e fazia parte da leitura das celebrações no domingo. Então eu tinha uma tristeza no meu coração, pois não podia mais ir até as pessoas para ajudar.
0: Entendo,
1: então quando
0: filho.
1: O senhor fez a leitura orante dos talentos,
0: sim,
1: eu me vi com outros vários talentos.
0: Olha,
1: então
0: aí,
1: eu coloquei em prática. E então hoje eu não sinto mais essa tristeza no
0: que
1: meu
0: bom.
1: coração.
0: Filha.
1: Rezo o terço todos os dias com
0: Opa.
1: O Senhor, o terço das Santas Chagas.
0: Amém.
1: E o terço mariano. A primeira dezena
0: tarde.
1: É sempre para o Senhor.
0: Obrigado.
1: Um abraço, Padre Reginaldo, com muito carinho e amor, Roseli Martins.
0: Obrigado, Roseli Martins. Que maravilha que eu pude ajudar você a ressignificar a sua vida. Você viu que a Roseli falava, ela perdeu a visão, ela não podia fazer o que ela fazia de bens aos outros e ela ficava triste. Mas falando dos talentos, ela compreendeu que mesmo ela não podendo visitar os outros, ela tinha um grande ministério da intercessão. É, e obrigado por rezar por mim, reza comigo e uma dezena do Terço Mariano por mim. Louvado seja Deus. E eu convido todos, gente. 3 horas da tarde e na madrugada nós temos o Terço das Santas Chagas. E 6 horas da tarde nós temos o Terço Mariano. Meu grande abraço, Roseli. Muito edificante, viu? Olha, edificante demais. Ultimamente os programas estão sendo maravilhosos. E a Roseli deu um testemunho ali de Ipiranga, Paraná. Pertence à Diocese de Ponta Grossa, Dom Bruno Eliseu Versari. Bíblia aberta, cartilha de oração.

0: Vamos lá. 2 Coríntios, capítulo 7, versículo 5. Mesmo depois de termos chegado à província da Macedônia, não descansamos nada. Em todos os lugares, continua Paulo falando, tivemos problemas. Escute lá. Lutas com os de fora e medo do nosso coração. Gente, Paulo não nega o que ele vive. Você sabe que Paulo, um dos maiores apóstolos de todos os tempos, ele chega a dizer isso. Escute isso. Em todos os lugares tivemos problemas. Lutas com os de fora. Então é como se ele dissesse: lutas que eu enfrentei fora de mim. E segundo, e medo no nosso coração. Paulo admite. E não é isso. Nós não vivemos assim. Temos verdadeiros leões a derrotar todo dia. Cada dia tem um dragão, um leão para derrotar. Mas dentro de nós também temos os nossos medos. Eu vou escrever aqui, ó, medos. E Paulo nos ensina a não fugir dos nossos medos. Quais são os seus medos? Quais são os meus? Então, padre, onde o senhor está lendo isso? Ah, agora acordou, né, filho? Capítulo 7, versículo 5 seguintes. Em todos os lugares houve problemas, lutas com os de fora e medo no nosso coração. Versículo 6, agora vem a melhor parte ainda. Porém Deus, que anima os desanimados, nos animou com a chegada de Tito. Deus que anima os desanimados. De novo, olha que palavra fortíssima. Vou colocar até um asterisco aqui do lado. Vou até grifar. Deus que anima os desanimados. Você está vivendo uma luta fora de você? Uma luta na família, uma luta no emprego, uma luta, sei lá. Você está travando uma luta externa, mas não esqueça da interna, o medo. Mas não esqueça mais ainda dessa palavra de Paulo: Deus que anima os desanimados. Deus te anima. Deus é teu ânimo. Deus é tua força. Toca o sino, sacristão. Toca a corneta, sacristão. Toca. Versículo 7. E não foi somente a chegada dele, está falando de Tito, que nos animou, mas também a informação dada por ele de que vocês o animaram. Ele contou que vocês estão com saudade de mim. Que vocês estão com saudade de mim e disse que estão muito tristes e estão prontos para me defender. Por isso, estou agora mais feliz ainda. Não sei se você lembra, eu comentei não faz muito, lá na primeira carta aos Coríntios, que essa comunidade de Corinto fez Paulo sofrer muito. Machucou muito Paulo, criou muita divisão. Lembra? Eu sou de Paulo, eu sou de Apolo, eu sou de Pedro. Lembra, eles criticaram Paulo muito. E ele escreve a primeira carta carregando a tinta. Esta segunda carta, se percebe que é um outro Paulo. A primeira, ele era tenaz, corrigia, brigava. Escrevia como a gente escreve quando você manda um texto em caixa alta, é gritar, né? Você sabe disso. Quem escreve com caixa alta é que você está gritando, mesmo no WhatsApp. Paulo fez isso. Agora é outro Paulo. Mas nós vamos continuar com a leitura orante. Eu quero mais um pouquinho. Voltamos já.
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Teve um intervalo, mas eu continuo o raciocínio sem voltar. A primeira carta, Paulo, foi tenaz. Escreveu em caixa alta. Já expliquei que quando você escreve isso no WhatsApp, você está gritando com a pessoa. Essa segunda carta é outro Paulo. E ele diz: não me arrependo de ter escrito aquela carta, que aquela carta. 1 aos Coríntios. Embora vocês tenham ficado tristes por causa dela, quando soube que a carta os deixou tristes por algum tempo, eu poderia ter ficado arrependido. Mas agora estou alegre. Não porque vocês ficaram tristes, mas porque aquela tristeza fez com que vocês se arrependessem. Esse foi o objetivo sempre de Paulo. E ele foi firme, viu? Paulo corrigiu veementemente. E se a tristeza trouxe arrependimento, valeu a pena. Você compreende isso? Um pai corrige o filho não por sadismo. Corrige o filho porque quer o filho feliz. Deus não faz assim conosco? Nos corrige porque nos ama? Eu vou parar por aqui, mas eu fico, volto um pouquinho antes. Vamos lá. Vamos ver se ficou isso da leitura orante. Primeiro, existem lutas que estão fora de nós. Existem lutas que estão dentro. E Paulo cita o medo. Mas a última afirmação para ficar no teu coração e no teu ouvido: Deus que anima os desanimados. Deus é aquele que anima os desanimados. Esta foi a leitura orante de hoje. Meu Deus, um dia melhor que o outro. Toca a corneta, sacristão. 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

0: 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Você escutou, gente, nesses últimos dias, agora, você escutou aquela filha de Deus de Mato Grosso do Sul que se prostituía e ela fez o caminho de volta. Não vale a pena manter essa obra evangelizada, é preciso? Eu espero a sua ajuda. Bianca, que a paz de Jesus esteja com você, Bianca.
1: Bom dia, padre, a sua bênção.
0: Deus abençoe. Você fala de onde?
1: Eu falo de Mirassol, São Paulo.
0: Mirassol, São Paulo. Como é que você me acompanha ali em Mirassol?
1: Eu acompanho pelo YouTube, padre.
0: Tá certo, querida. Diga lá.
1: Padre, eu gostaria de dar dois testemunhos bem rapidinho.
0: Por favor, palavra sua.
1: O primeiro é, eu trabalho no SEAS em Rio Preto aqui, mas além de trabalhar, eu também participo de competição montada a cavalo de 3 tambores no rodeio.
0: Muito bem.
1: E em junho, eu estava participando do rodeio aqui em Bade Bacite, que é uma cidade perto, e acabei caindo do cavalo.
0: Misericórdia.
1: E fui direto para o hospital, porque eu não conseguia pisar o pé no chão.
0: Sim.
1: Chegando no primeiro hospital, na Unimed, aqui do Rio Preto, a médica pediu um raio-x e descobriu que eu tinha quebrado o tornozelo.
0: Sim.
1: Aí ela falou que precisava de cirurgia urgente, que não tinha outra solução a não ser cirurgia.
0: Sim.
1: Só que ela falou que era melhor eu ir sozinha para o HB, com meu marido me levar para o HB, que é outro hospital aqui de Rio Preto, se não ia demorar a internação.
0: Entendi.
1: Aí, enquanto isso, nesse intervalo, assim que eu saí da sala, eu liguei para minha mãe e pedi para minha mãe, para ela rezar para mim, e pedi a intercessão de Nossa Senhora Aparecida e Jesus da Santa Chaga.
0: Certo.
1: E aí ela começou a orar, eu também comecei a orar e pedi intercessão. Quando chegou no outro hospital, fizeram outro raio-x e disseram que eu não precisaria de cirurgia.
0: Meu Deus.
1: Que era só eu usar o gesso por 3 dias e depois usar a bota.
0: Certo.
1: E graças a Deus e a intercessão de Nossa Senhora Aparecida, Jesus da Santa Chagas, hoje eu já estou pisando o pé no chão, já voltei a trabalhar e graça recebida, graça testemunhada.
0: Toca o sino, diga.
1: Toca o sino, sacristão.
0: Amém. Esse foi o primeiro testemunho, filha.
1: Esse.
0: E o segundo?
1: O segundo testemunho é que a minha mãe me apresentou o Senhor, né? E experiência de Deus, eu escuto todo dia.
0: Que bom.
1: E o meu marido era evangélico, a gente é casado no civil há 11 anos. Só que eu nunca falei pra ele se converter nem nada, sempre deixei ele descobrir por ele, né?
0: Sim.
1: E aí, de tanto eu escutar o Senhor, ele começou a ouvir também.
0: Verdade.
1: E aí ele monta em boi e um dia antes dele ir pro rodeio, escutando o Senhor, tava na novena de São José, ele pediu para São José fazer uma revelação para ele. Se ele conseguisse bem no rodeio, se ele parasse no boi, ele teria a certeza de que era aquele caminho que ele ia seguir. E São José rogou, São José providenciou.
0: Meu Deus!
1: E ele parou no boi e ele se converteu, né? Se batizou.
0: Meu
1: e agora,
0: Deus.
1: Dia 19 de setembro, a gente vai casar.
0: Ô, filha! Eu tô muito feliz, Bianca! Sacristão, você vai fazer coar esse testemunho, né? Que vida transformada, mulher de Deus!
1: Sim, e ele é associado e me cadastrou na associação. Hoje ele é associado.
0: Como é que é o nome dele?
1: Bruno.
0: Dê um abraço ao Bruno e que Deus abençoe você e abençoe o Bruno. Proteja você que faz hipismo, né?
1: É 3 tambores.
0: 3 tambores, tá. 3 tambores, ele que monta no boi, que Deus proteja, né? E a São José rogou, São José providenciou, Bianca.
1: Providenciou.
0: Deus seja louvado.
1: Padre,
0: fala.
1: Só mais uma observação. A minha filha, a gente tem uma filha de 7 anos, ela só dorme cantando Mãezinha do Céu e ela pediu pra te mandar um abraço.
0: Como é que é o nome dela?
1: Helena.
0: Dê um abraço.

0: Abraço a Helena por mim também, Bianca. Deus abençoe você, Helena. Deus abençoe, Bianca. Gente, que testemunho diferente, né? De tudo que a gente escutou. Por isso que eu falo, gente, evangelizar realmente vale a pena e é preciso. Meu abraço, Bianca de Mirassol, São Paulo, acompanha pelo YouTube. Bispo Dom Antônio Emídio Vilar, da Diocese de São José do Rio Preto. Bom, se escutou que o marido dela, o Bruno, era evangélico, ficou católico, se associou e associou a Bianca. Que tal você, que há tanto tempo me acompanha, se tornar um associado da obra Evangelizar é Preciso? Ah, não vou não, pá. Oh, tá vendo? O inimigo tira isso do seu coração. Faça o exemplo da Bianca, faça como o Bruno. Aproveite agora, agora. Ligue para os nossos atendentes. São moças, rapazes que estão ali te esperando. 0800-410-6060. Você não vai falar com máquina, é com pessoas. E 41-3221-6060, manda no WhatsApp. Torne-se um associado agora. Eu volto já, volte comigo.
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gente do céu, hoje o programa, quer dizer, ultimamente, né? Meu Deus, mas o que foi hoje a primeira partilha? Se perdeu? Tem 10 da noite. Tá no YouTube. Eu ainda tô sob o efeito daquela partilha. Da mulher que vendia o corpo, pois ela admitiu se prostituir, uma vida restaurada. E agora a partilha da Bianca. Indique o Experiência de Deus. Indique. Hoje é aniversário da Rádio Campo Grande. Perdão, cidade de Campo Grande, Mato Grosso do Sul, que está completando 127 anos. E lá temos a TV Evangelizar, canal 50.1. Aniversário da Rádio Iracema de Ipu, AM Ipu, Ceará. Nativa Mix FM Goioxim, Paraná. E aniversário do meu sobrinho, Carlos Venâncio Manzotti, que Deus o abençoe. Ele que é um homem muito sério nas coisas de Deus, muito reto com a família, que Deus o abençoe e o faça sempre esta pessoa tão devotada a Deus. 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Já se organizou para setembro a festa das Santas Chagas. Eu vou estar todos os dias, do dia 21 a 27 de setembro. Gente, venha para Curitiba, vamos juntos celebrar, vale a pena. Missas, terços, adorações, show de evangelização, procissões, via sacra, testemunhos que evangelizam. Eu sou apaixonado pela semana da festa das Santas Chagas. Tá aí, gente. E eu quero ler esse testemunho hoje. Sua bênção, Padre Reginaldo, de algum lugar do Brasil. Através desse testemunho, eu não posso mostrar foto, porque não posso sim. Vim através desses testemunhos expressar meu agradecimento ao Senhor, Padre Reginaldo. Contar que através da novena de Jesus das Santas Chagas, já fui abençoado com 4 milagres. Primeiro, meu esposo José tem doença do mal de Chagas. Chegou a pesar 35 quilos, pois a doença atingiu o esôfago, diminuiu a passagem da comida. Mas graças a Jesus das Santas Chagas, está se recuperando bem. O segundo testemunho, graças a Jesus das Santas Chagas, a cirurgia para retirada da catarata saiu rápido. Terceiro testemunho, Jesus das Santas Chagas cuidou da minha neta Isabelle durante um parto complicado, onde havia um nó no cordão umbilical, mas graças a Jesus veio ao mundo com muita saúde. Quarto testemunho, Jesus das Santas Chagas cuidou e guardou meu neto Kaique em um acidente grave, livrou-o da morte. Hoje, encontra-se recuperado muito bem. Eu agradeço a Jesus das Santas Chagas por todos os milagres recebidos. Ela assinou Ana Maria Melo, de algum lugar do Brasil. Ana, que me permita dizer, se contou 4 graças. Ah, ela é mensageira da capelinha, vi agora. Eu ia falar, já que você recebeu 4 graças, torne-se mensageira da capelinha de Jesus das Santas Chagas. Mas ela já, então pega mais uma, filho. Vai lá, torne-se mensageiro. Bora lá, povo de Deus. E vamos para a novena de Santa Mônica, Santo Agostinho, sexto dia. E eu vou fazer do Jornal do Evangelizador. Por quê? O jornal, gente, por favor, não é para acender fogo, não. E nem é para colocar, como é que disse a mulher outro dia, embaixo, pro gatinho e o cachorrinho fazer pipi. Eu escutei no rádio. Vocês que falaram.
Nunca tinha pensado isso. Eu jamais faria, não faço isso com folheto de missa, vou fazer com uma estampa que tem santo. Vamos lá. Santa Mônica, Santo Agostinho, levai a verdadeira conversão. Santa Mônica, Santo Agostinho, levai-me a verdadeira conversão. Santa Mônica, Santo Agostinho, levai-me a verdadeira conversão. Ó Santa Mônica, que pela oração e pelas lágrimas alcançaste de Deus a conversão do vosso filho e do vosso marido. Olhai para o meu coração amargurado. Rezo agora por esta pessoa que tantos dissabores e sofrimentos causa ao meu coração e a toda a minha família. Diga qual é. Diga. Santa Mônica, que vossas orações se juntem às minhas, para comover o bom Deus, a fim de que Ele, Deus vivo e verdadeiro, faça com que esta pessoa por quem rezo possa voltar ao bom caminho. Santa Mônica, fazei com que o Pai do Céu chame de volta a casa paterna este filho pródigo. Dai-me esta graça e serei para sempre agradecido. Oremos. Ó Deus, consolador dos aflitos, saúde dos que em vós esperam, que aceitaste misericordiosamente as piedosas lágrimas da bem-aventurada mãe Mônica pela conversão do filho Agostinho e do marido Patrício. Concedei-nos pela vossa intercessão que choremos nossos pecados e encontremos as indulgências da vossa graça. Por nosso Senhor Jesus Cristo, vosso Filho, na unidade do Espírito Santo. Amém. O Senhor esteja convosco, Ele está no meio de nós. Abençoai, Senhor, a água, a roupa dos enfermos, as fotos de família. Por intercessão de Nossa Senhora do Carmo, São Pio de Pietreutina, nos méritos das Santas Chagas. Pai, Filho, Espírito Santo, amém. Eu quero dizer, indique o programa de hoje. Indique. Faça, peça para alguém ouvir. É muito edificante. E eu me despeço com o clipe Como é Bom Ter Fé. YouTube Padre Manzotti. Evangelizar é preciso. Só

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1: Olá, sorriso! Alô, você cidadão! Alô, você cidadã! Aos queridos, às queridas, sintonizados nesta potente emissora, o nosso carinho, bom dia, Sorriso FM, né? O canal 99.1 é o que vai mais longe, é o mais potente e é o mais amado também, não é? O destaque empresarial, mais uma vez, a nossa gratidão a você, nosso ouvinte, internauta, você que costuma interagir conosco sempre, de fato, todos bem-vindos, né? Quarta-feira hoje, meio de semana, moçada, 26 de agosto de 2026, hoje é o Dia Mundial do Cachorro, é o aniversário da lindíssima capital de Mato Grosso do Sul, Campo Grande, aos campograndenses o nosso carinho especial, Dia Internacional da Declaração dos Direitos do Homem e do Cidadão e o Dia Internacional da Igualdade da Mulher. E hoje também é o Dia do Catequista, né? A todos os catequistas de Sorriso da região que nos ouvem, um abraço especial e gratidão pela vossa doação, né? Que catequista é uma pessoa que se doa para passar aí a informação. Milena Moraes por aqui já trazendo seus cumprimentos na manhã. Milena, bom dia.
2: Bom dia, Marlene. Bom dia, Raíssa. Bom dia a todos os ouvintes. Uma excelente quarta-feira para todos nós. Lembrando você, ouvinte, que nós estamos ao vivo através das redes sociais. Você pode acessar o Facebook da Sorriso FM 99. Nós estamos ao vivo também pelo nosso novo site, que é sorrisofm99.com.br. 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
1: Por aqui também trazendo seus cumprimentos da manhã, Raíssa Ávila, bom dia.
3: Bom dia, Marlene, bom dia, Milena, um excelente dia para você que está aí do outro lado nos acompanhando, e eu também mando um grande abraço para quem está ligadinho através das televisões, TV Cidade Verde, canal 12.1, filiada à Jovem Pan, e a Rede TV, canal 3.1.
1: 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Chega mais perto agora, aumenta o volume do seu rádio, do seu aparelho, para acompanhar principais destaques da Voz do Povo nesta quarta-feira.
2: Polícia Civil deflagra operação contra grupo suspeito de desviar veículos e movimentar 50 milhões de reais.
3: Polícia Civil resgata adolescente de 17 anos vítima de violência sexual e ameaças em área rural de Sorriso.
2: Adolescente de 16 anos é apreendido com porções de drogas durante abordagem em Sorriso.
3: Justiça Eleitoral lança em Sorriso a campanha Eleições Limpas.
2: Fórum Regional Mulheres do Campo em Ação acontece hoje em Sorriso.
1: Todas essas e muitas outras notícias a partir de agora no programa Voz do Povo, que já está no ar para você. Destacando que está sempre liberado o nosso Fala Cidadão, 963-46964. Aliás, já tem vários recadinhos aqui, né? Tem gente na bronca, tem informação, tem muita coisa por aqui já já. Quero agora convidar você para rapidamente refletir conosco nesse comecinho de programa. Sempre é bom observar como estamos nos conduzindo nesta vida, né? Existem momentos em que nós pensamos que temos que responder a tudo, explicar cada situação mínima, justificar nossas escolhas ou provar que nós estejamos estamos certos. Mas com o tempo a gente aprende que nem toda provocação precisa de resposta e nem toda discussão merece a nossa energia, né? Muitas vezes, silenciar é uma escolha consciente de quem decidiu preservar a própria paz. Quando alguém tenta nos provocar, nós podemos escolher não entrar no jogo. Quando uma discussão não vai levar a lugar algum, podemos simplesmente respirar, recuar e seguir em frente. Nem sempre a gente precisa ter a última palavra, né? Às vezes já dissemos, de fato, tudo o que tinha que ser dito. Portanto, insistir só prolonga aquilo que nós queremos superar. O silêncio, nestas horas, fala por nós, mostrando maturidade, equilíbrio e, acima de tudo, que nós aprendemos a escolher as nossas batalhas.

0: manhã à meia-noite. E nesse momento, aqui em Sorriso, segundo o Climatempo, o dia de hoje, aliás, sol com muitas nuvens durante o dia, podendo ter períodos de céu nublado e noite com poucas nuvens também. A temperatura mínima registrada hoje foi 24 graus e a máxima pode chegar aos 37 graus hoje à tarde. Seguimos aí na lua crescente. Nesse momento, aqui em Sorriso, segundo informações do Climatempo ainda, a temperatura é de 32 graus.
1: Bora lá, gente, força da peruca, né? Sombra e água fresca sempre que possível. Avante, Milena Moraes, trazendo pra gente agora cotações agropecuárias.
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3: Indicadores para esta quarta-feira: soja disponível R$ 130,40 a saca. Milho disponível R$ 45,80 a saca. Algodão pluma R$ 133,47 a arroba. Caroço do algodão cotado em R$ 799,09 a tonelada. Arroz, R$ 96 a saca. Suíno confinado, R$ 5 o quilo. Boi gordo, R$ 319 a arroba. Frango vivo, R$ 5,20 o quilo. Ovo branco, caixa com 30 dúzias, cotado em R$ 139. Já o dólar, a última atualização, às 10 horas no horário de Brasília, a moeda norte-americana estava sendo cotada em leve queda, no valor de R$ 5,15. A fonte é do IMEMT e AgroLink Sorriso.
1: 10 horas e 10 minutos, vamos começar falando de segurança pública. Hoje, muito movimento no setor aqui em Sorriso, né? Temos sonoras várias com delegados, entre esses, doutor Tiago, que falou hoje pela manhã sobre a deflagração de uma operação policial aqui em Sorriso, mais uma vez, operação desta vez denominada Pátio Paralelo, e que está destinada a desarticular um grupo criminoso investigado pelo envolvimento em esquema de desvio de veículos, fraudes em negociações comerciais, associação criminosa e lavagem de capitais. Essa investigação é conduzida pela Delegacia Municipal aqui de Sorriso, por meio do Núcleo de Combate ao Crime de Estelionato e Lavagem de Dinheiro, e teve início após a identificação de inconsistências financeiras e comerciais relacionadas a operações realizadas no âmbito de uma concessionária de veículos aqui no município. O colega Rafael Silva esteve lá hoje ouvindo o delegado, o doutor Tiago, numa coletiva a respeito desta operação deflagrada hoje aqui no município.
4: A operação que já vinha uma investigação há um certo tempo, né? Eles foram relacionados a desvios de veículos e de valores de uma concessionária famosa aí, de uma marca mundial, né? E hoje a gente conseguiu deflagrar uma operação com cumprimento de mandados de prisão, de busca e alguns bloqueios de contas judiciais, bloqueio de valores, quebra de sigilo bancário e apreensões de celulares. Né?
5: Quantas vítimas, doutor, e qual o valor, né, que esses bandidos acabaram tirando dessas pessoas?
4: Os valores relacionados a esse fato específico giram em torno de 2 milhões e meio. Relacionados a essa concessionária. Gira em torno de 15 a 20 vítimas já identificadas, pode haver mais. Só que o grupo movimentou um montante muito superior, né? A gente já identificou em torno, em um ano, aproximadamente 50 milhões. Não estou falando que é tudo de fruto de fontes ilícitas, né? Mas é um montante bem, bem relevante, né? Em contas pessoais de uma pessoa que era teoricamente uma vendedora de uma loja de automóvel, ela movimentou 8 milhões em um ano. Né?
5: Então, como funcionava o esquema?
4: O esquema basicamente relacionado a esse fato específico dessa concessionária. Os clientes chegavam lá para comprar carros novos, enfim, aí eles davam o veículo dele. Ou já davam uma entrada em valores. Só que ia para a conta dessa vendedora. E o carro não entrava, não era cotado no, nessa concessionária. Então ela desviava esse carro para outra concessionária. E que foi alvo também de busca e apreensão hoje. E aí ela desviava os valores, se também fornecia a conta bancária dela, entrava na conta dela e não da empresa. E aí basicamente foi isso. E as vítimas ao verem o financiamento dos veículos, viu que não tinha sido abatido nenhum valor. E aí começaram a achar estranho, foi somando e foi uma gama.

0: grande de vítimas, né, desse fato específico. É, essa pessoa, essa suspeita que está foragida, ela vem cometendo alguns delitos, não só relacionado a isso, também tudo relacionado a estelionato, furtos, enfim.
1: Todos foram detidos? O senhor comentou agora sobre essa foragida.
0: É, não, a gente não conseguiu prendê-la, ela está foragida até o presente momento, não sei se vai se apresentar, mas os outros foram só buscas, então foram cumpridos os mandados de busca, mas estão liberados.
2: Esses veículos, doutor, eles eram vendidos aqui dentro da cidade ou eram levados para outro estado?
0: Sim, a maioria, até onde a gente identificou, era encaminhado para uma garagem daqui de Sorriso mesmo. É, não identificamos para fora do estado, né?
3: Próximo passo das investigações.
0: É, agora a gente vai fazer os levantamentos, né? Vai fazer o estudo dos celulares apreendidos, das quebras dos sigilos bancários. E ver o direcionamento, o destino final, a gente já tem uma certa ideia, mas enfim, continua a investigação para ver se a gente deflagra outras fases, né?
4: Muito bem, parabéns à polícia, investigação ampla, que prossegue, inclusive, na busca até mesmo de quem está foragido na operação. Está aqui para passar a informação, mas nos deixa às vezes estarrecidos, né? Fique ligado, a gente vai falar dos parceiros agora e voltamos já com a fala da delegada do Núcleo da Mulher. Duas situações de abusos sexuais registradas aqui para a gente trazer hoje, infelizmente. Em uma delas, que a gente conta já, uma adolescente de 17 anos foi resgatada na zona rural de Sorriso. Estava sendo mantida por um sujeito que a ameaçava de morte. Você vai saber já.
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4: Hora 10h17, olha, uma adolescente de 17 anos de idade que estaria sendo mantida sob ameaças depois de sofrer violência sexual foi resgatada ontem pela Polícia Judiciária Civil de uma propriedade rural. Propriedade esta localizada a cerca de 100 quilômetros aqui da sede do município de Sorriso. Uma ação realizada pelo Núcleo da Mulher, de Defesa da Mulher e Vulneráveis aqui em Sorriso, com o apoio, é claro, dos investigadores da polícia do município, da Polícia Judiciária Civil, e também, sobre este caso, a delegada responsável pelo núcleo, A doutora Laíssa Crisóstomo falou com as equipes de imprensa, o Rafael esteve lá e registrou. A arma que você vê, quem está em áudio e vídeo conosco, foi apreendida com este suspeito também. Vamos ouvir.
7: Ontem nós estávamos aqui na delegacia quando recebemos uma denúncia anônima informando de que uma vítima estava em zona rural, né, acompanhada do suspeito, e ela não conseguia sair daquele local e que ela havia sido vítima de violência sexual. Imediatamente diligenciamos para tentar localizar a propriedade rural, né? Localizamos e empenhei duas equipes para seguir até aquela localidade, né? E lá chegando, eles depararam já com a vítima e suspeito já se embarcando em uma moto para sair do local. Fizeram a prisão, eu já havia determinado, né, a prisão do suspeito, caso ele fosse localizado. Eles também ali na propriedade rural localizaram uma arma longa, né, de calibre 22 e munições. A vítima estava bastante abalada, né, ela relatou ter sofrido violência sexual, ela alega que ele a convenceu a ir até aquela propriedade rural, pois segundo ela é conhecida da família, né, de amigos, são amigos ali. E naquele dia ele tinha convencido ela a ir até o local para ficarem ali, aproveitar, né? Lá tem uma represa e tudo mais. Só que chegando lá, ela se surpreendeu que só estavam os dois, né? Mas cadê o restante do pessoal que ia vir, sua namorada, né? E aí ele falou, deve estar chegando por aí, né? Essa disse, está chegando, não chegou, né? E durante a madrugada acabou sofrendo violência sexual. E também foi ameaçada por ele caso relatasse os fatos a alguém. Então, diante disso, ele foi conduzido para a delegacia, foi preso em flagrante delito e está à disposição do Poder Judiciário.
8: O cara conseguiu mandar a prisão em aberto. Qual que é o motivo?
7: É pensão alimentícia da comarca de Apiacás.
9: Como que ela conseguiu pedir ajuda, doutora?
7: Através do celular dela. Ela fala que por algum momento conseguiu se desvencilhar, falando ali que ia na represa, né, tal. E aí ali ela conseguiu entrar em contato com um conhecido que pediu ajuda e essa pessoa acabou fazendo a denúncia aqui pra gente de forma anônima.
4: Cada uma, né, gente? Além deste caso, essa menor foi resgatada, o sujeito vai responder agora e deve responder também pela dívida, não é? De pensão alimentícia no civil. É o único meio de se mandar alguém para a cadeia, justamente não pagar a pensão de alimentos. Daqui a pouco a gente vai trazer, ainda hoje, esta outra situação. O sujeito foi preso também aqui em Sorriso nesse fim de semana porque abusou durante muitos anos de duas irmãs. Depois, quando elas ainda eram crianças. Denúncia que chegou, a polícia investigou e acabou localizando e prendendo o suspeito. Você vai saber já já. Por intervalo agora, rapidinho, com as redes Rede TV e a Cidade Verde, que nos transmitem ainda, e com a nossa central. E a gente já retorna. Instantinho só. Sai daí não.
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4: Olha lá, moçada, hora 10h26, a gente segue por aqui na Voz do Povo, falando de um assunto muito legal agora, muito bom mesmo, né? Daqui a pouco mais a gente volta para a temática, não é, da segurança pública, que tem várias situações ainda. Mas estamos recebendo aqui nos estúdios agora integrante da equipe da nossa Secretaria de Assistência Social, a Milana Higino, que é a coordenadora de um novo projeto do qual nós vamos falar, chamado Acolher Sorriso, e também a Fabiana Uemura, coordenadora de Proteção Especial dentro dessa pasta. É isso, né, meninas? Bom isso. Dia. Milana, bem-vinda. Começo por você aqui.
22: Bom dia, Marlene. Obrigada pelo esse espaço, né, para que a gente possa realmente estar divulgando esse novo serviço que está sendo implantado e que vai ser muito importante para a nossa sociedade.
4: Perfeito. A Fabiana também, bem-vinda. Bom dia.
23: Bom dia. Muito obrigada pelo espaço, pelo convite, pela disponibilidade de, a gente, de estarmos divulgando esse serviço no nosso município.
4: Então, vamos do princípio, já que é um novo projeto que está começando agora, não é? Do que se trata Acolher Sorriso? Fiquem à vontade, 2 microfones estão ligados aí.
22: Então, Acolher Sorrisos, eu falo que assim, é o nome que nós demos para um serviço, que é um serviço de alta complexidade dentro da política de assistência social, que é um serviço de acolhimento em família acolhedora, e que aqui a gente chama de Acolher Sorrisos para ficar mais fácil de, né, as pessoas estarem entendendo. Perfeito. Mas o que que é esse serviço de alta complexidade? Quando crianças e adolescentes precisam ser retirados, né, das suas famílias de origem por qualquer violação de direitos, que seja por negligência, que seja, né, por violência, por qualquer situação grave que precisa ser retirado, essas crianças, elas, com ordem judicial, vão para uma instituição de acolhimento.
4: Perfeito.
22: Hoje nós temos a instituição de acolhimento, que é o abrigo, né, conhecido como abrigo.
4: É?
22: Isso. Uhum. Esse serviço, ele vem como uma proposta de um acolhimento preservando especialmente, né, o direito à convivência familiar e comunitária, um atendimento e uma atenção mais individualizada, mais afetiva, que é ser acolhido dentro de uma casa, de um lar, de uma família, que aí a gente chama de família acolhedora.
4: Perfeito. E quem poderá ser essa família acolhedora? Vai ter um cadastro? Como é que faz quem está interessado talvez em participar?
22: Então, o Serviço da Família Acolhedora, a gente vai estar amanhã fazendo o evento de lançamento.
4: Vai lançar amanhã aqui em Sorriso.
22: Isso, amanhã a gente faz o evento de lançamento, assinatura com o prefeito, autoridades, né? Lançando ele, porque ele já existe uma lei municipal desde outubro de 2025 que institui esse serviço no município.
4: Perfeito.
22: Então, a partir do lançamento, a gente também vai ter um edital de chamamento para essas famílias.
4: Ah,
22: e aí, como que as famílias chegam, né? Os critérios estão todos no edital, mas essas famílias, elas chegam para nós a partir de um pré-cadastro. E aí a gente tem todo um processo de seleção que é feito com essas famílias a partir dos critérios, né? Então, quais são os critérios das famílias? Primeiro, precisa ser maior de 21 anos, independente da constituição dessa família, dessa composição familiar, né? De gênero, de se é só um membro,
4: só duas.
22: É o casal, se tem filhos ou se é só o casal. Então, independente dessa constituição, as pessoas são todos, né, candidatos a serem famílias acolhedores. Não pode ter pessoas dependentes na família, dependentes químicos, de entorpecentes.
4: Sim.
22: Não pode estar respondendo processo judicial, porque não adianta a gente tirar de uma situação de risco e colocar em outra situação, né? Essas famílias, então, elas vão passar por todo um processo de habilitação. E inclusive com estudo psicossocial da equipe técnica para avaliar realmente se ela tem condições. Precisa ter, principalmente, Marlene, afeto, disposição, vontade de proteger, de cuidar. É o principal, né? Porque a gente fala que essas crianças, elas chegam de um momento muito frágil, muito vulnerável, e elas precisam encontrar afeto, amor, para que a partir desse momento elas consigam se reestruturar para futuramente, como adultos, né, seguirem aí uma vida mais fortalecidos.
4: Muito bem. Talvez o aspecto proteção, né, Fabiana, seja o mais importante. Você que é responsável por este setor na secretaria.
23: Isso. Os serviços de acolhimento à alta complexidade dentro do Sistema Único de Assistência Social, ele tem que ser um serviço muito rigoroso, né, muito criterioso, porque quem acessa as unidades de acolhimento, eles já vêm de uma situação de violação de direito. Né? Então, nós precisamos ter esse critério. Então, essas famílias não vão participar, elas vão participar de um processo até elas serem realmente validadas para acolher uma criança.
4: Tem que estar qualificado.
23: Então, isso, parte de um cadastro, parte da avaliação de todos os membros daquela família, porque para se tornar uma família acolhedora, todo aquele núcleo familiar que está naquela casa precisa ser avaliado, né? Então, tem que ter também uma aceitação, não só a minha, o esposo, os filhos também, porque eles farão parte desse processo. Então, tem a parte documental, tem a avaliação com a psicóloga e assistente social do serviço. Depois vem também um processo de formação dessas famílias para que a gente possa trabalhar.
4: Vocês oferecem uma espécie de capacitação.
23: Isso
4: também
23: faz parte deste processo. Então,
4: muito
23: as famílias
4: bom.
23: Também têm que entender que é um processo rigoroso, porque o serviço ele exige todo esse rigor para que a gente não cometa novas violações de direito.
4: Perfeito.
23: Né? E as crianças que chegam ao serviço de acolhimento, elas têm um acompanhamento dentro de um processo, por determinação judicial.
4: Perfeito.
23: Então, todo esse processo ele também é assistido e acompanhado pelo Judiciário, pelo Ministério Público, pelo Conselho da Criança e do Adolescente, pelo Conselho Tutelar. Então, a família tem que estar disposta afetivamente para receber essas crianças e adolescentes e disposta a passar por todo este processo.
4: Perfeito.
23: Para ela receber uma criança ou um adolescente. Quando ela recebe, ela também tem um processo de formação continuada e de um acompanhamento da equipe do serviço.
4: Muito bem.
23: Né? Então, ela não fica desassistida.
4: Maravilhoso. Meninas, eu vou pedir licença. Ainda tem muita coisa para falar sobre o tema, né? Mas nós temos alguns parceiros para registrar aqui rapidinho com a Raíssa e a gente já segue.
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4: 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Hora 10h34, nós seguimos aqui conversando com a Milana e também com a Fabiana sobre esse projeto Acolher Sorrisos, que será lançado amanhã, como elas já colocaram aqui. Uma ferramenta legal, né? Pode-se dizer assim, para ofertar esse serviço já mais avançado de assistência social. E eu queria que vocês falassem um pouco sobre a idade desses menores, eventualmente, que podem ser colocados dentro deste programa. Se haverá algum tipo de remuneração para essas famílias acolhedoras, se a gente pode falar sobre isso também. Como é que vai ser esse aspecto do projeto?
23: A idade, ela atinge desde bebês recém-nascidos até adolescentes com 18 anos incompletos.
4: Precisou, pode ser utilizado esse sistema do programa aí.
23: Sim.
4: De vocês.
23: E aí a família pode acolher ou uma criança ou um adolescente ou grupos de irmãos, porque a legislação também preza pela não separação de irmãos quando ocorrem os acolhimentos.
4: Se forem dois ou três, tem que ir para uma casa só.
23: Sim.
4: Perfeito.
23: Isso, né? Vai preferencialmente para uma casa só.
4: Perfeito.
23: Então, a família, dentro desse processo do seu cadastro de avaliação e diálogo com a equipe, ela também vai tendo dimensão da sua capacidade de acolher, né?
4: Sim.
23: Se é para um, se são dois, se são três, né?
4: Perfeito.
23: Grupos de irmãos.
4: Uhum.
23: E também as características, com deficiência, sem deficiência, né?
4: São várias situações que precisam entrar nesta análise.
23: São
4: assim como na adoção, só que aqui não é um processo de adoção, né? Ela é temporária, vale destacar isso, né?
23: Isso, vale destacar que o acolhimento, ele é provisório e excepcional.
4: Uhum.
23: Ele é provisório no sentido de que ele ocorre por um período de tempo, enquanto transcorre o seu processo judicial, até que venha uma determinação de desacolhimento, né, dessa criança. Então, não temos como prever se ele fica 15 dias, um mês, dois, três, né? Então, ele fica por um período com a sua família. E os acolhimentos, de uma forma geral, também seguem o princípio de excepcionalidade.
4: Uhum.
23: Só vai para o serviço de acolhimento aquelas crianças que realmente não foi possível permanecer no seu seio familiar.
4: Com alguém
23: com
4: da
23: a família extensa, um tio, tia, madrinha,
4: avô,
23: né?
4: Avó, avô,
23: isso,
4: quem sabe.
23: Isso. E aí, é importante a gente frisar também que para ser uma família acolhedora, a pessoa não pode estar interessada em adotar e nem estar no Cadastro Nacional de Adoção.
4: Não é um pré-processo
23: não
4: de adoção,
23: é um pré-processo,
4: tem que lembrar
23: disso. Não é um meio mais fácil de adoção.
4: Perfeito.
23: Porque as crianças que vão para adoção obedecem à lista do judiciário, que tem uma lista, que tem uma sequência,
4: sim,
23: né?
4: Uhum.
23: De
4: os programas aí não se misturam, a gente
23: não
4: precisa deixar claro isso.
23: Não,
4: né?
23: Se mistura. As crianças não iriam para uma instituição, que hoje a nossa modalidade de acolhimento é institucional, elas iriam para uma família acolhedora.
4: Perfeito.
23: Enquanto ali aguarda o desenrolar do seu processo e essa família vai sendo trabalhada, que ela tem o direito de tentar
4: receber,
23: reaver a guarda da criança.
4: De volta, perfeito.
23: E
4: em relação à remuneração?
22: Então, eu ia dizer assim que é importante, só complementando um pouco do que a Fábio trouxe, durante todo esse processo que a criança está acolhida, a família biológica também é trabalhada Porque a intenção é poder voltar para sua família de origem, né?
4: Perfeito.
22: Esgotado todas as possibilidades, aí que essa criança vai para a situação de família substituta, né? Uhum. Que seria processo de adoção. Mas lembrando que não seria para a família que está acolhendo, uhum. mas aí iria para aquele processo
4: pela
22: que ela
4: lista
22: já...
4: de...
22: Exato, de adoção.
4: Perfeito.
22: Para auxiliar essas famílias no cuidado, na garantia, na proteção, né, das crianças ou adolescentes acolhidos, a legislação municipal ela já prevê, né, então um subsídio, né, para essa família. Uhum. Por cada criança acolhida ou porcentagem a mais, se for grupos de irmãos.
4: Perfeito.
22: Então, tudo isso hoje está na lei municipal, uhum. já garantido, né, na lei, no orçamento também. Mas, assim... É importante a gente entender que não é um pagamento, uhum. é um subsídio, é para auxiliar.
4: Para ajudar na manutenção.
22: Exato,
4: perfeito.
22: Porque a gente sabe que assim, a família, quando ela acolhe para o seu seio. Então, essa criança ela vai participar de tudo que a família vive.
4: Uhum.
22: Né? Então,
4: sim.
22: não dá para falar, ah, esse valor vai custear tudo. Não, ele é um subsídio, é para auxiliar. Né? Mas muitas das
4: como
22: coisas...
4: Como se fosse uma espécie de pensão temporária de alimentos, vamos dizer dessa forma.
22: Isso,
4: para entender o negócio.
22: É, né? Mais ou menos assim.
4: Perfeito. Bem importante colocar dessa maneira, assim, para o pessoal realmente poder entender. Vocês vão lançar amanhã e aí vai seguir já o processo para quem tem interesse de se cadastrar? Como é
22: isso.
4: que é esse cronograma?
22: A proposta é a partir do lançamento. Então, no máximo, acho que até semana que vem a gente lança o edital de chamamento para as famílias. Mas já no site da prefeitura nós vamos ter também um link onde a pessoa que quer conhecer sobre o projeto, lá vai estar a lei, vai estar o edital já lançado, vai estar a ficha da pré-inscrição, o folder com as orientações, com o contato, que também pode ser feito diretamente na unidade. Hoje, o Acolher Sorrisos, né, o Serviço de Acolhimento de Família Acolhedora, eles têm uma unidade própria, que é ali na Rua dos Estados, atrás da Belopane. Então, ali vai ser também a nossa unidade, onde a gente vai estar com a equipe preparada, montada para atender. E as famílias que querem mais informações também podem ir lá presencialmente, além de todos os canais que a gente tem aí na mídia e no site.
4: Perfeito. Eu vou pedir licença para vocês chamar o intervalo. A gente retorna para encerrar depois, pode ser? Que, de
22: Sim.
4: repente, ficou alguma coisinha para trás, né? Até sobre o lançamento do programa ainda, né, produção? Vamos para lá, então, com o nosso break rapidinho com as TVs, com o nossa central aqui também. A gente já retorna aqui com essa conversa.
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1: Bora lá então fechar nossa conversa aqui com a Milana e também com a Fabiana, não é? Sobre o projeto. Chegaram perguntas aqui enquanto a gente estava no intervalo. Uma das pessoas perguntou se pode, nesse caso do projeto aqui, se inscrever para ficar com alguma criança um fim de semana.
2: Então, na verdade, o serviço de família acolhedora, ele não é apadrinhamento.
1: É, né? Outro projeto esse.
2: O apadrinhamento é um projeto dentro de outro serviço, de outra modalidade.
1: Né?
2: Isso.
1: Perfeito.
2: O serviço de acolhimento em família acolhedora, ele é realmente para a família acolher no seio da sua casa, da sua família, ao longo de todo o processo. Uhum. Né? Então, assim... pode ficar até 18 meses, que é o que a fala, né? Institucionalizado. Uhum. Mas, assim, é um mês, ele vai viver a rotina daquela família.
1: Faz parte da família mesmo.
2: É, exatamente.
1: Diferente de uma visita de fim de semana.
2: Exatamente.
3: Vai morar,
2: vai partilhar, vai estar em todas as atividades. Aquela família vai levar para a escola, para tratamento de saúde, se precisar.
1: Perfeito.
2: Né? Então, tudo que a criança precisar. Mas, assim, uma coisa importante lembrar, que a família, ela não fica desassistida, né? A assistência social, ela vai ter todo esse acompanhamento contínuo, desde o processo de habilitação, de preparação, para ela ter o entendimento do que é o serviço e realmente dizer, não, quero ser ou não quero, acho que não é para mim. Uhum. E também, depois, essa família, ela é acompanhada ao longo do processo, desde a apresentação com essa criança ou adolescente, durante o período que ela está com ela e depois também, quando ela vai...
1: Desacolher. Desacolhimento,
2: né?
1: Esse é
2: porque
1: um aspecto importante
2: existe
1: observar.
2: Existe ali também, né, um vínculo que se cria, existe um sofrimento ali que faz parte da nossa vida e a gente precisa aprender a lidar com ele. Mas, assim, muitas pessoas falam, eu acho que eu não conseguiria porque...
1: Deixar depois, né? Tem que deixar.
2: Mas a Marlene, assim, quando a gente vai estudando e vendo depoimentos de outros municípios e estados que têm esse serviço...
1: Eu ia pedir que existe sucesso, que vocês acompanharam para montar o projeto aqui.
2: Sim, não, nós temos vários, né? No país existem vários estados que já têm esse serviço funcionando. Legal. E, assim... muito bem, inclusive, famílias que já acolheram 5, 6 e que sofrem e relatam, não, tem um sofrimento, mas depois a gente percebe que o tempo que essa criança ficou na nossa casa foi importante para nós enquanto família e também para a criança.
1: Para
2: a gente pôde fazer a diferença, né?
1: Que legal.
2: E é um serviço que a família também pode sair no meio do processo, não quero mais, mudou situações dentro da minha família, então nesse momento eu não consigo acolher, então ela tem liberdade para sair do serviço também.
1: E vocês todos sempre vão acompanhar. Outra pessoa perguntou aqui sobre punição caso haja algum maltrato em relação a essa criança acolhida. Como é que acontece isso?
3: Infelizmente, situações como essas podem ocorrer.
1: Ninguém está livre.
3: Ninguém está livre.
1: Não é que não exista o risco, ele existe.
3: Isso, o risco ele exige. Por isso que é muito criterioso o processo de inscrição. Né? Desde a questão documental, desde a avaliação psicossocial... desde a participação de formação e também do acompanhamento. Porque o acompanhamento deste processo de acolher uma criança ou adolescente não é só da família, também é da criança e do adolescente. Então, identificada alguma situação de violência ali, institucional, de uma violação de direito perpetrada pela família acolhedora, isso é denunciado pela equipe do programa.
1: Perfeito.
3: Né? E esses casos, todas as crianças, todos os adolescentes que acompanham, eles têm um acompanhamento dentro de um processo. Né? Então, essa família ela é denunciada e aí o rigor da lei, os critérios da lei, né, vai competir ali a polícia, né, ao judiciário, ao Ministério Público, dar andamento nessa investigação e punição.
1: Perfeito.
3: A família não permanece no programa, né, é afastada, né, por um período de investigação, mas essas situações não passam impune.
1: Perfeito. Né? Importante dizer que existe todo esse processo de triagem anterior justamente para se identificar riscos possíveis.
3: Isso.
1: Né? Muito bem. Lançamento, então, amanhã, é isso?
2: Isso, amanhã, das 7 às 11 horas, nós vamos estar lá no auditório do Farroupilhas, na rota no centro
1: aberto
2: de eventos.
1: Aberto ao público que quiser participar.
2: Aberto ao público, né? Porque nós vamos estar realmente dizendo o que é esse serviço, né? Passando um pouco mais em detalhes o que é esse serviço para que as pessoas... E lá também a gente já vai ter o QR Code da ficha de pré-cadastro, quem já sair motivado a querer entender.
1: Porque
2: eu acho que, assim... que precisa ficar claro para a população que é um serviço novo. E por ser novo, tem muitas dúvidas.
1: Sim.
2: Então, assim, que as pessoas que têm... eu acho que, assim, quando escuta a proposta, né? Nasce um desejo ali.
1: Chamou a atenção, eu gostaria.
2: Chamou a atenção. Né? Então, assim, venha saber, nos procure,
1: sim,
2: né? Busque informações nas mídias sociais e também conosco diretamente para que a pessoa possa esclarecer. Às vezes, ela, sim, tem todo o

0: perfil para ser uma família acolhedora e às vezes precisa esclarecer ou às vezes com o tempo ela amadurece a partir do entendimento para se tornar. E o que nós mais precisamos é isso, que famílias se cadastrem, né? Se disponham a ser famílias acolhedoras, porque sem a iniciativa das famílias, a gente não tem como implantar o serviço.
1: Perfeito. Em relação a números de Sorriso, tem algo para se dizer? Qual seria hoje a necessidade de crianças e número de adolescentes nesse perfil?
2: Hoje, o acolhimento, ele é muito dinâmico, né? Uhum, então,
1: sim.
2: Se a gente falar assim, hoje a gente tem 20 crianças e adolescentes no acolhimento institucional, mas daqui a pouco pode ser encaminhado os novos números.
1: Perfeito, mas uma média poderia-se dizer mais ou menos umas 20 famílias supririam o momento inicial.
2: Ah, você fala das necessidades. Nós temos algumas metas, né?
1: Entendi.
2: De atingir 10, de atingir 15, né?
1: Eu
2: estava comentando dos 20 em relação ao número de crianças e adolescentes que vão. Uhum. Então, tem períodos que esses acolhimentos ele aumentam, ele diminui. O acolhimento institucional, ele não vai deixar de existir, né? Porque existem algumas situações...
1: Infelizmente, né? Que não terminam.
2: Realmente, ou nós não vamos ter a família, o perfil da família para aquele acolhido, né?
1: Sim.
2: Então, ele continua ali
1: a
2: existindo.
1: A instituição continuará existindo.
2: Sim,
1: isso.
2: Com o seu belo trabalho, com uma equipe maravilhosa que tem lá.
1: Muito bom, já estive lá. Parabéns a todas lá. Muito abraço, obrigada. Inclusive.
2: Então, ele continua existindo. O Acolher Sorriso, ele vem com uma nova modalidade.
1: Perfeito.
2: Principalmente voltada ali com a atenção da primeira infância, na parte, né, que os cuidados individualizados, personalizados, que uma família, né, o olhar de uma família para uma, duas crianças é diferente de um ambiente coletivo, né, então esse é o diferencial do Família Acolhedora.
1: Perfeito.
2: Né, então nós queremos que com o tempo, e se Deus quiser até o ano que vem, nós tenhamos mais de 80% das crianças
1: em
2: Família Acolhedora do que no acolhimento
1: no
2: institucional.
1: Acolhimento.
2: Isso, pelos benefícios que a família acolhedora traz para o desenvolvimento dessas crianças e adolescentes.
1: Muito bem, então todos convidados amanhã, que horas mesmo?
0: Das 7 às 11 no Auditório Farroupilhas.
1: Pode passar por lá mais tarde, não precisa chegar às 7 para pegar assunto lá.
0: Não,
1: né?
0: Pode passar mais tarde.
1: A hora que der certo, tá certo. Obrigada, meninas, à vontade. Que
2: nós
1: mais?
2: Nós que agradecemos, Marlene, pelo espaço, todos convidados para participar amanhã deste evento, para conhecer um pouquinho mais do serviço de acolhimento em família acolhedora e que a gente possa, né, construir uma história aqui em Sorriso de sucesso, assim como outros municípios têm com o serviço.
1: Obrigada, Milana. A gente está às ordens aqui sempre também, tá?
0: Ok, muito obrigada pelo espaço e vamos realmente buscar conhecer para que a gente possa, de fato, efetivar a implantação desse serviço no nosso município.
1: Perfeito. Agora 10h52. Obrigada, meninas. Bom trabalho para vocês. Até amanhã no lançamento. Nossa equipe vai acompanhar por lá. E agora vamos falar dos parceiros, né, Raíssa?
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1: 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Farmelhor é assim que a gente faz, na Tancredo Neves, a farmácia do Chiquinho. 10h55, bora fechar o bloco com mais informação de segurança pública. Lamentável, né? Mais uma notícia daquelas que a gente nem gostaria de ter que levar ao ar. Porém, a Polícia Civil cumpriu no último sábado, aqui em Sorriso, um mandado de prisão preventiva contra um homem investigado por crimes de violência sexual contra 2 vítimas. Segundo a delegada, a doutora Laíssa Crisóstomo, responsável pelo caso, estes abusos teriam ocorrido durante vários anos, quando as vítimas ainda eram crianças. De acordo com a delegada, a investigação começou depois que uma das vítimas conseguiu relatar os abusos a uma pessoa de sua confiança. Essa vítima já vinha enfrentando intenso sofrimento psicológico e, depois da revelação, a Polícia Civil foi procurada, dando então início às diligências que resultaram nesta prisão. O Rafael Silva ouviu hoje pela manhã a delegada doutora Laíssa a respeito do caso.
4: Sim, na última quinta-feira, né, nós recebemos a vítima aqui na delegacia denunciando a prática do crime. Foi um crime de violência sexual que ocorreu por vários anos. Quando ela conseguiu relatar os fatos, acabou tomando conhecimento de que a irmã também tinha sido vítima. Nós diligenciamos com a máxima urgência possível e no sábado, eu representei pela prisão preventiva na sexta-feira, né? No sábado nós conseguimos efetivar a prisão e ele também já está à disposição da justiça.
5: Qual que era o nível de parentesco dele? Há quanto tempo essa situação acontecia?
4: Ele não tinha nível nenhum de parentesco, mas era alguém próximo, né, da casa. E ele se utilizava dessa situação de serem vítimas vulneráveis, né, e acabava ali, às vezes, dando um presente ou outro. E os fatos ocorreram por vários anos. As vítimas, elas, uma hoje já é até maior de idade, né, e ele aproveitava mesmo dessa vulnerabilidade das vítimas. Por serem crianças, os fatos ocorreram enquanto elas ainda eram crianças.
6: Como chegaram, né, ao desdobramento desse crime? Como vocês souberam da prática desses crimes? Através de denúncia?
4: A própria vítima denunciou. Ela chegou num ponto que ela não aguentou mais, ela estava sofrendo muito psicologicamente, né? E ela acabou relatando os fatos para alguém de confiança dela e essa pessoa nos procurou.
5: Os familiares dessas vítimas, doutora, eles sabiam de alguma situação em relação a isso?
4: Não, infelizmente os familiares são os últimos a saber, né? Ficam sabendo muitas vezes depois que a polícia já está atuando. E assim foi o caso dela. Tomaram conhecimento mesmo praticamente junto da polícia.
7: Doutora, é muito importante também que os pais ou responsáveis, seja também professores, fiquem atentos aos sinais que as crianças e adolescentes dão quando esse tipo de coisa acontece, pois muitas das vezes eles demonstram um comportamento diferente e não são compreendidos.
4: A gente até pede, né, a gente sempre está em reunião com a nossa rede de proteção e a gente sempre pedindo, né, para que os professores, aqueles que estão mais próximos, vivem rotineiramente com essas crianças, observem essa mudança comportamental, né? E, inclusive, nós temos as fichas de comunicação, que é um canal direto entre escola e polícia, né, para que seja relatado qualquer mudança comportamental e que a gente consiga apurar o mais rápido possível e tirar essa criança dessa situação de violência.
1: Triste, né? Mas parabéns à polícia. Está atenta, está de olho. Quem precisar, denuncia. Vai ser muito bem acolhido, com certeza. A investigação acontece com todo o rigor necessário, né? Deixa eu fechar o bloco aqui com o Márcio Pires. Uma resposta para quem cobrou da gente ontem aqui via Fala Cidadão a questão dos semáforos. Um deles que foi arrancado e o outro que estava com problemas. Deixa eu ver o que, que o nosso coordenador da guarda respondeu por
8: Marlene,
1: aqui.
8: Só dando um retorno, tá? Bom dia. Conversei com... Aí você é sobre o semáforo lá, na Laios, né? Conversei com o secretário de obras, também aqui com o setor aqui responsável pelos semáforos, tá? Está em manutenção, estão adquirindo as peças para poder recolocar o semáforo lá de volta, é que o dano foi bastante grande lá no semáforo e não tinha peças exatas. Então, são peças específicas, né? Que isso pega do fornecedor, tá? Mas o secretário de obras lá está empenhado, ele, é prioridade dele para o quanto antes ele instalar. Ele pediu para avisar, Milton Geller, tá? E ele vai instalar. Ele falou, só pediu um pouquinho de calma. Entende lá que o cruzamento é bastante movimentado, mas vai, logo vai estar instalado novamente, tá bom? Sobre o semáforo, quando está piscando no amarelo, é porque ele é deixado para a questão para chamar atenção, que significa atenção. Então, se existe um dano na outra parte do semáforo, esse entra em modo de atenção. Então, por isso que fica em amarelo, para as pessoas alertar, opa, tem alguma situação na frente. Reduz a velocidade, tá? Mas é automático isso. Deu um problema, ele vai entrar em modo de atenção amarelo.
1: Tá dado o recado, né? Obrigada, Márcio Pires, nosso coordenador da Guarda Municipal, sempre atento aí aos questionamentos, não é? Do cidadão, da cidadã. E a gente já encerra com a Rede TV Cidade Verde, né? Seguem lá com o Sorriso Acontece, comando do querido Ivan Oliveira. A gente se revê amanhã, não é? Telespectadores, a Voz do Povo segue pelo rádio, pela nossa live. Já tem vários entrevistados para os próximos blocos aqui nos estúdios. A gente vai para o intervalo com a Central e já retorna. Não sai daí.

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8: Bora lá, moçada, 11:06. A gente segue por aqui, recebendo agora aqui nos estúdios a Natiele, ela que é gerente de negócios da Cressol Sorriso, está aqui na Sorriso FM, programa Voz do Povo. Primeira vez aqui na nossa bancada, né? Então seja bem-vinda, Natiele. Bom dia.
9: Bom dia, Marlene. Bom dia a todos os ouvintes da Sorriso FM. Um bom dia especial para os cooperados da Cressol. Que prazer estar aqui pela primeira vez, viu?
8: Então, bora lá falar um pouco dessa cooperativa para quem está nos ouvindo, né, Natiele? 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
9: Perfeito. 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Uhum. 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
8: 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E agora com a campanha denominada Cooperar é Ganhar 2026. O que, que é essa campanha,
9: Matheus? Eu quero fazer uma pergunta para você primeiro. R$1 milhão na sua conta, o que você faria? 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
8: Maravilha! 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
8: Que legal, obrigada pela participação e bem-vindo à Sorriso. Você falou que chegou recente, de onde você veio?
9: Eu vim de Belém.
8: Belém.
9: Vim de Belém.
8: Oh, bem-vinda.
9: Mas assim, Marlene, quero trazer um ponto aqui rapidinho.
8: Fica
9: aproveitando,
8: à vontade, vamos lá.
9: Que a gente não pode perder. Sobre a questão de seguros. Uhum. Eu sempre gosto de trazer hoje, Marlene, você e a sua ferramenta de trabalho, correto?
8: Sim, com certeza.
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8: Difícil, hein?
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8: 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Obrigada pelos esclarecimentos. 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
9: Muito
8: do
9: obrigada.
8: Povo.
9: Muito obrigada.
8: A gente agradece. Agora 11h10. Bora falar dos parceiros, meninas?
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8: 11h12, direto para a matéria, produção. Passei aí o número já, a Raíssa que acompanhou esta situação. Adolescente de 16 foi apreendido com porções de drogas. Foi durante uma abordagem realizada aqui no município de Sorriso pela Polícia Militar. Vamos ouvir.
10: Com apenas 16 anos, um jovem já é velho conhecido das autoridades policiais, integrante de um grupo criminoso. O rapaz caminhava pelo bairro União na noite de terça-feira quando avistou a Polícia Militar e tentou empreender fuga, mas logo foi abordado. Com ele, havia porções de substâncias análogas à maconha.
12: A gente estava em rondas ali pelo bairro União, né, na rua Ademar Góes, quando a gente visualizou esse menor de idade caminhando na rua, né? A gente já reconheceu de imediato, né? Um faccionado, Comando Vermelho, lojista, né? Tem já situações envolvendo ele, que ele armazenou droga na residência dele. E na data de hoje, a gente visualizou ele na rua, fizemos a abordagem e na busca pessoal ali foi encontrado ali dentro da sua bermuda, né? 10 porções análogas à maconha, né? Num invólucro de Ziploc e 4 porções maiores da mesma substância, embalagens plásticas, né? Perguntado para ele, né, onde ele tinha conseguido essa droga, ele falou que um outro suspeito também conhecido ali, faccionado da área, de vulgo Jardel, teria repassado essa droga para que ele comercializasse essa droga ali no bairro mesmo.
10: Em conversa com o menor de idade, ele relatou que pegou a droga há pouco tempo e que iria realizar a venda naquele momento.
12: Ele falou para a gente que tinha acabado de pegar aquela quantidade de droga com esse vulgo Jardel. Nós fizemos diligências, deslocamos até a casa desse conhecido dele aí, porém ele não estava no local.
10: Apesar de não atingir a maioridade, o menor já foi detido em outras oportunidades e mesmo assim continuou escolhendo o mundo do crime. O pai está preso e hoje ele mora com a avó.
12: Infelizmente, né, é um menor, né, que está entregue ao mundo do crime, né? O pai está preso por homicídio. A mãe faleceu num acidente automobilístico e hoje ele mora com a avó, né? Ou seja, está perdido no mundo aí e, infelizmente, o mundo do crime acolheu esse menor de idade aí.
8: Eita, nós, né, gente? É difícil. 16 aninhos é pra estar começando a vida apenas, gente. Vou te falar, viu? Não é fácil. Deixa eu mandar mais uma imagem aí. O pessoal mandou uma bronca aqui pra quem fica embaixo da sombra, né? É culpa nossa aqui que a gente fala pra ficar na sombra e água fresca quando dá. Só que eu vou assinar embaixo da recomendação. A pessoa disse o seguinte: queria aqui pedir para os veículos. Ela disse que é de aplicativo. Eu não sei, eu só tô lendo aqui, tá, gente? Que ficam aqui na sombra de árvore da Avenida Belo Horizonte. Que não deixe os seus lixos jogados ou amarrados em galhos, porque os recolhedores aí dos resíduos, não é? Eles não vão levar, tá? Ela mandou imagem dizendo: isso aqui eu recolhi hoje, sacolas amarradas em galhos e garrafinha de água jogada no chão. Olha, ser humano, todos nós temos que ser responsáveis, tá? Pela nossa geração de resíduos, tá bom? Não importa o tamanho do meu lixinho, eu preciso cuidar dele. Ele vai ser meu para todo sempre, porque não existe jogar fora nesse universo que a gente vive, tá? Você não sei se tem lixeira ou se não tem, mas mesmo assim, Milena, se jogar uma garrafinha solta na lixeira, o lixeiro não vai catar, não vai levar. O catador não vai levar. Então, é preciso pôr na sacola, mas o melhor é isso mesmo, tá? Bota na sacolinha, bota dentro do seu carro quando você chegar na sua casa. Descarta adequadamente. Um dia, a mãe natureza joga de volta na sua cara, tá? E aí, você não tem nem do que reclamar, né? Não tem do que reclamar. Outra mandou aqui uma imagem de um poste quebrado. Esse aí eu acho que eu passei cedo para você aí, Pedro, se quiser ilustrar. Pedido de socorro, eu vou encaminhar isso aqui, eu acho que para a Defesa Civil, né? Ela disse que quer saber se pode contar com nossa ajuda em relação a um poste na Avenida Claudino Francio, São José 1. Ou vou mandar direto para a Energisa, porque é um poste da rede elétrica. Está quebrado em dois lugares. Ela mandou a imagem aqui, está quebrado mesmo. Foi pedido um aumento de carga para a residência, a Energisa foi e não cumpriu, porque, segundo o rapaz, está com risco de queda. Então, a Energisa já sabe, né? Só que deixou lá o poste com risco de quebra, de queda, enfim. E foram dados dois prazos para a troca do poste e o aumento de carga, e os dois prazos foram descumpridos, tá? Tá dado o recado. Em relação ao lixo jogado, a mulher mandou aqui dizendo que é um lote vazio, que não tem lixeira na frente, portanto. Gente, aproveita a sombra, né? E dê graças a Deus que tem a sombra, mas não joga lixo pela cidade esparramado, porque a chuva vai chegar logo, logo. Garrafinha de plástico não caba nunca na natureza. Sacolinha de plástico não caba nunca na natureza. Se for pro rio, você já sabe, vai afogar bichinho lá que não é para morrer, enfim. Seja responsável pelo resíduo que você gera, tá? Seja responsável. Até o final dos tempos, a gente tem que ser, tem que aprender essa lição. O que é de reciclar, por favor, recicla. É um bem que você faz para as futuras gerações que também vão precisar de um planeta para viver, né? Além da gente que não quer ir embora hoje. Então, presta atenção, tá? Intervalo, rapidinho, a gente já retorna. Tem convidadas especiais daqui a pouco, estarão aqui em Sorriso hoje para participar de um evento denominado Mulheres do Campo. Bora lá, a gente já volta com essa pauta.
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8: 11 horas e 22 minutos, nosso estúdio que sempre tem mais mulher do que homem, hoje tem só mulher. Que mulherada forte. Que bom, né? Estamos recebendo aqui a nossa querida vereadora Jane e junto com ela também uma convidada especial de sorriso hoje, né? A senhora Mariene Fagundes, que é esposa do senador Wellington Fagundes. É, hoje, candidato, inclusive, ao governo do Estado, não é? Então, sejam bem-vindas, mulheres. Mariene, bem-vinda a Sorriso, aqui é o programa Voz do Povo. Bom dia.
22: Bom dia, Marlene. Bom dia, Sorriso. Estamos tendo a satisfação de visitar Sorriso hoje, acompanhada aqui da nossa vereadora Jane, acompanhada aqui das companheiras do nosso partido, do PL Mulher, Mulheres Fortes, que nos convidaram para vir aqui para uma pauta muito especial, que é participar do 13º Fórum Regional de Mulheres no Campo. Satisfação. Então, eu venho aqui hoje com esta pauta para aprender.
8: Olha que legal, ela é humilde, né, Jane? Bem-vinda também, bom dia. Fala um bom dia para a nossa galera aí, Jane.
23: Obrigada, agradecer também. Sempre bom estar aqui mais uma vez. A toda essa equipe, em seu nome, Marlene, todas essas mulheres aqui da rádio que representa a Voz do Povo. E também são nossas representantes aí no meio de comunicação, que é um orgulho para nós. Agradecer também a Vanessa Pichinhac, porque foi ela que estendeu o convite à nossa Mariene Fagundes, que está aqui conosco, uma oportunidade única, dizer da importância de nós, mulheres, estarmos sempre em local de destaque para que a gente possa ocupar os lugares e dar voz a outras mulheres que não podem estar.
8: Que legal, muito bem. Mariene vem para, como a senhora mesma disse, participar desse 13º Fórum Regional Mulheres no Campo, do Campo, enfim. Quando a gente fala do campo aqui, a gente está falando do que Sorriso é, na sua essência, que é o agronegócio, né? Sim. Então, hoje a senhora vai trocar uma ideia com essas mulheres. Esse é o propósito?
22: É, temos essa pauta tão importante, que fala de fazer um network com as mulheres, de empoderar as mulheres, ver a sucessão na propriedade rural, o preparo para as mulheres assumirem os cargos de comando na empresa rural. E aqui, Sorriso, essa cidade tão forte do agronegócio e também da agricultura familiar, tão necessária, né? Enquanto o agronegócio exporta, a agricultura familiar coloca o alimento na mesa do brasileiro.
1: Perfeito.
22: Então, a gente vem aqui para ouvir essas mulheres, para apertar as mãos e para fortalecer o papel da mulher em todos os setores de atuação, aqui no setor da agricultura e do agronegócio.
1: Que legal. E a senhora acompanhando aí todas as propostas do esposo candidato ao governo do estado, com certeza também traz a ideia dele em relação ao agronegócio.
22: Sim, a gente vem aqui colocar as ideias que ele já tem um plano de governo que já foi registrado, mas esse plano de governo é um plano de intenção.
1: Perfeito.
22: E a gente tem que estar sempre ouvindo e chegando próximo de onde as coisas acontecem para estar aprimorando esse plano de governo.
1: Uhum.
22: O Wellington é candidato ao governo, né? Então eu sou candidata à primeira-dama.
1: Perfeito.
22: Né?
1: E não existe o cargo oficialmente, mas ele existe.
22: Mas é. Né?
1: E, aliás, com muita efetividade no coração das pessoas aqui do Mato Grosso, eu tenho percebido isso.
22: Sim, a primeira-dama pode exercer um papel de influência, um papel de agregação muito importante.
1: Sim.
22: Então é por isso que eu estou aqui agregando com as amigas aqui de Sorriso, com a vereadora Jane, essa nossa coluna de sustentação aqui de Sorriso, essa mulher forte, e as outras companheiras também, está aqui a Sheila conosco, para que a gente possa nos dar as mãos e aprender com essas mulheres neste fórum que vai acontecer aqui hoje.
1: Muito bem. E, Jane, no Centro de Eventos Salão Magesse, esse evento hoje à tarde, é isso?
23: Sim, um evento muito importante. A Associação das Mulheres Agricultoras do Assentamento Jonas Pinheiro estarão presentes. E eu acho que hoje Mato Grosso vive um momento de olhar para a agricultura familiar, olhar para a pequena agricultura, que nem a Mariane falou, o agro exporta. E nós precisamos, nós temos que andar junto com o agro, mas nós também precisamos investir e dar sustentação à pequena agricultura. Então, esses encontros, agradecer o CAT, que é o realizador desses encontros, da importância que eles têm na vida do pequeno agricultor que coloca o alimento na mesa, que leva a merenda até a escola, né? Então, assim, que é eles que entregam a merenda da escola, onde cada criança se alimenta. Então, a importância desses encontros para que a gente possa buscar conhecimento, porque o bom da vida é todos os dias você aprender algo. Todos os dias você vê como que você vai impactar a vida de alguém. De que valeria você viver se você não consegue contribuir ou impactar a vida das pessoas? Então, esses encontros, eles trazem esperanças, eles trazem conhecimento. E Mato Grosso vive esse momento de voltar e investir mais na agricultura, buscar novas inovações para que nós possamos, num tempo mais breve, ter os produtos do Mato Grosso no Mato Grosso, porque Mato Grosso ainda, Marlene,
1: importa
23: estado
1: muito,
23: que exporta muito. Para você ver, o tomate que hoje nós comemos em grande escala no Mato Grosso, ele vem do Goiás. Você vê, e hoje nosso estado do Rio Grande do Sul, São Paulo, está tendo muita divergência climática. E nós aqui no Mato Grosso somos ricos em água, nós temos uma terra fértil. Então, eu acredito assim, que um dos canais hoje é a gente investir na agricultura familiar, no pequeno agricultor, aquele que está acesso na feira, no mercado, para que nós possamos ter um alimento saudável mais próximo de cada um.
1: Muito bem. A gente vai pedir licença um minutinho para as senhoras convidadas para falar dos parceiros, mas já vamos retomar a conversa, né, Raíssa?
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1: 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Tá no rádio, tá na internet, tá do jeito que você gosta. 11h30, seguimos aqui com nossas convidadas, Mariane Fagundes e a vereadora Jane, as demais presentes aqui também. A gente não vai ouvi-las todas hoje, mas sempre uma satisfação, né? Inclusive a Sheila, a gente conversou recentemente por aqui. Saberes que conectam é o tema deste fórum, bastante importante, bastante sábia a escolha também, né, dona Mariane?
22: Sim, muito sábia. A gente quer parabenizar o CAT, que é o Clube de Amigos da Terra, e também o Sindicato Rural, que são os organizadores, né? E hoje está com este tema, Saberes da Terra. E nós estamos aqui ouvindo a nossa amiga Jane falar de questões climáticas. Mato Grosso é esse celeiro do mundo, né? Uhum. E nós temos aqui um privilégio muito grande, que é a floresta amazônica. Nós sabemos que os ventos vêm do oceano, passam por cima da floresta amazônica e trazem a chuva para o centro-oeste, distribuindo também para o sudeste. E isso é que faz essas colheitas serem até 3 colheitas por ano, uhum, que é um fator que chama a atenção do mundo todo para essa região.
1: Perfeito.
22: Essa região aqui, o Médio Norte, o Mato Grosso, né, é uma região que tem trazido estudiosos chineses e até de outras partes também para ver o que é este segredo, esse sucesso da nossa agricultura. Uhum. Então, este fórum com saberes aqui da terra é um momento de trazer informações, trazer palestras, fazer a contribuição para que cada uma saia enriquecida no seu conhecimento e possa aplicar ali na sua terra, fazendo com que a produção seja cada vez melhor e sustentável. Perfeito. Para que o meio ambiente esteja sempre em equilíbrio e propiciando para que toda essa riqueza continue.
1: Muito bem, a gente aqui não tem como viver sem o agro, a gente sabe disso, né? Eu tenho certeza que o candidato Wellington Fagundes sabe disso também. A proposta aqui não é ouvi-la especificamente sobre campanha, mas eu vou aproveitar a sua presença e perguntar. A senhora mesma citou que há um projeto de governo, um plano de governo em construção. Hoje seria também uma oportunidade, então, para essas entidades sorrisenses apresentarem a necessidade, essas demandas. A gente tem aqui demandas gigantescas, a exemplo do fornecimento de energia, justamente para essa terceira safra ser melhorada com a irrigação e outros pontos que tais, energia que não pode faltar e eventualmente fica difícil. Isso tudo está na sua ideia, ouvir, colher e inclusive ingressar, trazer para esse plano, se for o caso?
22: Sim, o nosso objetivo é fazer contato e é apresentar o que já está escrito e, perfeito, acrescentar através da ótica deles, através da ótica local, perfeito, deste local tão rico, tão privilegiado, dessas pessoas que já têm essa experiência no cultivo, esse sucesso nas safras e que vem encontrando dificuldades em determinados pontos. Uhum. E que esses pontos precisam ser trabalhados em parceria com o governo. Uhum. A proposta do Wellington é fazer um governo sensível, inclusivo, que ouve e que estará presente em todas as partes de Mato Grosso, para que nenhuma parte de Mato Grosso se sinta deslocada, se sinta esquecida. Mas esta riqueza que tem aqui tem que ter, com certeza, um enfoque especial no plano de governo para que seja cada vez mais destacada. Através da logística, a logística que é um problema de escoamento e que hoje nós temos as ferrovias em construção e precisam continuar. É um modal de transporte importante, mais econômico. O preço do frete vai levar as nossas exportações a melhores condições de competitividade. Então, é necessário ouvir. Não é só a questão do modal de transporte, é a questão da energia elétrica, da irrigação, do uso da água, dos insumos que precisam vir. Hoje vem muita coisa importada, as guerras que estão acontecendo no mundo, sim, elas estão colocando isso muito em risco, né? A gente sabe dos fertilizantes que vêm do exterior. O que que o governo precisa fazer para garantir essa safra, para garantir esses insumos, para que o agricultor tenha mais segurança?
1: Perfeito, muito importante. Vereadora Jane, microfone à disposição. Vereadora Jane está na nossa lista também. Nós estamos só para o ouvinte ficar situado, né? Preparando já uma série, uma rodada de entrevistas com todos os candidatos. Agora já podemos dizer candidatos, já que começou a campanha, não é?
22: Sim.
1: Aqui do município de Sorriso. Vereadora Jane está na lista, vai representar o PL também, buscando uma vaga, né, vereadora, para a Assembleia, é isso?
23: Sim, Marlene, coloquei o meu nome à disposição, porque eu acredito que esse é um ano das mulheres. Você não vê um político no Mato Grosso que não esteja valorizando as mulheres hoje. Uhum. Então, e esse é um ano das mulheres. Lembra que nós falamos aqui no começo do ano? E aqui em Sorriso, com a desistência do Damiani e o Chuchu foi para o Senado, ficou a cadeira vazia. Uhum. Então, eu estou no meu quarto mandato de vereadora e eu me sinto preparada para ocupar esse espaço dessa cadeira vazia que está para ser ocupada por uma mulher. Então, hoje são muitas mulheres candidatas. Então, nós estamos aí num projeto muito maior, que é olhar Mato Grosso como um todo, porque você, melhor do que ninguém, sabe que todos os dias você recebe reclamação. A nossa energia aqui para o Nortão está capengando, como diz o outro, o assentamento. Hoje nós somos 460 famílias, nós ficamos mais sem energia, nós temos há 8 anos esperando que o trifásico chegue. Perfeito. Lá e nunca chega. Então, nós precisamos de um governo que olhe para um todo. Porque na vida você precisa olhar o todo, e o governo é para todos. Então, eu acho que esse nosso governo 22, que está aí pleiteando, ele, como senador, sempre foi municipalista e ajudou todos os 142 municípios. Então, eu acredito que nós estamos aí numa bancada forte. Esse é o ano das mulheres. Eu creio que teremos mulher no Senado e teremos mulheres deputada estadual, para que aumente esse número, para que a gente possa falar. Porque se fala tanto, Marlene, da inclusão. Ai, vamos incluir. Ai, a mulher é isso. Ai, eu preciso da mulher. Agora chegou o momento de nós. É isso mesmo que nós queremos? Nós queremos mulheres lá. As mulheres pensam diferente. E nós vamos só equilibrar metade mulher e metade homem. Então, eu acho que o meu nome está aí à disposição. Eu estou preparada, firme e forte. E estamos aí no jogo.
1: Ouviremos a vereadora oportunamente, como candidata, né? Vou deixar o microfone agora para a senhora Mariene, agradecendo desde já por lembrar aqui da Sorriso FM, nos incluir na sua agenda aqui em Sorriso, né? Bem-vinda à nossa cidade e sucesso à tarde nesse contato com esse setor que, para nós, é realmente o coração da economia aqui na nossa cidade.
22: Obrigada, Marlene, obrigada por esse espaço, parabéns por este veículo de comunicação aberto, democrático, e a gente fica muito feliz de estar aqui sendo tão bem recebida e queremos voltar, se Deus quiser, com a vitória, para que a gente possa trazer muitas parcerias boas aqui para Sorriso.
1: Muito bem. Em caso de estar primeira-dama, com certeza, e sempre a porta estará aberta aqui.
22: Sim, estar primeira-dama será muito importante, porque a mulher tem este olhar para o social. A sociedade está em transformação, as mídias estão cada vez mais presentes no cotidiano das famílias, das crianças. Isso está provocando uma transformação na juventude, nas crianças, e um olhar de mulher precisa estar muito presente para atender essas mudanças.
1: Perfeito, muito obrigada e boa estada aqui.
22: Obrigada.
1: Em Sorriso. 11h39, a gente já vai para o nosso intervalo com a Central. Daqui a pouquinho voltamos. Tem Fala Cidadão chegando. Tem muitas matérias ainda aqui no nosso setor de segurança pública e outros que nós vamos trazer para você já já. Então, não saia daí.
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1: 11h44 agora.
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1: Simbora trazer matéria. Raíssa acompanhou ainda nesse final de semana. Foi realizada aqui a segunda edição da Festa do Corretor. Corretor de imóveis, não é? Valorizando os profissionais da área. O Dia do Corretor celebra-se amanhã, 27 de agosto. Então, vamos ouvir a matéria.
3: Aconteceu durante o fim de semana a segunda edição da Festa do Corretor, reunindo profissionais da cidade e da região para celebrar o dia desta categoria, comemorado em 27 de agosto. O evento foi organizado pela Associação de Corretores de Imóveis, Avaliadores e Peritos Judiciais de Sorriso.
4: Nós somos aqueles profissionais que se alimentamos do empreendedorismo nessa região muito próspera. E a CIAPS, que é a Associação dos Corretores, já vem aqui, acho que é a terceira edição já de festa, né? No passado, nós não tínhamos absolutamente nenhum prenúncio, né? Antes do João Paulo, antes da CIAPS, antes do Mário, que está aqui, do Tiago, de vários empreendedores aqui, nós não tínhamos nenhuma expectativa. E por quê? Porque o Cresce é um órgão que tem sede em Cuiabá, né? Um órgão que fica meio distante do corretor. E já a associação está próxima. Então, essa parceria Cresce é a associação que possibilitou essa bela festa no dia de hoje.
5: São seis

0: o pagador, né? Aquele que pensa de maneira muito positiva, que acredita primeiro. Aliás, essa terra foi colonizada por corretores de imóveis, né? A história às vezes falha nesse registro, mas todas as cidades do Nortão praticamente tiveram aqui a presença forte das famílias que sempre foram do mercado imobiliário, que sempre foram corretores, talvez agricultores também, mas sim, principalmente corretores, e essa visão do corretor é que traz essa grande valoração aqui para essa terra.
1: O corretor está ligado diretamente no crescimento, na valorização da nossa profissão. O corretor de imóveis é aquele que recebe o cliente de primeira mão, é ele que participa ali da escolha de um lar, e isso é algo muito valioso. Além disso, ele também participa do investimento dos investidores, enfim, ele está de fato ligado diretamente aí com o crescimento e desenvolvimento da cidade.
2: 11h46 agora. Parabéns, corretores. Vosso dia se comemora amanhã. Falar em parabéns, deixa eu segurar um pouco aqui. Branca, pega um parabéns aí. Milena me lembrou agora, eu lembrei cedo, já mandei parabéns para ele, mas ele mora no nosso coração. Queridíssimo Padre Valdivino, tá de aniversário hoje. É nosso ouvinte eventual, né? Ou sempre, não sei, mas se estiver ouvindo aí, Padre Valdivino, aqui em público a gente expressa o nosso respeito ao senhor pelo trabalho que tem realizado. É, como essa mão de Deus aqui, não é? Para alcançar as pessoas, para levar o consolo quando necessário, a orientação quando necessário, sendo essa pessoa firme, né? O Marueira aí, presente no município de Sorriso, para tantas causas que mexem com as pessoas, né? A gente fica muito feliz de ter o senhor aqui na cidade e que permaneça conosco por muitos e muitos anos, feliz assim como é, uma pessoa maravilhosa, trazendo sempre essa energia tão positiva, né? Parabéns, feliz aniversário e que o nosso Criador lhe abençoe sempre, sempre e sempre.
3: Isso mesmo, feliz aniversário, Padre Valdivino, que Deus continue te abençoando e também abençoando muito a sua obra e todos os feitos que o senhor faz, realiza, né, aqui em Sorriso.
4: Isso mesmo, parabéns, Padre Valdivino, um amigo em particular, né? Mais uma pessoa grandiosa e que tem realizado muitos trabalhos aqui na comunidade, principalmente para os menos favorecidos, né, Marlene?
2: Sim.
4: Porque essa realmente é a função, muitas vezes até questionado com relação a isso, mas ele realmente exerce a função de padre, principalmente atendendo as pessoas mais carentes, né? Praticando a caridade, porque
2: sim,
4: a caridade não é só você orar por alguém e ver que alguém está precisando, você agir, fazer acontecer e melhorar a vida dessa pessoa também.
2: Sim, com certeza. Sempre bem-vindo aqui, tá, Padre Valdivino? Não esquece de vir assinar o ponto de vez em quando. Ele me deu 1 quilo de erva mate, ó, cuidei tanto, né, da erva mate, que ainda tô usando aqui.
4: Que ainda tem.
2: Ainda tem, mas com muito capricho, tá, Padre Valdivino? Beijo pro senhor, Deus lhe abençoe. Sou grandemente. Vamos falar agora dos parceiros.
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2: 11h49, deixa eu trazer um Fala Cidadão aqui, produção, antes da gente chamar a próxima matéria. Ele quer falar sobre uma questão do trânsito num ponto bem específico. Vamos ouvir juntos aqui.
5: Eu moro na rua Santa Catarina da Alexandria, próximo ao Machado. Na verdade, a rua termina no Machado, né? A gente mora no Parque Universitário, no sentido do... no final da Tancredo Neves, né? Nessa região ali. Indo para o Taiamã. E o que está acontecendo? Todos os carros que saem do Machado na Avenida Tancredo Neves, eles fazem a conversão total na avenida, sem ter rotatória, sem nada. E já vi dois acidentes ali. Eu não bati.

0: o carro esses dias porque eu segurei, aí o cara baixou o vidro dele, me xingou, ele dando errado, né? Daí eu falei, ainda que fui educado, sabe? Eu falei pro cara assim, falei, não, moço, você não pode fazer uma conversão total numa avenida onde não tem uma rotatória, né? Pelo que eu sei de legislação de trânsito, seria isso, né? E 100% dos carros que saem do Machado na Tancredo Neves, na saída da Tancredo Neves, eles saem e fazem uma conversão total na avenida. Então, todos os carros que vêm da Santa Catarina Alexandria, do sentido do Taiamã para o Machado, tem que ficar parando ou vai bater com o pessoal que tá fazendo essa conversão errada, né? Então, tipo assim, não tem nenhuma placa lá falando que não pode fazer ou que pode fazer. E, então, eu sugiro que, sei lá, se tem essa. O pessoal do trânsito que possa colocar umas placas aí indicando que não é permitido, né? Que pela lei que eu sei não é permitido, ou que a prefeitura faça uma rotatória aí, porque o movimento é grande, para evitar bastante acidente, né? Porque ali é uma região que tem um movimento bem grande, bastante crianças e jovens, né? Que usam bastante carros mobilete e coisa por causa da faculdade, antes que dê um acidente mais feio, né? Com vítimas, alguma coisa assim.
1: Perfeito, obrigada pelo alerta, ouvinte. Estou encaminhando isso aqui para os responsáveis aí, Márcio Pires, né? Sempre nos recebe e recepciona as pautas dos nossos ouvintes e encaminha a quem de direito ou de obrigação para resolver a questão.
2: Salvo engano, bem nesse trecho ali próximo ao Machado, não tem a parte dos canteiros, né? Ela vai até um pedaço e depois não tem os canteiros. E ali também o pessoal faz a
1: É, o
2: conversão,
1: que ele
2: né?
1: está citando aí, que sai do estacionamento do mercado ali e se obriga para não dar uma volta pelo outro
2: Exatamente.
1: lado,
2: Eu
1: a pessoa
2: vi.
1: pega a esquerda e
2: É,
1: deveria ir
2: eu
1: para a
2: vi essa,
1: direita, né?
2: é, é, eu vi essa situação também, né? E a rotatória tá bem ali pertinho, não tá muito longe não, viu?
1: Então, é que não, né?
2: É, quer fazer um atalho de
1: É
2: forma
1: mais ou
2: errada.
1: menos por aí o negócio. Mas enfim, se regulamentar, se tiver placa, porque não tem nada sinalizando que pode, que não pode. Talvez a lei obriga a não fazer, mas a pessoa não está vendo nada lá e faz. E aí corre o risco quem está vindo na outra via aí de ser surpreendido com o carro fazendo uma conversão no meio da rua, virando literalmente no meio da rua.
2: Exatamente,
1: É o que
2: exatamente.
1: está acontecendo. Mas eu já encaminhei, tá, ouvinte? Vamos ver o que vem de resposta aí para nós, ou que providência a autoridade vá tomar em relação a isso, tá? Dá tempo, 2 minutos, aqui a matéria do Cine, então vamos trazer. Cine de Sorriso disponibiliza mais de 100 vagas de emprego no Ganhar Tempo, da área central e também da Zona Leste. Uma empresa privada realiza nesta quarta-feira, hoje, portanto, mutirão de vagas. Atenção, Rafael Silva tem detalhes.
3: As vagas estão sendo disponibilizadas pelo Cine, aqui do Ganha Tempo da área central e da zona leste. Ao todo, são mais de 110, em diferentes segmentos, seja no ramo da construção civil, loja de confecções e padarias, com e sem experiências, chegando aí com remuneração a mais até mesmo de um salário mínimo. Os interessados precisam buscar, então, essas unidades munidos dos seus documentos pessoais para realizar, então, o cadastro. É importante lembrar que, na quarta-feira, aqui no Ganha Tempo, próximo à Praça da Juventude, haverá mutirão.
4: Essa semana a gente fez atualização ontem, né, aqui no Cine. Nós estamos ofertando mais de 100 vagas, né, tanto para construção civil, que é o que está sendo o carro-chefe no momento, né, temos muitas vagas para a área da construção civil, servente, pedreiro, eletricista, como também para o comércio local. Tem variedades ali para a área de mercado também, né? Que tem uma demanda muito grande para contratação. E estamos tendo entrevistas aqui na terça-feira, direto com a empresa Ganha Tempo Central, e na quinta-feira no Ganha Tempo da Zona Leste. Amanhã também teremos uma empresa também fazendo captação de trabalhadores para a contratação.
3: E como que tem sido essa procura por estas vagas?
4: Então, a procura tem sido baixa, né? A demanda tem sido alta e a procura tem sido baixa. Apesar que hoje também tem acesso pela carteira de trabalho digital, né? O trabalhador também não precisa vir até no posto do Cine para poder tirar a cartinha de encaminhamento. Ela também consegue ter esse acesso às vagas pela carteira de trabalho digital na aba Empregos. Ali ele vai atualizar o cadastro, as vagas que ele tem interesse, e ele consegue pegar o encaminhamento e agendamento de entrevista direto pela carteira.
3: Quando os interessados buscam uma vaga de emprego e vêm até o Ganha Tempo, o que é solicitado, o que é passado aqui no local?
4: Para acesso às vagas, a gente só pede uma cópia do documento, algum documento com foto, né? Ou a carteira física, se tiver, ou a carteira de trabalho digital, ou uma cópia do documento. E a gente faz a atualização do cadastro conforme a experiência, ou se não tem experiência, né? A gente pede para que as pessoas venham estar sempre atualizando o cadastro, porque às vezes no momento não tem, mas quando essa vaga ser ofertada no Cine cadastrada, se ela tem a carteira de trabalho digital baixada, vai uma notificação que o Cine abriu uma vaga e ela pode vir aqui retirar o encaminhamento ou pela carteira de trabalho, como eu disse.
1: Muito bem, tá dado o recado, moçada. Bora trabalhar que faz bem até pra cabecinha da gente. Pro bolso, então, nossa senhora, né? Vambora, gente linda. Brincadeiras à parte, agradecendo a sua audiência, esteja onde estiver. Trabalhamos com a Central Técnica da Branca Moraes, o Pedro Henrique no apoio com as edições e as imagens. A Voz do Povo de hoje fica por aqui. Amanhã às 10 tem mais.
5: Tchau, tchau, pessoal. Boa quarta e até amanhã.
2: Ótima quarta-feira, até amanhã, se Deus quiser.
1: Até lá então, moçada. Bora fechar com o comentário do dia. Alexandre Garcia já está na linha. Ótima quarta-feira para você.

0: Pesquisa Quest para governos de São Paulo, Rio de Janeiro, Minas Gerais, Distrito Federal e Pernambuco. Pernambuco é onde está mais perto o líder, ou a líder, Raquel Lira, né, e João Campos. A Raquel está com 44, João Campos com 36. Aí eu já dei um parâmetro das outras. Eu não vou nem mencionar o segundo, porque o segundo mais próximo está a 8 pontos, os outros estão mais longe. Em Brasília, na frente, Celina Leão, vice-governadora que assumiu o governo. Né? São Paulo, Tarcísio. Né? O Uniminas, o Cleitinho. E lá no Rio de Janeiro, o Eduardo Paes. Dando assim um panorama, né? O maior eleitorado está em São Paulo, depois em Minas, depois eu acho que é Rio de Janeiro, e aí vem a Bahia, talvez, depois o Paraná, em quinto lugar. Bom, você sabe em quanto nós, pagadores de impostos, já pagamos neste ano só para o governo federal, não estou falando em governos estaduais e municipais, só para o governo federal, até 31 de julho, 1 trilhão 876 bilhões, dá quase 2 trilhões. Você nem imagina quanto é isso. E mais, né? O aumento dos impostos superou o aumento da inflação. E mesmo assim, o juro está lá em cima porque o governo gasta demais. Gente, é uma coisa que tira totalmente o argumento do candidato à reeleição. Ele não pode culpar outro governo, porque ele esteve em 2 mandatos, a Dilma em 1,5 mandato, ele mais 1 mandato, e o problema está cada vez pior. Né? Vejam só, eu já falei sobre a CVC, gigante do turismo. Caiu para menos de 10% o seu valor de mercado. As coisas estão feias. Eu vi aqui no G1, Häagen-Dazs, do sorvete, estava aqui no Brasil desde 97, foi embora. A Walmart foi embora em 2019. A Forever 21, ou Forever 21, estava aqui, voltou para os Estados Unidos. A Haribo, a alemã dos doces, estava aqui desde 2016, caiu fora. A Ford estava aqui desde final dos anos 20, por aí. Foi embora em 2019. Estava lá na Bahia. Agora está lá, chinesa, bem, bem típico. A Mercedes estava fabricando carro aqui, não está mais. Né? A Fnac, que a gente frequentava para ver discos e sons, etc., francesa, não está mais. A Sony saiu de Manaus. Né? A Nikon também fabricava aqui, não fabrica mais. A Roche, farmacêutica, tinha uma fábrica no Rio de Janeiro, não tem mais, continua presente no Brasil, mas não tem mais a fábrica. Topshop é a mesma coisa. Isso é o capital estrangeiro que estava na Bolsa, que 60% da Bovespa é capital estrangeiro. Né? E aí despenca, eu estava comentando, né, com meu amigo libanês, o Beirute está lotada de turista, tudo lotado, e tem guerra. E no Brasil aqui uma empresa de turismo despenca em seu valor. E a gente pagando imposto. Né? Então, contra fatos, não adianta mentir, não adianta dizer que vai corrigir. Como corrigir? Porque não corrigiu antes. Né? Foi o Bolsonaro. Ok, mas nesses 4 anos não dão para corrigir quando o Saxida diz que toda essa bagunça, trabalhando bem, cortando, aplicando a tesoura, em 18 meses se resolve. Por que não resolveu em 18 meses? Porque o gasto continua cada vez pior. É o que eu escrevi no meu artigo para os jornais, né? Contraria o Tiririca, porque o Tiririca diz que pior do que está não fica, mas tudo indica que continuando isso só pode piorar e vai chegar um ponto em que nem crédito vai haver. É explosão, né? Isso existe, existem leis de mercado que mostram isso. Quanto mais alto o imposto, né, mais a fuga do imposto, vai chegar um ponto na curva de Laffer que vai cair a produção e cair o imposto, assim como no crédito. Vai chegar um ponto que não vai ter mais condições de juros de crédito disponível e de credibilidade que baseia tudo. De Brasília, Alexandre Garcia.
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0: Boa tarde a todos que acompanham a programação da Sorriso FM. Eu sou o Rafael Silva e chego na área com mais uma edição do seu Resenha Esportiva, trazendo as principais notícias do mundo do esporte para você.
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0: A Associação Sorrisense de Atletismo encerrou sua participação no Campeonato Brasileiro Interclubes Loterias Caixas de Atletismo Sub-18, com 3 medalhas e resultados entre os 8 primeiros em diferentes provas. A competição foi realizada no último final de semana, do dia 21 a 23, no estádio Ícaro de Castro Melo, o Ibirapuera, em São Paulo, reunindo 1.321 atletas de todo o país. O principal resultado da equipe foi conquistado por Beatriz Nadiele de Souza, campeã do salto triplo e medalhista de prata no salto em distância. A atleta também integrou as equipes de revezamento 4x100 misto, que ficou em quinto lugar, e 4x100 feminino, que terminou na oitava colocação. Gustavo Pacheco Gomes também subiu ao pódio, com a segunda colocação nos 110 metros com barreiras. O atleta ainda participou do revezamento 4x100 misto, que terminou em quinto lugar. Nos demais resultados individuais, Camila Vitória Barbieri ficou em quinto lugar nos 1.500 metros e nos 2.000 metros com obstáculos. Luíde Gabriel Nunes terminou em quinto lugar no lançamento do dardo, enquanto Micaele Nanete de Oliveira ficou na 12ª colocação na mesma prova. Nos revezamentos, além de Beatriz e Gustavo, Antônio Gabriel Ferreira e Hanna da Conceição Silva integraram a equipe de 4x100 misto, que terminou na 5ª colocação. Camila também participou dos 4x100 feminino, que ficou em 8º lugar. Com os resultados, os atletas da Asa Sorriso encerram a participação do Brasileiro Sub-18 com um título nacional, 2 medalhas de prata e colocações entre os 8 primeiros em provas individuais e coletivas, meus amigos. É isso aí, parabéns ao professor Marquinhos, ele que está sempre à frente desta a grande associação. Parabéns também à Prefeitura de Sorriso, né, por meio da Secretaria Municipal de Esportes e Lazer, e a todos os atletas, mesmo aqueles que não subiram no pódio, que não tiveram aí, né, tantos holofotes. Parabéns para vocês. É só a coragem de estar, né, competindo aí entre 1.321 atletas do Brasil inteiro. Meus amigos, eu tremia na base, viu? Parabéns aí aos campeões, e que a Prefeitura continue, né, investindo ainda mais neste esporte, né, que é o atletismo aqui no município de Sorriso. Beleza? Muito bem, saindo do atletismo, a gente vai agora para o handebol. A equipe infantil masculina da Associação Sorriso de Handebol conquistou o vice-campeonato brasileiro de clubes infantil masculino de handebol, realizado entre os dias 18 e 23 de agosto lá em Maceió. Na decisão, disputada no domingo, Sorriso enfrentou o São Bernardo e foi superado por 34 a 30. O resultado reforça a regularidade do handebol de base de Sorriso no cenário nacional. Líder do ranking brasileiro da categoria, a equipe chegou à decisão do campeonato pela terceira vez nos últimos 4 anos, consolidando aí uma trajetória de presença constante entre os principais clubes do país. A campanha em Maceió começou com 3 vitórias na primeira fase, diante da Fúria da Paraíba, Jundiaí de São Paulo e o Cato de Alagoas. Com aproveitamento de 100% nessa etapa, Sorriso avançou para as quartas de final da competição, que reuniu 16 equipes. No mata-mata, a equipe enfrentou Pinheiros de São Paulo pelas quartas de final. Em uma partida marcada pelo equilíbrio, a classificação foi definida após 2 prorrogações com vitória de Sorriso. Na semifinal, o adversário foi o Canhan de Alagoas. A equipe sorrisense venceu o confronto, garantiu presença na decisão, encerrando a competição aí com 5 vitórias e 1 derrota. A vaga no Campeonato Brasileiro havia sido conquistada lá em abril, quando a Associação Sorriso venceu a Copa Centro-Oeste de Clubes em Anápolis, em Goiás. O título regional garantiu a classificação para a etapa nacional. O vice-campeonato em Maceió se soma aí aos títulos brasileiros conquistados pelas equipes em 2023 e 2024 e amplia o histórico recente de resultados da categoria no cenário nacional. A participação, então, contou aí com o apoio da Prefeitura, como a gente falou, da Secretaria Municipal de Esporte, Lazer e Juventude. Cristiano Fripe é o nome dele, tá? Um dos grandes técnicos aí do handebol nacional, é o que comandou, né? Está à frente aí de vários professores da Secretaria Municipal de Esportes e Lazer, que conseguiram aí levar essa gurizada, né, a uma decisão. Terminou com o vice-campeonato, mas acredito que a participação é fundamental para esses atletas. Porque, meus amigos, o esporte, ele transforma e transforma muito. No próximo bloco, a gente traz informações aí, viu? Cruzeiro e Atlético Mineiro terminaram em 1-1.
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0: Muito bem, o primeiro jogo aí pelas quartas de final da Copa do Brasil já aconteceu, viu? Atlético Mineiro e Cruzeiro entraram em um clássico equilibrado, truncado, de reclamações e poucas chances pelo primeiro jogo das quartas de final da Copa do Brasil. No Mineirão, Arrodio marcou aí para o time da casa, mas Lodi respondeu e deixou tudo igual em 1-1, levando a decisão para a Arena MRV na próxima terça-feira. Quem vencer avança às semifinais. Novo empate leva a decisão para as penalidades máximas. Nesta quarta-feira, nós temos então Vasco e Vitória, Palmeiras e Santos. O Vasco vai jogar em casa no São Januário e o Palmeiras também joga em casa na Nubank Park, tá? Então esses são os jogos de ida das quartas de final da Copa do Brasil. Amanhã temos Grenal, viu? Internacional e Grêmio. O primeiro jogo acontece lá no Beira-Rio e o segundo na Arena do Grêmio. É quartas de final da Copa do Brasil e você acompanha todos os detalhes aqui com a gente na Sorriso FM. Amanhã, quinta-feira, a gente está de volta trazendo mais detalhes e os resultados desses confrontos.

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10: Meio-dia e 20 minutos.

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5: Meio-dia e 30 minutos.

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8: Meio-dia e 39 minutos.

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0: Quem gostou, faz barulho aí.
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8: Olá, sorrisenses, excelente tarde para você ouvindo aqui a Sorriso FM, meiuca de semana, quarta-feira, 26 de agosto. Quem chega por aqui é o Claudinei Sorce para ficar contigo nessa quarta-feira e vamos juntos aí nesse dia internacional da Declaração dos Direitos do Homem e também do Cidadão. Uma data que nos convida a refletir sobre a importância da liberdade, da igualdade e da dignidade de cada pessoa. Direitos que devem ser respeitados e garantidos para todos, sem distinção. E nesse mesmo momento, nessa mesma data, celebramos também o Dia Internacional da Igualdade da Mulher, um momento para reforçar a importância da igualdade de oportunidades, do respeito e da valorização das mulheres em todos os espaços da sociedade. Respeito, igualdade e dignidade são direitos de todos. Simbora então que o nosso Boa Tarde Sorriso está no ar.
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0: que você vê por aí.
1: 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Ouvimos aqui Flor de Plástico com Fred e Fabrício. 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
0: Alô, Lolê Dias, embora aqui de Bruno e Barreto.

0: se torna aí.
1: Luan Santana, sua trilha sonora pra essa meiuca de semana. Ilha. Gente, o cantor Hugo, da dupla Hugo e Guilherme, revelou que enfrentou um período grave de vício em jogos de azar e bets. Durante uma entrevista, o sertanejo contou que chegou a jogar em tudo o que podia e perdeu aí uma quantia muito considerável de dinheiro. Segundo ele, a fase foi um período de decadência e de perda de controle. Hugo afirmou que conseguiu superar o vício e hoje recusa propostas para fazer publicidade de jogos. Ele também alerta para os impactos das apostas na vida das pessoas e das famílias e defende que o assunto seja tratado com mais seriedade. 1h41.
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1: Chegando agora o Hugo e Guilherme. Meu número. Participação do Jorge e Matheus.

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2: A Polícia Civil cumpriu no último sábado um mandado de prisão preventiva contra um homem investigado por crimes de violência sexual contra duas vítimas. Segundo a delegada responsável pelo caso, os abusos teriam ocorrido durante vários anos, quando as vítimas ainda eram crianças. As investigações teve início após uma das vítimas conseguir relatar os abusos a uma pessoa de confiança. Ela já tinha enfrentado intenso sofrimento psicológico e, depois da revelação, a Polícia Civil foi procurada e iniciou as diligências. O suspeito não possuía vínculo de parentesco com as vítimas, mas era uma pessoa próxima da família. E, conforme a investigação, teria se aproveitado dessa proximidade, da condição de vulnerabilidade das crianças, para praticar os abusos. O homem foi colocado à disposição da justiça enquanto as investigações prosseguem. Eu sou Milena Moraes para o Giro de Notícias.
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2: E a Rockstar Games, criadora do GTA 6, se pronunciou sobre o vazamento de vídeos e imagens do tão aguardado jogo. A empresa classificou o episódio como devastador para a equipe e lamentou que experiências dos fãs possam ser prejudicadas por spoilers. A Rockstar também pediu desculpas pela demora em divulgar novas informações e prometeu uma apresentação especial com mais detalhes e jogabilidade. GTA 6 tem lançamento previsto para 19 de novembro e a empresa agradeceu aos fãs pelo apoio e pediu que todos aguardem mais um pouco para conhecer oficialmente o novo título da franquia. 1h48.
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10: 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E a Dolly Parton, ícone da canção country americana, deixou a música inédita guardada em uma cápsula do tempo no Parque Dollywood, nos Estados Unidos. A cantora gravou a faixa especialmente para ser ouvida no futuro e a colocou em uma caixa chamada Dream Box. A cápsula só poderá ser aberta em 2045, quando Dolly completaria 99 anos. Segundo a revista People, a música se chama My Place in History. Dolly, ou seja, Dolly, chegou a revelar que tinha medo de a gravação se desintegrar antes da abertura da cápsula. A cantora morreu aos 80 anos, na última terça-feira, deixando um legado com mais de 3 mil músicas e uma carreira que marcou a história da música country e da cultura pop. 2 e 6.

Henrique e Juliana, sua trilha sonora aqui nessa quarta-feira na Sorriso FM. A cantora Sandra de Sá lança nesta quinta-feira, hoje mesmo, dia 27 de agosto, o EP Indo Pra Dentro, no dia em que completa 71 anos. O trabalho tem 7 faixas com 3 músicas inéditas e 4 regravações. O EP mistura funk, soul e rap. E tem participações de King Saints e Davi Moraes. Entre as músicas estão Kulelei, Sou Tão Feliz e Na Pausa do Compasso. O novo trabalho traz uma mensagem de união, força e motivação. E marca mais uma fase na carreira da cantora Sandra de Sá, que é inclusive considerada uma das grandes referências do funk e do soul music no Brasil. Então, senhoras e senhores, vamos aqui com essa canção que é simplesmente linda demais. Retratos e canções. Aumenta e gruda que você tá na Sorriso FM.

0: Acompanhe as principais notícias e informações no site da Sorriso FM, sorrisofm99.com.br, trazendo entre os destaques dessa quarta-feira: motociclista e passageira ficam feridos após colisão com caminhão na BR-163, aqui em Sorriso. Mariane Fagundes destaca a participação feminina no campo durante visita a Sorriso. No sorrisofm99.com.br, Sorriso lança serviço Família Acolhedora para oferecer lar temporário a crianças e adolescentes. Ainda no site da Sorriso FM, Cressol destaca a campanha com 12 milhões em prêmios e opções de seguros em Sorriso. No site também Sorriso FM 99, cadela debilitada é resgatada em situação de abandono no bairro Flor do Cerrado. Você acompanha também: Famato esclarece regras para aplicação de defensivos agrícolas após decisão do Tribunal de Justiça de Mato Grosso. Polícia Civil prende suspeito de abusar sexualmente de duas irmãs durante a infância. A Polícia Civil também deflagrou operação contra grupo suspeito de desviar veículos e movimentar mais de 50 milhões em um ano. Adolescente de 16 anos é apreendido com porções de drogas durante abordagens em Sorriso. E Polícia Civil resgata adolescente de 17 anos, vítima de violência sexual e ameaças em área rural do município. Esses, outros fatos, destaques e acontecimentos e a notícia circulando como um todo em sorrisofm99.com.br. 2:18.
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0: Meiuca de semana e você se dando bem aqui na Sorriso FM 99.1 e também, é claro, nas plataformas digitais, o site sorrisofm99.com.br ou ainda através do aplicativo. 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Do jeito que você gosta, e vamos aqui embalando sua tarde calorenta, do jeito que você gosta, com esse clima agradabilíssimo. Capital Inicial, não olhe para trás.

0: Sorriso FM do jeito que você gosta e o nosso Boa Tarde Sorriso tá rolando aqui nessa quarta-feira. A Mauri Teixeira, fala garotão, como é que você tá? Tudo bem? Tá mandando boa tarde aqui pra gente, tá pedindo pra mandar uma música pra ele lá do Trio Parada Dura com o Zé Neto e Cristiano. Tá no ponto já aqui, tá bom, Mauri? É Amaraí, gente, Amaraí Teixeira. Pois é, Amaraí, grande abraço, hein? Ele tá na chácara Três Irmãos, Lucas do Rio Verde. Grande abraço pra você e a todos aí. E ele tá dizendo o seguinte aqui: catar pimenta nesse sol que está um pra cada indivíduo, será que dá pra tomar uma trabalhando? Meu irmão, é o seguinte, hein? Produção, pode? Aí, Amaraí, Amaraí, pode sim, tá? Grande abraço, obrigado pela participação aqui na Sorriso FM. Vamos juntos e o seu som tá rolando aqui.
1: Honra demais cantar com o Trio Parada Dura, né?
2: Que prazer.

0: simplesmente maravilhosa essa canção, hein? Trio Panadadora e Zé Neto e Cristiano vivendo aqui no mato. Bom, tá rolando aqui a nossa promoção da Moto Açaí. 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É isso mesmo, você pode ganhar essa delícia, escolher seu acompanhamento favorito, montar seu açaí do jeito que você gosta e, claro, aproveitar essa delícia que todo mundo ama. 2h32 a Sorriso.
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5: Sorriso FM, 2h36. Abraçando aqui os nossos ouvintes que participam com a gente através do Sorrisap 996346964. Tati Pereira, ótima tarde, Tati, boa sorte pra você, tá participando já aqui da promoção. Cláudia Beneman, também tá com a gente, bairro Village, ótima tarde, Cláudia, vamos juntos, vamos nessa. Inês do Jardim Carolina, fala Inês, ótima tarde pra você. Maria Barbosa também tá com a gente aqui, tá participando, boa sorte pra Maria Barbosa. Andréia Proença, tudo bem, Andréia, boa sorte pra você também, tá? Rayane Beatriz, do Morada do Bosque, tá participando com a gente também, boa sorte. A Samila Santos, bairro São Domingos, Samila, ótima tarde pra você também, vamos nessa, hein? Eduardo Silveira Grazel. É, Moto Açaí também está participando com a gente. Eduardo, isso mesmo? Eduardo Silveira Grazel. Ótima tarde para você, tá bom, garoto? Caroline Maria Becker, Jardim Primavera. Ela tá pedindo aqui o Luan Santana. Vou tocar para você daqui a pouquinho o Luan Santana, tá? Se quiser pedir, colocar o nome da música aí, fica à vontade, tá bom? Ô, Caroline, ou é Caroline, hein? Bom, aqui tá, tanto faz, né? Macedo do Mário Reiter, fala Macedão. Um grande abraço, palavra-chave, moto. Açaí tá valendo, garoto. Tem áudio pra ouvir que também daqui a pouquinho a gente ouve os áudios. Antônio Gomes do Bela Vista também tá participando com a gente. Com esse calorão aí, tá todo mundo a fim de se refrescar com as delícias, né? Do Moto Açaí. Imagina só que maravilha. Participa aí você também. Senhoras e senhores, particularmente para mim, essa é uma das músicas mais tops do pop internacional. Pop rock, né? Losing My Religion, R.E.M. Aumenta e gruda, que você tá na Sorriso FM, daquele jeitão, do jeito que você gosta.

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3: Veículos sem condições de circulação ou deixados em ruas ou estacionamentos públicos voltaram a ser alvo de fiscalização em Sorriso. Na última terça-feira, a Guarda Municipal de Sorriso deu início a uma nova etapa da Operação Limpa Rua. A primeira remoção aconteceu no bairro Bela Vista. A iniciativa não tem apenas o objetivo de desobstruir as vias ou melhorar o aspecto urbano. Veículos deteriorados podem acumular água e favorecer a proliferação do mosquito transmissor da dengue, além de servir de abrigo para escorpiões e outros animais. Também podem dificultar o trânsito e, dependendo das condições do local, representar problemas para a segurança pública. Eu sou Milena Moraes para o Giro de Notícias.
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11: Do jeito que você gosta, rolando aqui o nosso Boa Tarde Sorriso. Ótima tarde para Flávia Andrade. Flávia, ótima tarde, boa sorte participando com a gente. Eu falei aqui da Caroline, ou Caroline, né? Ela pediu a música do Luan Santana, vou tocar para você daqui a pouquinho. Eduardo Silveira também tá com a gente por aqui. Caliandra Silveira tá com a gente participando. Ótima tarde para você, tá? Maria Aparecida também tá com a gente participando. Maria do Carmo do Bela Vista. Quem também tá por aqui? Antônia Tereza Pereira. Moto Açaí certinho aqui, participando também da promoção. Já já, mais participações aqui em 99.1 e também, é claro, nas plataformas digitais.

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RBD, a sua trilha sonora para essa quarta-feira, meiuca de semana na Sorriso FM, do jeito que você gosta.

0: É do jeito que você gosta, o nosso Boa Tarde Sorriso, Gelson Gaito de Souza. Fala, garotão, ótima tarde pra você. Tá trabalhando aí? Aproveitar aqui a participação do Gelson e abraçar todos os nossos serventes de pedreiros e também pedreiros, os construtores e o pessoal que trabalha aí na construção civil de uma forma geral, né? Fala, Gelson Gaito!
1: Tá com a moda boa pra nós aí, Sérgio Silva, vivendo, coexistindo, entendeu? Toca aí pra nós aí, tá? É. Eu e o ajudante que na escuta aqui, o Capelobo e o Capeba. É, toca pra nós aí, tamo na escuta aqui. É, ô, se quer participar do sorteio aí.
0: Boa sorte pra você então, tá bom? Gelson Gaito tá participando já da promoção. Quem tá aqui com a gente também participando é quem? O Francisco. Francisco, fala comigo. O Francisco do Industrial 2 está participando com a gente aqui. Aquele abraço, tá? Quem também está com a gente aqui é o Fernando Maleschi, lá de Lucas do Rio Verde. Abraçando o pessoal de Lucas também, sempre acompanhando a gente. Ele pediu aqui o Rio Negro e Solimões. Não, é a Taylor Swift. Já toco para você, tá bom? Aquele abraço, tá bom, Fernando? Quem tá com a gente aqui também, Eduardo. Grande abraço pro Eduardo e também para a Karine, que tá acompanhando a gente no Morada do Bosque. Agora tem a música que me pediram já um certo tempo aí, até que enfim tá saindo, tá bom? Luan Santana, Te Vivo, 2 para 3.

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0: Marília Tavares, celular, aqui na sua Sorriso FM, no nosso Boa Tarde Sorriso, que tá rolando por aqui. E você, é claro, ligado, grudado em 99.1. E para você também, internauta que nos acompanha através da internet, vamos juntos, vamos nessa!
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0: Uma enchente repentina e mortal atingiu nesta quarta-feira uma região próxima à fronteira do Nepal com o Tibete, na China. Ao menos 160 pessoas morreram e centenas estão desaparecidas. Especialistas acreditam que o desastre pode ter sido provocado pelo desprendimento de partes de uma geleira, que teria desabado no fundo do vale, arrastando rochas e sedimentos. Imagens de satélite mostram a região antes e depois da tragédia. As causas do colapso ainda estão sendo investigadas. A água misturada ao gelo, pedras e detritos provocaram uma forte onda de inundação e destruição. A região do Himalaia tem também registrado o aumento de inundações e deslizamentos, além de avalanches, fenômenos que também estão relacionados às mudanças climáticas. 3:15.
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0: E aí, pessoal, vamos lá então, participando aqui no Sorrisap 996346964, repetindo aqui, 996346964 de novo, vamos lá então, 996346964, é o Sorrisap, palavra-chave Moto Açaí. 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Estamos aqui torcendo por você. Boa sorte, hein? 3:19 na Sorriso FM.

0: A sua trilha sonora tocando aqui na Sorriso FM, Billie Eilish. Ótima tarde pro Gleison Barbosa Silva do São Mateus. Fala, Gleison, tudo bem, meu camarada? Ótima tarde. Edilene, do Jardim Tropical, pediu inclusive aqui o Zezé de Camargo, vou tocar agora já, tá? Lucidalva Fernandes, Boa Esperança 2. Rodrigo Rampanelli tá com a gente por aqui. Josi Elma Gaspar, do Mário Reiter. A Elaine Amaral, do Jardim Liberdade. Noeli, do Monte Líbano, também tá com a gente. Fala, Noeli, ótima tarde pra você. Obrigado pelo carinho e pela participação aqui com a Sorriso FM, sempre acompanhando a gente, hein?
1: Aí, que tá insuportável.
0: Vamos lá.
1: Boa tarde.
0: Boa, boa.
1: Monte Líbano 2. Quero participar do sorteio do Moto Açaí.
0: Tá participando já, tá bom, Noeli?
1: E gostaria de ouvir a música do Amado Batista, Folha Seca. Curtir esse calor aí que tá.
0: Que calor maravilhoso. Que é isso? Como eu digo sempre aqui, inclusive minha amiga Geniane já ouviu e falou, meu pai do céu, 40 graus, eu dizendo, esse clima agradabilíssimo com o céu de brigadeiro. Canta pra gente, Mirosmar.

0: irmão da lua, amigo das estrelas. É daquele jeito, do jeito que você gosta. 3:34.
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6: E muitas vezes também é uma das principais fontes de estresse. Pesquisas mostram que atitudes simples podem ajudar a tornar esse momento menos desgastante. Ouvir uma música tranquila, manter distância segura do veículo da frente, sair de casa com alguns minutos de antecedência e evitar reagir às provocações de outros motoristas são hábitos que contribuem para uma condução mais calma. Além de preservar a saúde, dirigir com tranquilidade também reduz as chances de acidentes.
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0: Pessoal, Egon Oliver, sabe quem é? Sósia do Neymar. Nós falamos na segunda-feira aqui do sósia do Gabigol, né? Pois é, o Egon Oliver transformou a semelhança com o craque em uma profissão. E hoje ele comanda uma empresa com 15 funcionários. Há mais de 10 anos na área, ele já participou de programas de TV e gravou mais de 20 campanhas publicitárias ao lado do próprio Neymar. Torcedor do Santos, Egon diz ter construído uma amizade com o jogador e conta que conseguiu realizar o sonho de aposentar a própria mãe. Além da semelhança física, ele imita os gestos, o jeito de falar e também os trejeitos do craque Neymar, o menino Ney. Egon também possui registro profissional de ator e afirma que hoje o personagem sósia do Ney já tem identidade própria.
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0: Fala, Fernandão. Lucas do Rio Verde. Pensou que eu tinha esquecido sua música da Taylor Swift? Não, tá aí. Tá rolando, hein? 3:39.

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1: Yasmin Santos.
2: E o Guilherme. De novo isso aqui. Você deitada na minha cama, tá falando que me ama.

0: Cidade Negra com Sábado à Noite. Que maravilha, tá todo mundo aqui, inclusive você, grudado, plugado aí em 99.1 e também nas plataformas digitais, o nosso site novo em Sorriso FM 99. Acessa lá!
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3: E o Independiente Del Valle está nas quartas de final da Copa Libertadores. O time equatoriano venceu o Tolima da Colômbia por 3-1 e fechou a série com 4-1 no placar agregado, depois de já ter vencido o jogo de ida por 1-0. Com a classificação, o time equatoriano será o adversário do Flamengo nas quartas de final. O primeiro jogo será em Quito e a volta no Maracanã, já que o Flamengo teve campanha superior na fase de grupos.
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0: Sorriso FM, ótima tarde, 3h54 agora. Pessoal, tá rolando aqui a promoção dessa tarde, nessa quarta-feira. Para você participar aqui do nosso Sorrisap 996

0: quatro palavras-chave Moto Açaí, porque tem açaí delicioso. Tem sim, senhor, tá? Vai rolar aí o sorteio de uma roleta grande de açaí com cinco acompanhamentos grátis para você, ouvinte. 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E boa sorte, vamos juntos aqui, porque por aqui você já sabe que a música não para.
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3: A Meta, dona do Instagram, Facebook e WhatsApp, concordou em pagar 16,68 bilhões de dólares, cerca de 86 bilhões de reais, para encerrar um processo nos Estados Unidos sobre alegada dependência de crianças e adolescentes das redes sociais. O acordo envolve 29 estados americanos e também prevê novas regras para menores de 18 anos, como limite padrão de 2 horas de uso por dia, bloqueio noturno e durante o horário escolar, e medidas para identificar e remover crianças menores de 13 anos das plataformas. A Meta não admitiu irregularidades. A empresa ainda responde a outros processos nos Estados Unidos sobre o impacto das redes sociais em crianças e adolescentes. 4 e 5. Do jeito que você gosta, PH e Michel, céu da sua boca.

0: Muito som.
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0: Isa, dona de mim, aqui na sua Sorriso FM com o Boa Tarde Sorriso. Do jeito que você gosta. E tá rolando, hein? Tá rolando aí da nossa promoção. 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Participa! E quem sabe você fatura nessa quarta-feira meiuca de semana pra dar uma refrescada nesse clima que tá absurdamente quente.
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0: 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Ótima tarde, ótima quarta-feira. Quem tá contigo por aqui é o Claudinei Sorci. Vamos nessa então, hein? Ótima tarde pro Marcelo Oliveira Deodato. Marcelo, boa sorte pra você, tá? Maria Conceição também tá participando com a gente. Maria, ótima tarde, boa sorte. Isabel Cristina, do Novo Horizonte, também participou aqui do nosso da nossa promoção através do Sorrisap, né? Vamos juntos também Caroline Lucena também está ouvindo a gente, grande abraço. O meu amigo Alves Mudança, fala Alves, como é que você tá, cidadão? Tudo bem, meu irmão? Vamos nessa, obrigado pela carona. Edileuza Azovede também do Jardim Tropical tá com a gente, o Carlos Zumino do Jardim Primavera e o Nelson Machado também ouvindo a gente aqui na Sorriso FM, do jeito que você gosta. 4h22.

Sorriso FM tocando sua trilha sonora e CDC com Highway to Hell aqui no seu Boa Tarde Sorriso. 4:25 agora.

0: Eu amo vocês, irmão.
1: 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Vamos juntos. 4h32 agora.
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1: Os cartórios de registro de imóveis de Mato Grosso passaram a receber em tempo real ordens judiciais de penhora, arresto e sequestro de imóveis. A mudança acontece com a implantação do sistema ConstruJude, que conecta os cartórios aos tribunais de justiça e agiliza o envio e o acompanhamento das decisões. O envio mais rápido reduz a chamada janela de risco entre a decisão da justiça e a chegada da restrição ao cartório. Em Mato Grosso, cerca de 1.200 penhoras de imóveis foram processadas entre 2020 e 2025. Nos primeiros 7 meses de 2026, já foram 361. Mesmo com o novo sistema, a restrição não é registrada instantaneamente, pois o cartório ainda precisa cumprir as etapas obrigatórias. Sorriso FM 4:37.

Matheus e Cauã, que sorte a nossa! Nair Batista, grande abraço pra Nair, pediu aqui o Amadão, Amado Batista, vou rolar pra você. Ana Maria tá com a gente também, a Maria Aparecida. Quem também tá por aqui com a gente é o Cleiton e o Inácio. Fala, garotada, como é que tá? Tudo bem, pessoal lá do Industrial 2? Vamos nessa então, ela pediu e ouve agora o cantor mais amado do Brasil. Amado Batista, Meu Ex-Amor, versão aqui com a participação do Jorge e Matheus.

0: Daqui a pouquinho tem resultado de promoção aqui na Sorriso FM. 17 para as 5, 5 horas tem Branca Moraes.
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3: Duas partidas movimentam nesta quarta-feira as quartas de final da Copa do Brasil. No Nubank Park, às 9h30 da noite, Palmeiras e Santos fazem o duelo paulista que vale vaga nas semifinais. O Palmeiras chega embalado pela liderança do Brasileirão e pela boa campanha nas Copas, enquanto o Santos tenta reagir depois de resultados ruins no Campeonato Nacional. No mesmo horário, em São Januário, o Vasco recebe o Vitória. O Vasco aposta no mata-mata para recuperar a confiança, enquanto o Vitória chega às quartas depois de eliminar Flamengo e Atlético Paranaense.
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3: Sorriso FM 4:46, também conhecido aqui como 14 para as 5. 5 horas tem Blanca Moraes e o Paradão Sertanejo. Pessoal, eu havia dito que no retorno aqui teríamos já então, né, o resultado de promoção. E temos realmente o resultado da promoção. Não temos ainda o resultado, mas vai ter agora, sabe por quê? O nosso sorteador online tá girando, tá rolando por aqui. Para você que mandou mensagem no Sorrisap 996346964. Chegou o momento então de se dar bem por aqui na Sorriso FM, tá? Final do telefone aparecendo já pra gente aqui é o final 18, final 18. Participou aí? Tem o final 18? Então pode comemorar, tá bom? Isabel Cristina, bairro Novo Horizonte. Bairro Novo Horizonte, Isabel Cristina, você faturou aqui. Isso mesmo, uma roleta grande de açaí da Moto Açaí com direito a 5 acompanhamentos, hein? Uma delícia. Parabéns, Isabel Cristina.
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Muito bem, senhoras e senhores, 4 minutos apenas para as 5 da tarde. Branca Moraes está chegando aí com o Paradão Sertanejo. Eu estou indo nessa, a gente se fala daqui uns 15 dias, é isso mesmo. Estou indo aí para uma nova cirurgia e claro, né, que Deus nos abençoe. Forte abraço a todos, grande beijo. E para fechar aqui tem o Red Hot Chili Peppers, Californication.

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0: Bora, meu povo e minha pomba. Simbora! 996346964 é o nosso WhatsApp. Você vai participar, vai pedir o seu sucesso e vamos tocar, tá? Tem também um sucesso em dose dupla, mas não fica triste, não. Vou tocar na hora que chegar o seu pedido, tá? Mas também assim, se tiver um bocado também, vai por, né? Vamos lá na sequência aí da chegada, né? Ordem de chegada. Fechou? Meu nome é Branca Moraes, eu fico até às 9 contigo e o nosso paradão começou!

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0: Bora, minha gente! Hora certa para você! Vamos de hora certa no Paredão. 5h18 é hora de sucesso em dose dupla. Foi quem pediu, Branca.
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0: Foi o Marcelo lá da Primaverinha que pediu sucesso em dose dupla. Christian e Ralph, ó, Olhos de Luar e Tempo ao

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2: As cotações do açúcar cristal branco seguem em alta no mercado à vista do estado de São Paulo. Diante disso, o indicador CPEA da Universidade de São Paulo do açúcar cristal branco Corincunza 130-180 renovou a sua trajetória de alta e voltou a fechar acima dos R$100 por saca de 50 quilos nos últimos dias, o que não era verificado desde meados de abril deste ano. Segundo o CPEA, os valores pedidos por usinas estiveram mais altos em função da oferta restrita e da valorização externa. Do lado comprador, parte reduziu o ritmo de aquisições, aguardando a acomodação dos patamares de preços.
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0: 5h31 agora, o melhor do ser.

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2: Cruzeiro e Atlético Mineiro empataram em 1-1 no Mineirão, no jogo de ida das quartas de final da Copa do Brasil, que aconteceu na noite de ontem, terça-feira. O Cruzeiro saiu na frente com um golaço de Kenny Arroyo, mas o Atlético reagiu e chegou ao empate com Renan Lodi. Com o resultado, a disputa pela vaga na semifinal ficou completamente aberta. Quem vencer o jogo de volta na Arena MRV do dia 1º de setembro avança. Em caso de novo empate, a classificação será decidida nos pênaltis. O clássico também registrou o maior público da Copa do Brasil em 2026, com 59.225 torcedores no Mineirão.
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0: Bora lá, né? Hora certa, né, minha filha? 5h45, o que temos? Aô, bagaceira! Eita! Bruto, rústico e sistemático!

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0: Bora de música, porque tem.
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0: Aqui no Paradão, tudo de bom, vambora. Essa moda vai pro meu compadre Lalau Santos. Alô, meu compadre. Um abraço pra você. Alô, minha comadre. Ei, comadre Cida, aquele cheiro cheiroso bem na tampa do pescoço. Eita, danado. Vambora que o pessoal que tá lá no, na rede rural tá assuntando nós.

Seguinte, gente, seguinte, seguinte, o pessoal tá aqui pedindo Mirosmar, gente do céu, cabe mais uma moda por aqui, eu vou tocar uma moda aqui, não, pro intervalo, e depois teremos aí o nosso sucesso em dose dupla, fechou o sete alqueiro? Então vambora, porque tem César e Paulinha, essa moda aqui é boa, que é pra nós dançar, chacoalhar o esqueleto, ó.

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0: gente, vamos lá, tem sucesso pra você no nosso Paradão Sertanejo, mas antes que tudo isso aconteça, quero falar pra você, e ó, que todo grande patrimônio começa com uma boa decisão, você concorda com isso, não é mesmo? 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
0: Vamos nessa, porque são 6h16 agora. O que temos? Temos aqui o nosso sucesso em dose dupla. Menino, mas primeiro vamos lá pro pessoal do nosso WhatsApp. Chega aqui. Alô, alô, alô, alô. Seguinte. Francisco, alô Francisco, meu filho. Deixa eu ver o que é que esse mandou.
4: Boa noite, Branco.
0: Oi, boa noite. Francisco, tudo bom?
4: Toca pra nós aí, meu nome é Rico. De longe também se ama. Quarta-feira, né? Vamos que vamos.
0: Vamos que vamos. Tem mais.
5: Boa noite, Branco.
0: Boa noite.
5: Ô, Branco, manda pra nós aí com o Rick Remy, Casa de Caboclo.
0: Casa de Caboclo.
5: Pra nós aqui no assentamento Vitória.
0: Fechou, Sete Alqueiro. Fechou. Opa, mas antes temos um sucesso em dose dupla, tá bom?
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2: Já tô de volta! Menininha! Bora de hora certa, né, fia? 6h28 agora, o negócio é um seguinte...
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2: Meu amigo pediu, vai assuntar! Peraí, deixa eu só assuntar de novo aqui o recadinho.
4: Boa noite, Branca.
2: Boa noite!
4: Ô, Branca, manda pra nós aí com o Rick Remy, Casa de Caboclo. Pra nós aqui no assentamento Vitória.
2: Com certeza.
4: Fechou?
2: Fechou o Sete Alqueiro. É, e tem outro pedido aqui também.
5: Boa noite, Branco.
2: Boa noite.
5: Toca pra nós aí, melhor nós é rico. De longe também se ama. Quarta-feira, né? Vamos que vamos.
2: Bora! Alô, meu compadre Lalau Santos. Ele também tá assuntando nós. Eita, rapaz.

Pense numa moda linda, pai. Vambora que tem música. Alô, Jefferson, vou tocar sua música. Ó, ó, ó. Ele pediu aqui o Mirosmar. Vamos suntar o Mirosmar. Vem ficar comigo. Canta, Mirosmar.

Minha gente, é o seguinte, o pessoal tá pedindo aqui pra tocar... Eu acabei de tocar Milionário, gente, tá? Eu toquei De Longe Também Se Ama, tá bom? Mas vamos fazer o seguinte, vamos tocar aqui, só pra não deixar a pessoa sem uma musiquinha, né? Tá bom, Estezinha? Manda essa aqui pra você, ó.

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0: Bora de hora certa! 6h49, o que temos? Temos pra você as melhores canções. E é claro que eu vou falar contigo, fazer você, com certeza, deixar aí o seu recadinho através do nosso WhatsApp aqui, 99634-6964. Bora de moda que tem... Quem que tá chegando? Ah, é nada! Delay Dorivan! Chique demais, essa moda. Esquema de cigano!

0: Não vai ter jeito, né? Eu falei, pediu um milhão. Ó, Milionários é Rico. O povo tá pedindo aqui demais, demais, demais. E eu vou tocar, não tem jeito, né? Aqui quem manda é realmente o nosso maravilhoso ouvinte.
1: Boa noite, Branca Moraes.
0: Boa noite.
1: Por cá. Tamo na trabalheira, mas na escuta da 99,1. Toca um modão pra nós aí, agora eu não sei quem é que canta. A flecha que faltava na imagem de São Sebastião. Feliz pra todos da rodagem aí, pra vocês da rádio aí, programa maravilhoso, viu? Deus abençoe. Ótima final de quarta-feira a todos. Tudo de bom?

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1: Bora lá, né, meu bem, minha linda, meu bem. Ô, três! 73, 73, 73. Carca o dedo aí que nós estamos daquele tipo. Alô, minha filha, minha filha, minha feia. Alô, Cleonice, minha filha. Bem instalado, cadê? Gostei, gostei.

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8: Vamos de hora certa, porque tem música logo após. Alô, alô, meu povo, alô, Sorriso, 7:16 agora. O que tá chegando pra você agora é quem?
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6: Bora lá, tem música no ar pra você. Eu, você e muito som por aqui. Ô, trembão, hein? Vamos de música, porque é de música que o Paradão vive. E tem pra você também homenagem. Vamos de hora certa. 7h30 agora e o Luciano Girardi, ele falou, ó, Branca, boa noite, Urca Luciano, pode mandar qualquer música. As minhas filhas Laura e Lorena pediram para você mandar um feliz aniversário para mim. Hoje tá de nível, hoje 45. Ah, menino, parabéns, parabéns, parabéns. Que bom, parabéns para você, viu? Vou mandar sim uma música para você. Feliz aniversário, parabéns para você. Muitos anos de vida, muita saúde, que Deus proteja sempre. E a música para ele hoje, que tá de nível, não só ele, mas também, né, para o nosso querido Padre Valdivino também. Vou mandar a música bonita aqui para vocês dois, ó. Parabéns para os dois aniversariantes do dia.

0: É bonita, né? É lindo demais. Tá aí, gente. Tocando em frente. Eu acho que essa música, ela já dá aquela a mensagem, né? Que a gente, com certeza, sempre dá aquela refletida, né? Não tem como não ouvir essa música e não elevar o pensamento, né? Reflexão. Então, que nós temos aqui mais uma música, porque você está ouvindo o Paradão e aqui é hora de música bonita, música boa.
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6: Já voltei! São 7h45 agora!

Chega pra cá, chega pra cá, meu bem. Ó, tem pedido por aqui, o Vogue pediu uma... Amor, uma noite não mata ninguém. Rapaz, vambora dessa moda, hein? Essa moda é chique, rapaz. Vambora porque tamo assim, daquele tipo, né? Daquele jeito.

Foi o meu amigo Foguinho que pediu. Seu Carreiro e Paraíso, né? Tô aqui com dificuldade pra achar essa moda. Mas vamos tocar ela. Eu tenho certeza que nós vamos. Presta atenção, rapaz. Olha aí, ó, a moda chegando aí pra você. Alô, Foguinho, lá da Fazenda Verde.

0: Ei, Destip! Ei, Destip! Tem mais pedido, Branquelo?
1: Fala, Branca, fala comigo, beleza? Aqui é o Paraná, Paraná ar-condicionado, viu? Fala pro Foguinho amolecer o coração aí e ajeitar serviço pra nós na Fazenda Verde lá, viu? Toca aí, Mala Malera. O pessoal da Verde lá, Guilherme, o Jarme, o Careca e o pessoal lá da Vó Maria também. Aquele abraço, tô na

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0: Vamos lá, gente. Paradão Sertanejo chegando para mais uma hora.
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0: E dessa vez... Vamos lá, falta um minuto para as 8 e tem modão chonado. Tá preparado aí? Tá preparado?
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